0: Antes. A Índia é atualmente o 10º principal destino das exportações brasileiras, enquanto o Brasil é o 26º maior fornecedor do mercado indiano. No ano passado, as exportações brasileiras para a Índia somaram quase 7 bilhões de dólares. O petróleo bruto aparece como principal produto vendido pelo Brasil ao país asiático. Reportagem Gabriela Noronha.
1: Estudantes universitários, fiquem de olho na data.
2: Termina segunda-feira o prazo para renegociar dívidas do FIES, o Fundo de Financiamento Estudantil.
1: Podem participar aqueles que firmaram o contrato até 2017.
3: Estudantes com dívidas nos contratos do FIES, o Fundo de Financiamento Estudantil, tem até segunda-feira, 31 de agosto, para pedir a renegociação. A iniciativa oferece condições especiais para renegociar contratos firmados até 2017 e que já estavam na fase de pagamento em maio deste ano. Podem participar estudantes em dia ou com parcelas em atraso, inclusive aqueles com restrição no nome. Após a formalização da renegociação e o pagamento da parcela de entrada, ocorre a retirada do nome do estudante e dos fiadores desses cadastros, quando aplicável. Os descontos e as opções de parcelamento mudam conforme a situação de cada dívida e o perfil do estudante. A renegociação pelo Desenrola FIES deve ser realizada junto ao Banco do Brasil ou à Caixa Econômica Federal. A solicitação pode ser feita pelos canais digitais das instituições financeiras ou presencialmente nas agências. Mais informações estão disponíveis no site do Ministério da Educação, em gov.br/mec. Thaisa Vitória para a Voz do Brasil.
2: A partir de setembro, o fenômeno do El Niño deve atingir o país de forma mais intensa, segundo especialistas que trabalham na previsão de eventos climáticos.
1: Para a região norte, são previstos períodos de chuvas abaixo da média e temperaturas acima da média.
2: Isso pode trazer impactos na disponibilidade de água, dificultar a navegabilidade dos rios e o acesso a comunidades, além do aumento do risco de incêndios.
1: Para discutir medidas de preparação diante desse cenário, gestores da região norte estiveram reunidos hoje com representantes do governo.
2: A ideia é orientar estados e municípios sobre o planejamento de ações e o acesso a recursos federais.
4: A previsão é que o El Niño se apresente ainda mais forte neste ano, com consequências mais graves entre os meses de setembro e novembro. No norte e nordeste, a previsão é de seca. Em reunião com jornalistas, a ministra do Meio Ambiente e Mudança do Clima em exercício, Ana Flávia Franco, disse que a preocupação é com os incêndios, principalmente na região amazônica.
5: Identificamos vários focos de queimadas, especialmente na região norte, e deve se intensificar entre os meses de setembro e novembro. É uma região extremamente vulnerável e é uma região que significa para o equilíbrio climático do planeta. E, nesse sentido, merece ter uma atenção bastante especial.
4: Entre as medidas previstas diante dos possíveis impactos do El Niño e das mudanças climáticas, estão ações relacionadas à segurança hídrica, ao abastecimento de energia elétrica e à prevenção de desastres em áreas urbanas. A ministra da Casa Civil, Miriam Belchior, destacou a importância da atuação integrada entre os entes federativos.
5: Não conseguimos sozinhos de Brasília resolver todas as questões e identificar todos os problemas. Por isso, é importante que os municípios desenvolvam planos de contingência, mapeamento das áreas de risco, também para a gente poder emitir os alertas e mobilizar as equipes locais de defesa civil. Em relação aos recursos hídricos, a priorização de quais são os usos essenciais se tiver a escassez.
4: Também são previstas medidas de monitoramento relacionadas ao abastecimento de combustíveis e alimentos, a atuação da Força Nacional do SUS e a criação de salas de situação para o acompanhamento de temas como incêndios, saúde, estiagem e energia. Reportagem Márcia Fernandes.
1: E a população pode ajudar a prevenir incêndios em áreas urbanas e remotas.
2: Vamos saber na reportagem quais cuidados devem ser tomados para evitar que o fogo se alastre nessa época.
6: escassez de chuva, vegetação seca e temperaturas altas. A combinação ideal para o surgimento de incêndios. Tanto nas cidades quanto no campo, o período exige cautela da população.

0: Entre as recomendações do Corpo de Bombeiros está não atear fogo em terrenos como forma de limpeza do ambiente, não colocar fogo em restos de poda, entulho ou lixo, não jogar restos de cigarro acesos nas vias públicas e não soltar fogos de artifício ou fazer fogueiras próximo a locais com vegetação seca. O capitão Jean Charles, porta-voz da Operação Verde Vivo do Corpo de Bombeiros do Distrito Federal, destaca que a prevenção é a melhor forma de evitar grandes incêndios.
1: Na prevenção, a gente inclui a vigilância. Se houver alguém cometendo um incêndio, iniciando um incêndio, ou com suspeita, que a pessoa possa fazer a denúncia. Use os canais da cidade, segurança de cada cidade, os números de telefone da polícia, corpo de bombeiros, e faça a denúncia. Porque se cada um fizer a sua parte prevenindo e denunciando aqueles que tiverem com comportamento errado nesse sentido, todos vamos ganhar.
0: Com a possibilidade de intensificação do El Niño nos próximos meses, os cuidados devem ser reforçados. A perspectiva é de aumento do risco de incêndios florestais, especialmente na Amazônia, no Cerrado e na Caatinga. Nas áreas rurais, o uso do fogo para manejo do solo deve ter autorização dos órgãos ambientais do município ou do estado. Também é possível fazer a queima prescrita em ambientes naturais para evitar a propagação de incêndios florestais. Esse tipo de queima também só pode ser feita com orientação e autorização dos órgãos ambientais. Ao primeiro sinal de incêndio, a recomendação é ligar para o Corpo de Bombeiros no 193. Reportagem Luana Karen.
2: O trabalho de restauração do Cerrado, desenvolvido pela iniciativa Araticum, ganhou reconhecimento internacional.
3: O projeto foi escolhido pela Organização das Nações Unidas como uma das iniciativas de referência de restauração mundial.
4: A Araticum foi criada em 2020 para promover a restauração do Cerrado, o segundo bioma do Brasil, que abrange mais de 2 milhões de quilômetros quadrados do território nacional e já perdeu mais de 50% de sua vegetação nativa. A iniciativa reúne diferentes setores e busca integrar a ciência aos conhecimentos de povos indígenas, comunidades tradicionais e agricultores familiares para ações relacionadas à conservação da água, do clima e da sociobiodiversidade. Daniel Vieira, pesquisador da Embrapa Recursos Genéticos, fala sobre o trabalho que é desenvolvido.
5: Conservar o cerrado de pé, passando por recuperar o cerrado da melhor maneira possível, tentar trazer o cerrado de volta, passa por uma agricultura sustentável dentro das áreas de agricultura e pastagem, Cerrado, conservação do solo.
4: O reconhecimento da iniciativa Araticum Restauração do Cerrado Brasileiro como uma das iniciativas de referência da restauração mundial pela Organização das Nações Unidas aconteceu nesta quarta-feira durante a 17ª sessão da Conferência das Partes da Convenção das Nações Unidas de Combate à Desertificação na Mongólia. Olha, para a Embrapa Recursos Genéticos e Biotecnologia, responsável pela rede, o reconhecimento internacional demonstra que a ciência brasileira está alinhada aos compromissos nacionais e os esforços coletivos de restauração para produzir soluções voltadas ao enfrentamento da crise climática e da perda de sociobiodiversidade. Reportagem Luciana Colares de Holanda.
2: Estão abertas até o dia 10 de setembro as inscrições para a terceira edição do Prêmio Mulheres e Ciência.
3: A iniciativa dá visibilidade às contribuições de pesquisadoras brasileiras para o desenvolvimento científico e tecnológico do país.
2: Acompanhe na reportagem de Graziele Bezerra.
6: A engenheira agrônoma Mariângela Hungria começou a se interessar por ciência ainda na infância, incentivada pela avó, que transformava as brincadeiras de criança em experiências.
7: Ela ia comigo, ela fazia experiências no fundo do quintal, ela viu que eu tinha esse interesse. Decidi que ele tinha que ser uma microbiologista.
6: Hoje, ela atua como pesquisadora na Embrapa Soja e se tornou uma das referências mundiais em biotecnologia do solo. Mariângela foi uma das vencedoras na primeira edição do

0: Mulheres e Ciência, promovido pelo Conselho Nacional de Desenvolvimento Científico e Tecnológico, CNPq. O trabalho mostrava o uso de biológicos na agricultura, como bactérias e fungos benéficos, em substituição aos fertilizantes químicos.
1: E eu realmente passei toda a minha vida tentando provar e desenvolver pesquisas para fazer os biológicos viáveis para uma agricultura altamente produtiva, mas sustentável. No Brasil, a gente quer ser cientista é muito difícil, sabe? O que a gente tem que vencer as barreiras para fazer ciência é muito difícil.
0: O Prêmio Mulheres e Ciência valoriza a produção científica feminina e incentiva ambientes acadêmicos e científicos mais inclusivos. A diretora de Cooperação Institucional Internacional e Inovação do CNPq, Dalila Andrade Oliveira, explica as quatro categorias de premiação.
2: Incentivo hoje são as jovens estudantes de ensino médio, que a gente já tem de começar a despertar quando ainda nem fizeram opção pela carreira acadêmica. Na categoria estímulo, são pesquisadoras que já estão inseridas no campo científico e que a gente espera que o prêmio dê a elas maior visibilidade. E a terceira faixa individual é a faixa da trajetória. O que esse prêmio faz é reconhecer essa trajetória. E aí a quarta faixa premia das universidades que adotam políticas de valorização da equidade de gênero.
0: As inscrições do prêmio estão abertas até 10 de setembro em gov.br/CNPq. Reportagem Graziele Bezerra.
3: E vamos continuar falando de oportunidades na área de pesquisa e ciência.
4: Estão abertas as inscrições para dois editais que financiam pesquisas aplicadas ao setor produtivo, entre elas a área de inteligência artificial.
3: O primeiro edital oferece bolsas para graduandos em parceria com a iniciativa privada, instituições de governo e entidades do terceiro setor.
4: Já o segundo é o programa Recursos Humanos em Áreas Estratégicas, Pesquisador na Empresa.
5: O primeiro edital do CNPq, em parceria com a CAPES, faz parte do Programa de Mestrado e Doutorado para Inovação 2026. A iniciativa oferece bolsas para graduandos. O objetivo é estimular a realização de pesquisas de mestrado e doutorado em universidades brasileiras, em parceria com a iniciativa privada, instituições de governo e entidades do terceiro setor. A diretora de Cooperação Institucional Internacional e Inovação do CNPq, Dalila Andrade Oliveira, falou sobre o programa.
6: O objetivo mesmo dessa chamada é desenvolver inovação lá na ponta. Então, o que a gente quer, na realidade, é colada numa agenda de inovação para o país, que tem muito a ver com o que a gente está buscando aí em termos de elevar a capacidade inovadora do país.
5: Já o segundo edital é para o programa Recursos Humanos em Áreas Estratégicas, Pesquisador na Empresa. Este ano será direcionado especialmente para a área de inteligência artificial. É o que explica a diretora de Cooperação Institucional Internacional e Inovação do CNPq, Dalila Andrade Oliveira.
6: São 50 milhões de reais para financiar pesquisas em inteligência artificial em empresas inovadoras, startups.
5: Márcia Mortari é professora e pesquisadora da Universidade de Brasília, UNB, e já participou do Programa de Recursos Humanos.
7: Isso que é a grande vantagem, né? Você fixar pessoas altamente qualificadas para estar trabalhando na empresa.
5: Os interessados em participar do Programa Recursos Humanos em Áreas Estratégicas Pesquisador na Empresa têm até o dia 9 de outubro para enviar a proposta para o CNPq. Já o prazo para o envio das propostas do Programa de Mestrado e Doutorado para Inovação é 11 de dezembro. O endereço é gov.br/CNPq. Reportagem Alisson Machado.
3: E hoje tem estreia aqui na Voz do Brasil com o quadro Ciência na Prática.
4: Toda semana vamos mostrar como a ciência impacta diretamente a vida da população num bate-papo direto e descomplicado.
3: Hoje vamos falar de algo que parece coisa de filme. A pele da tilápia sendo usada no tratamento de ferimentos e queimaduras.
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9: Pesquisa 100% brasileira está inovando o campo da tecnologia médica para o tratamento de feridas e queimaduras graves.
10: Eu sou Edmar Maciel Lima Júnior, médico, cirurgião plástico, coordenador geral da pesquisa da pele da tilápia

0: na Universidade Federal do Ceará. O grupo da gente viu que até hoje no Brasil não havia nenhuma pele animal registrada na Anvisa, que a tilápia é o peixe mais consumido no Brasil e o segundo maior do mundo. Além de ser um animal de água doce, tem menos risco de transmissão de doença, e a pele é um produto de descarte da piscicultura que contamina o meio ambiente. E aí, quando iniciamos os estudos, detectou-se que a pele da tilápia tem uma proteína importantíssima na cicatrização, e esse foi o start para todo o início e desenvolvimento da pesquisa.
1: O que antes era descartado no manejo de peixes, hoje virou um recurso inovador para cuidados médicos que tem despertado interesse até de instituições internacionais.
0: São 406 pesquisadores, 23 coordenadores de área. Hoje nós temos 48 artigos publicados no Brasil e fora. Ganhamos 27 prêmios em primeiro lugar e temos instituições tanto no Ceará como no Brasil e no mundo, haja visto como temos o Butantan, a Fiocruz, a própria NASA já fez parceria de pesquisa com a gente.
1: Acompanhe a pesquisa na página da Universidade Federal do Ceará. E esse foi o Ciência na Prática, com produção de Warby Calil e edição de Edinaldo Júnior. E nosso encontro com o Saber Científico volta na próxima semana. Até lá.
2: Você sabe o que são bioinsumos? São produtos de origem biológica que podem ser usados na agricultura para ajudar no controle de pragas, na nutrição das plantas e na melhoria do solo.
3: E para incentivar esse tipo de prática na agricultura familiar, o Banco Nacional de Desenvolvimento Econômico e Social vai apoiar a produção mais sustentável.
2: Interessados podem se inscrever até 31 de agosto.
4: Por meio de uma chamada de projetos, o BNDES, Banco Nacional de Desenvolvimento Econômico e Social, vai disponibilizar 40 milhões de reais para apoiar a produção de bioinsumos por cooperativas e associações de agricultores familiares. Os recursos poderão ser destinados à implantação ou estruturação de unidades de produção industriais ou semi-industriais de bioinsumos para uso próprio, utilizando processos de biotecnologia. O objetivo da iniciativa é estimular a produção de insumos de origem biológica para uso próprio pela agricultura familiar na produção de alimentos saudáveis. Como explica a gerente do Departamento de Inclusão Produtiva e Educação do BNDES, Raquel Zanon.
5: Os bioinsumos, eles podem ser, por exemplo, micro-organismos, predadores naturais de pragas e de extratos vegetais, que contribuem para o crescimento e para a saúde dos sistemas agrícolas. O seu uso está associado a práticas agrícolas mais sustentáveis e à segurança alimentar.
4: Mais informações sobre a chamada de projetos estão disponíveis no site bnds.gov.br/bioinsumos. Reportagem André de Barros Lima.
3: Profissionais da segurança pública poderão participar em setembro do Dia C da Capacitação de Gênero.
2: A formação vai abordar temas como atendimento humanizado, sem revitimização, medidas protetivas de urgência e avaliação de risco em casos de mulheres vítimas de violência.
3: O curso será realizado no dia 2 de setembro de forma presencial nas 27 capitais do país.
2: A Coordenadora-Geral de Garantia de Direitos e Acesso à Justiça do Ministério das Mulheres, Ana Maria Martinez, detalha a capacitação.
6: Essa formação foi pensada para todos os profissionais da segurança pública, corpo de bombeiros, policiais civis, militares, as perícias. E a ideia é que a gente consiga incorporar justamente a perspectiva de gênero, a sensibilização desses profissionais da segurança pública no atendimento às mulheres em situação de violência.
3: As inscrições encerram no dia 28 de agosto e podem ser feitas pelos sites gov.br/mj ou então gov.br/mulheres.
2: Empresas e representantes do setor de inovação podem participar da escuta de mercado sobre o projeto Nuvem Brasileira.
3: A audiência pública virtual ocorre no dia 3 de setembro, às 10 horas da manhã.
2: O projeto prevê uma solução nacional para armazenamento e processamento seguro.

0: seguro de dados da administração pública com infraestrutura e gestão brasileira.
1: As contribuições do setor podem ajudar a definir alternativas técnicas e contratuais para a implantação da nuvem brasileira.
0: Para participar e para obter mais informações, acesse abdi.com.br/nuvem brasileira.
1: E essas foram as notícias do governo federal.
0: Uma realização da Secretaria de Comunicação Social da Presidência da República.
1: Fique agora com as notícias do Poder Judiciário e do Congresso Nacional. Boa noite.
0: Boa noite para você e até amanhã.
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4: Jornada do CNJ destaca prevenção após 20 anos da Lei Maria da Penha.
5: TSE e Google fecham parceria para ampliar proteção contra uso indevido de IA nas eleições.
4: Para o STJ, concordância expressa de proprietária autoriza cobrança de taxas por condomínio irregular.
5: Boa noite, eu sou o Arthur Filho.
4: E eu sou Walter Lima.
5: Supremo Tribunal Federal retoma julgamento de ação sobre o acesso de autoridades a registros de conexão de usuários da internet.
4: O caso trata de regras de acesso a dados de IP de usuários. O endereço de IP é um número que identifica a conexão usada por um dispositivo para acessar a internet.
5: Jornada do CNJ destaca a prevenção após 20 anos da Lei Maria da Penha.
4: O evento é promovido desde a vigência da Lei Pablo Lemos.
6: O Fórum Nacional de Enfrentamento à Violência contra a Mulher foi aberto hoje em Campo Grande, Mato Grosso do Sul. Um dos pontos discutidos é saber qual é a razão da violência contra a mulher. Ao fim da jornada de 2 dias, o Conselho Nacional de Justiça vai fazer um documento estratégico com propostas concretas para o aprimoramento da política judiciária nacional de enfrentamento à violência contra as mulheres.
5: A Associação de Moradores em Parcelamentos Irregulares pode cobrar taxas condominiais quando proprietários concordarem expressamente por escrito com a obrigação.
4: Essa conclusão é do Superior Tribunal de Justiça, o STJ. Fátima Uchoa.
7: Um condomínio constituído em parcelamento irregular no Distrito Federal ajuizou ação de cobrança contra uma condômina para receber o pagamento de cotas referentes a cerca de 5 anos. Ao reformar a sentença, o Tribunal de Justiça do DF entendeu que a cobrança era válida diante da assinatura da proprietária do imóvel concordando com as taxas. E a terceira turma do STJ manteve o entendimento, avaliando que o consentimento voluntário torna legítima a exigência das contribuições e afasta a aplicação de precedentes do Supremo Tribunal Federal e do próprio STJ, os quais proíbem a cobrança de taxas de pessoas que não aderiram à associação. O relator foi o ministro Vilas Boas Cueva.
5: O Emprega Lab foi instalado em Mato Grosso do Sul nesta quinta-feira.
4: A iniciativa é um dos pilares da pena justa e emprega do Conselho Nacional de Justiça, Rocine Gomes.
8: O Mato Grosso do Sul se tornou o 10º estado brasileiro a instalar o Emprega Lab. O lançamento foi no Tribunal Regional do Trabalho da 24ª Região, em Campo Grande. O objetivo é capacitar profissionalmente pessoas que estão passando por privação de liberdade ou que deixaram o sistema prisional. O evento contou com autoridades e uma exposição de artesanato produzido por custodiados. Até o fim de setembro, a expectativa é lançar o Emprega Lab no Acre, no Espírito Santo, no Paraná e em Rondônia.
5: TSE e Google fecham parceria para ampliar proteção contra uso indevido de IA nas eleições.
4: Nesta quarta-feira em Brasília foi lançada uma campanha para incentivar candidatas e candidatos das eleições gerais de 2026 a utilizarem a ferramenta de detecção por semelhanças. Guilherme Firmino tem mais informações.
9: Desenvolvida pelo YouTube, a tecnologia é capaz de identificar conteúdos gerados por inteligência artificial que reproduzem imagens de uma pessoa. A ferramenta permitirá que os próprios candidatos acompanhem a utilização de sua imagem no ambiente digital, podendo identificar, analisar e, se houver uso indevido de imagem, solicitar a remoção do conteúdo. O presidente do TSE destacou que a parceria representa um esforço conjunto para preservar direitos fundamentais no ambiente digital e fortalecer a confiança.
10: confiança no processo eleitoral.
5: Justiça condena o estado do Maranhão a recuperar casarão histórico no centro da capital, em São Luís.
11: Decisão atende a pedidos do Ministério Público Federal. Sabrine Menezes.
12: Com a decisão, o estado do Maranhão tem até 3 meses para apresentar ao IPHAN e executar um projeto de obras emergenciais para ele.

0: eliminar os riscos estruturais e conter a deterioração da fachada e da cobertura do casarão, localizado na Rua Portugal. Já o projeto de recuperação integral deve ser executado em até 6 meses. Além disso, o Estado deve manter a vigilância patrimonial contínua do imóvel, para evitar invasões, ocupações irregulares e novos danos. Em caso de descumprimento das obrigações, a multa é de R$ 1.000 por dia.
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1: A você, uma boa noite.
2: E até amanhã.
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1: Eu sou Paula Groba.
2: E eu sou Humberto Pinheiro.
1: E estes são os destaques de hoje do Jornal do Senado, que começa agora.
2: Congresso antecipa a comissão mista para analisar fim da chamada taxa das blusinhas.
1: Fies pode ter desconto maior para médicos que trabalham em áreas sem atendimento.
2: Pesquisa data Senado. Brasileiras sofrem violência, mas não se reconhecem como vítimas.
1: Boa noite.
2: Boa noite.
1: Para atrair médicos para regiões onde faltam profissionais, um projeto em análise no Senado propõe aumentar o desconto na dívida do Fies a quem trabalhar nessas áreas.
2: A ideia é transformar o abatimento da dívida em um incentivo para levar mais médicos aos locais onde a população mais precisa de atendimento pelo SUS. Quem traz os detalhes é a repórter Patrícia Oliveira.
3: Mais de 60% dos médicos do país estão concentrados em 48 municípios e em capitais com mais de 500 mil habitantes, deixando outras áreas, especialmente na região norte, com escassez de profissionais. Um projeto do senador Dr. Irã, do Progressistas de Roraima, propõe que médicos formados com financiamento do Fies descontem até metade do valor da parcela mensal da dívida quando trabalharem na rede pública em áreas com falta e dificuldade de reposição ou retenção desses profissionais, consideradas prioritárias pelo Ministério da Saúde. Hoje, o Fies já permite abatimento da dívida para médicos que atuam por pelo menos um ano em equipes de saúde da família e em outros grupos específicos que atendem essas regiões. O projeto amplia o benefício para todos os médicos, inclusive especialistas, que trabalharem nos serviços públicos dessas localidades. Para o senador, a proposta, que está pronta para votação na Comissão de Assuntos Sociais, pode reduzir a dívida dos profissionais e levar médicos para onde eles são mais necessários.
4: Damos um alívio grande ao jovem médico que muitas vezes sai da faculdade com uma dívida enorme e, ao mesmo tempo, levamos mais profissionais às estruturas hospitalares, às UBSs, enfim, a todas as estruturas de atendimento do nosso gigante SUS, reforçando o acesso às pessoas que mais precisam nos rincões desse país.
3: Se for aprovado na Comissão de Assuntos Sociais, o projeto ainda será analisado pela Comissão de Assuntos Econômicos.
1: E a Comissão de Direitos Humanos vai criar um grupo de trabalho sobre a suspensão pela Anvisa de um remédio para a distrofia de Duchenne.
2: Essa distrofia muscular é uma doença genética rara e progressiva que causa perda de força dos músculos. A reportagem é de Márcio Maturana.
5: A Comissão de Direitos Humanos fez uma audiência pública com especialistas e famílias de pacientes para debater a situação regulatória do medicamento. Débora Racelli, mãe do paciente Raul, de 6 anos, disse que o Elevides é a esperança das famílias.
6: Aproximadamente no Brasil, temos 15 meninos medicados, como já foi falado. 1.200 meninos no mundo receberam o tratamento através de estudos e via comercial. Eles estão bem, eles estão crescendo, eles estão vivendo, eles estão indo para a escola, eles estão indo brincar. Pode não ter os melhores ganhos no gráfico, mas a doença parou, a doença está... a doença do respiro para que eles sejam crianças.
5: O diretor da Anvisa, Daniel Pereira, explicou que a decisão da agência não é definitiva.
7: Não há decisão imutável por parte da agência. As decisões da agência, elas são feitas conforme dados que a gente tem no momento, conforme os dados que a gente recebe, conforme os dados que a gente consegue, né, avaliar.
5: O medicamento é aplicado em dose única e os pacientes são acompanhados com relatórios.

periódicos. O laudo definitivo sobre a eficácia do remédio deve ser concluído em 2031. A senadora Damaris Alves, do Republicanos do Distrito Federal, que é presidente da Comissão de Direitos Humanos e coordenou o debate, anunciou que

0: As alíquotas do imposto de importação sobre remessas postais internacionais. Para compras de até $50, a alíquota poderá ser reduzida a zero. Já para remessas de até $3.000, poderá chegar a 30%.
1: O deputado Reginaldo Lopes, do PT de Minas Gerais, foi indicado pelo presidente da Câmara, Hugo Mota, para presidir a comissão. A indicação do relator caberá ao Senado. O parlamentar defendeu a aprovação rápida da MP, que perde a validade no dia 8 de setembro.
2: Nós vamos debater e fazer um grande diálogo com todos os setores econômicos da indústria brasileira, com os parlamentares, senadores, e vamos sim defender a aprovação imediata deste direito do povo brasileiro de poder ter isenção nas suas compras internacionais até $50.
0: A violência contra a mulher ainda é uma realidade no Brasil e muitas brasileiras não reconhecem como violência situações de agressão que vivenciam no dia a dia.
1: Os dados estaduais da mais recente pesquisa nacional do Data Senado revelam diferenças na percepção da violência de gênero entre os estados e mostram como essa falta de reconhecimento pode dificultar a denúncia e a busca por ajuda. A reportagem é de Raíssa Abreu.
3: A distância entre a violência vivida e a declarada é uma das principais conclusões da pesquisa. Em Alagoas, 36% das mulheres relataram situações de violência sem identificá-las como violência doméstica ou familiar. No Paraná e em São Paulo, esse índice foi de 25%. O presidente do Senado, Davi Alcolumbre, disse em nota que divulgar dados por estado ajuda a entender o problema em profundidade e aumenta a chance de combatê-lo. O coordenador do Data Senado, José Henrique Varanda, disse que o objetivo não é criar um ranking entre os estados.
4: O detalhamento estadual é muito mais importante não para criar um ranking, mas para identificar as necessidades de cada localidade. A gente olha para esses números, a gente vê que ainda estamos assim, muito aquém da realidade.
3: A 11ª edição da Pesquisa Nacional de Violência contra a Mulher ouviu 21.641 mulheres nos 27 estados e no Distrito Federal. A pesquisa é uma parceria do Data Senado com o Observatório da Mulher contra a Violência.
5: Eleições 2026.
0: O programa Seu Voto Importa, da Justiça Eleitoral, vai oferecer transporte a eleitores com mobilidade reduzida.
1: A solicitação deve ser feita até 14 de setembro, 20 dias antes da data da eleição. Repórter Pedro Pincer.
6: Eleitoras e eleitores que necessitarem de apoio para se deslocarem até seus locais de votação nas eleições de 2026, contarão com um serviço de transporte individual gratuito. O programa Seu Voto Importa, do Tribunal Superior Eleitoral, busca reduzir as barreiras físicas ao exercício do voto e promover a inclusão de grupos historicamente vulnerabilizados. E foi inspirado em experiências desenvolvidas por tribunais regionais como o de Pernambuco. Assessor de planejamento do órgão, Acácio Leite, explicou como o Seu Voto Importa funciona na prática.
7: Então nós transportamos eleitores com deficiência visual, deficiência auditiva, paralisia cerebral, síndrome de Down, autismo, deficiência física, todos os tipos de deficiência nós atendemos. No dia das eleições, vai buscar esse eleitor em casa, leva ele para votar até o local de votação e traz ele de volta até a casa dele com toda a segurança e com um apoio técnico bem interessante.
6: A solicitação pode ser apresentada pelo próprio eleitor ou, quando necessário, por seus representantes legais ou de apoio. O pedido pode ser feito presencialmente, diretamente no cartório eleitoral da zona correspondente ou por canais remotos e eletrônicos até 14 de setembro.
0: E amanhã, sexta-feira, começa o horário eleitoral gratuito das eleições 2026. As emissoras de rádio e TV devem destinar tempo para que os candidatos e candidatas divulguem as propostas de campanha para os cargos de presidente da República, deputado federal, governador, senador e deputado estadual ou distrital, no caso do Distrito Federal.
1: A propaganda eleitoral gratuita será veiculada de segunda a sábado com 50 minutos diários em rede, divididos dois blocos de 25 minutos no rádio e na TV. Além disso, 70 minutos serão destinados a inserções de 30 e 60 segundos distribuídas ao longo do dia. O horário eleitoral deve ocorrer até o dia 1º de outubro, 3 dias antes da realização do primeiro turno. Música. edição de Paula Groba e trabalhos técnicos de Eliseu Caires, o Jornal do Senado fica por

0: Aqui, acompanhe agora as notícias da Câmara dos Deputados. Boa noite.
1: Boa noite e até amanhã.
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3: Presidentes estabelecem prioridades para votações do esforço concentrado.
4: Deputados obrigam notificação de distúrbio vocal relacionado ao trabalho.
3: Avança a proposta que permite instalação de faróis auxiliares em caminhões.
4: Boa noite. Uma comissão da Câmara aprovou a instalação de faróis auxiliares em caminhões. A repórter Maria Neves explica por que a medida foi considerada necessária.
5: A Comissão de Viação e Transportes da Câmara dos Deputados aprovou o projeto do deputado Rodrigo Dazaeli, do PL do Mato Grosso, que permite a instalação de faróis auxiliares em caminhões que circulam em áreas privadas. Pelo texto, veículos de transporte de carga utilizados em atividades agropecuárias, florestais, industriais e logísticas poderão ter luzes adicionais, desde que elas possam ser desligadas manualmente para circular em vias públicas. Na opinião do relator, deputado Zé Trovão, do PL de Santa Catarina, a mudança evita que os motoristas sejam punidos simplesmente por terem o equipamento no caminhão. Ele também defende que a iluminação adicional vai tornar a direção de caminhões mais segura.
6: Nós temos hoje muitos veículos que transitam em propriedades rurais, em áreas que são 500, 600, até 1000 quilômetros ou mais, em estradas precárias, estradas de chão. E essas estradas, elas não têm iluminação de nenhum tipo. Às vezes o cara está transitando, quando ele está em cima de um animal, de um boi, de um cavalo ou de um animal silvestre e acaba acontecendo um acidente. Se ele tem as lâmpadas auxiliares, ele consegue ter um foco maior, mais longe desses animais, essas estradas.
5: Pelo texto aprovado, o condutor que trafegar por via pública com iluminação auxiliar ligada incorrerá infração grave a ser punida com multa e retenção do veículo para regularização. Uma pesquisa realizada pela Fundação Instituto de Pesquisas Econômicas e a Secretaria Nacional de Trânsito apontou que caminhões e ônibus respondem por aproximadamente 4% dos veículos em circulação no país. Isso corresponde a cerca de 4 milhões e 900 mil veículos. A proposta que permite a instalação de faróis auxiliares em caminhões ainda será analisada pela Comissão de Constituição e Justiça. Da Rádio Câmara de Brasília, Maria Neves.
2: Transportes.
3: Júlio Arco Verde, do PP do Piauí, apoia a proposta que muda as regras de cobrança do IPVA. O texto estabelece a alíquota máxima de 1% sobre o valor venal dos veículos e determina que os estados possam conceder descontos para modelos menos poluentes.
4: A proposta considera exclusivamente o peso de fábrica do veículo, em vez do valor de mercado para o cálculo do IPVA. Júlio Arco Verde acredita que a medida torna a cobrança do imposto mais justa e alinhada a modelos adotados em outros países.
2: Consumidor.
3: Embalagens de produtos industrializados não poderão exibir fotos de componentes que não fazem parte da receita. É o que determina o projeto de Félix Mendonça Júnior, do PDT da Bahia, segundo o qual as ilustrações orientam mais a decisão de compra do que a leitura da lista de ingredientes.
4: Além disso, o projeto de Félix Mendonça Júnior prevê que a Anvisa estabeleça o teor mínimo de ingredientes, como chocolates, frutas e queijos, para destaque nas embalagens, seguindo padrões internacionais de composição e denominação de alimentos.
2: Direitos humanos.
3: Gervásio Maia, do PCdoB da Paraíba, defende a aprovação de projeto que obriga academias a trazer informações e instruções em braille nos equipamentos. Relator da matéria na Comissão de Constituição e Justiça da Câmara, o deputado afirma que o objetivo é ampliar a autonomia das pessoas com deficiência visual.
4: Gervásio Maia argumenta que a adaptação promove a inclusão desse público nas atividades físicas, contribuindo também para a redução do risco de acidentes durante a prática dos exercícios.
3: A alteração no Estatuto do Índio vai garantir a disponibilidade de intérpretes de línguas de povos originários em atendimentos públicos a indígenas. A relatora da matéria na Comissão da Amazônia, deputada Dilvanda

0: Faro, do PT do Pará, pede urgência na aprovação do texto.
1: Gilvanda Faro explica que a medida amplia o acesso a direitos e a serviços essenciais, priorizando a contratação de intérpretes das próprias comunidades para facilitar a comunicação e evitar a criação de cargos permanentes.
2: Justiça.
0: Devedores de pensão alimentícia podem ser proibidos de entrar em estádios de futebol e outros eventos esportivos. A restrição está prevista em um projeto apresentado por Rodrigo Gambale, do Podemos de São Paulo.
1: A proposta exige que os organizadores dos eventos barrem os inadimplentes na entrada, inclusive por biometria. Rodrigo Gambale acredita que a medida protege crianças e adolescentes e dá mais agilidade à cobrança das pensões.
2: Segurança Pública.
0: Alexandre Leite, do União de São Paulo, propõe aumentar a pena para quem fizer falsa acusação de violência doméstica e familiar. O deputado explica que a ideia é alterar o Código Penal para endurecer a punição do crime de denunciação caluniosa.
1: O texto também prevê que a concessão de medida protetiva com base em denúncia falsa passe a configurar o crime de denunciação caluniosa. Alexandre Leite afirma que a medida busca preservar a credibilidade do sistema de proteção às vítimas e punir quem agir de má fé.
2: Desenvolvimento Regional.
0: O projeto de Domingos Neto, do PSD do Ceará, busca ampliar a utilização do reuso de água e da dessalinização em regiões afetadas pela seca. O deputado também inclui no texto incentivos de financiamento para projetos que adotarem essas tecnologias.
1: Domingos Neto explica que a iniciativa facilita o acesso a financiamentos para projetos que promovam fontes complementares de abastecimento de água. Ele acrescenta que a medida prioriza a eficiência do uso da água, além de preservar os mananciais.
2: Trabalho.
0: Os deputados aprovaram um projeto que obriga a notificação do distúrbio vocal relacionado ao trabalho como doença funcional. A repórter Paula Bittar tem os detalhes.
3: A Comissão de Constituição e Justiça da Câmara aprovou o projeto que determina a notificação compulsória do distúrbio vocal relacionado ao trabalho como doença funcional. O objetivo é aperfeiçoar as políticas públicas e proteger a saúde vocal de profissionais que utilizam a voz como instrumento de trabalho, em especial professores e teleoperadores. O autor do projeto, deputado Rogério Correia, do PT de Minas Gerais, ressaltou que o distúrbio é uma doença que está extremamente associada ao trabalho.
4: Ela vai influenciar na vida das pessoas e precisa de ter o tratamento relacionado ao trabalho, por isso uma doença do trabalho. Assim colocado, leva os professores a ter uma proteção pela profissão que ele exerce.
3: O projeto considera distúrbios vocais relacionados ao trabalho quaisquer formas de desvios vocais relacionados à atividade profissional que diminuam, comprometam ou impeçam a atuação ou a comunicação do trabalhador. A proposta que determina a notificação compulsória do distúrbio vocal relacionado ao trabalho como doença funcional já pode seguir ao Senado. Da Rádio Câmara de Brasília, Paula Bittar.
1: Ayrton Faleiro, do PT da Bahia, comemora a aprovação na Câmara do fim da escala 6x1. Na avaliação do deputado, a medida amplia direitos e melhora a qualidade de vida da classe trabalhadora.
0: O parlamentar também afirma que a mudança representa um ganho para a economia e destaca a participação de trabalhadores, dos parlamentares e do governo federal na aprovação da proposta. Para Ayrton Faleiro, a medida garante mais dignidade aos trabalhadores brasileiros.
5: A aprovação do fim da escala 6x1, estabelecendo 2 dias de descanso para a classe trabalhadora, para cuidar da família, para cuidar da saúde, para cuidar do esporte, para cuidar da sua religiosidade, é um ganho fundamental para a nossa economia. Quem está de parabéns mesmo são os trabalhadores e trabalhadoras do Brasil, que agora vão ter uma condição mais digna para, além do trabalho, uma vida melhor.
2: Saúde.
1: É de Josenildo, do PDT do Amapá, projeto que proíbe a prescrição e o uso de implantes hormonais para fins estéticos ou melhoria do desempenho físico. O projeto prevê que

0: E esses produtos somente sejam indicados para diagnóstico compatível e respaldo científico.
1: Josenildo propõe que farmácias e estabelecimentos registrem o profissional responsável, o paciente, a composição e o lote de cada implante. O congressista explica que o registro de cada implante permite identificar prescrições que usam diagnósticos médicos como justificativa para fins estéticos.
2: Previdência.
0: Eduardo da Fonte, do PP de Pernambuco, apresentou o projeto que determina o pagamento provisório do benefício de prestação continuada quando o INSS não analisar o pedido em até 45 dias. Ele explica que a implantação deverá ser feita em até 5 dias úteis após o fim do prazo.
1: Eduardo da Fonte esclarece que o pagamento temporário não substitui a análise definitiva do INSS. Ele acrescenta que, se o pedido for negado, o benefício será interrompido depois de assegurado o direito de defesa, sem devolução automática dos valores recebidos de boa-fé.
2: Cultura.
0: Projeto de Adriano do Baldi, do PP de Goiás, inclui o Dia Nacional do Povo Cigano, celebrado em 24 de maio, no calendário oficial de eventos nacionais. Ele explica que a medida visa incentivar a realização de campanhas educativas e de combate a estereótipos.
1: Embora 24 de maio já marque o Dia Nacional do Cigano, Adriano do Baldi diz que o reconhecimento oficial da data vai dar mais visibilidade a esta comunidade histórica e vai fortalecer o acesso a direitos básicos como documentação, saúde, educação e moradia.
0: Pastor Diniz, do União de Roraima, é favorável à renovação da permissão para que a Rondovisão Rondônia Rádio e Televisão continue operando uma emissora de rádio FM em Ji-Paraná por mais 10 anos.
1: O relator da proposta na Comissão de Comunicação afirma que a documentação apresentada pela empresa atende às exigências legais e às normas do colegiado. Por isso, o pastor Diniz defende a homologação do ato do Poder Executivo pelo Congresso Nacional.
2: Educação.
0: Projeto de Da Vitória, do PP do Espírito Santo, prevê descontos a participantes do FIES com pagamentos em dia ou em atraso de até 90 dias. Ele argumenta que a proposta permite que o beneficiário quite a dívida à vista sem pagar juros e multas, com desconto de até metade do valor financiado.
1: Da Vitória também propõe parcelamento em até 150 meses, com eliminação de juros e multas, além de desconto de até 30% sobre a dívida principal. O deputado diz que as renegociações devem alcançar os bons pagadores, desde que não provoquem perda de receita para o fundo estudantil.
2: Votação.
0: Em reunião com o presidente da República, os presidentes da Câmara, Hugo Mota, e do Senado, Davi Alcolumbre, definiram os projetos que terão prioridade na semana de esforço concentrado do Congresso. O repórter José Carlos Oliveira tem os detalhes.
3: Os presidentes da Câmara dos Deputados, Hugo Mota, e do Senado, Davi Alcolumbre, se reuniram com o presidente Lula no Palácio Alvorada e definiram 5 propostas com prioridade de votação entre 1º e 4 de setembro, o último esforço concentrado do Congresso antes da eleição de outubro. 4 propostas já foram aprovadas pelos deputados e estão em análise no Senado. O fim da escala 6x1 de trabalho semanal, a chamada PEC da Segurança Pública, a Política Nacional de Minerais Críticos e Estratégicos e os incentivos fiscais para a instalação de data centers no Brasil, batizados de Redata. O presidente da Câmara, Hugo Mota, elogiou a possibilidade de avanços legislativos por meio de diálogo e cooperação institucional.
4: Mais feliz ainda de ver essas matérias que passaram na Câmara, como a PEC da Segurança, a PEC do fim da escala 6x1, o projeto dos minerais críticos, que é um projeto estratégico para o país, de soberania nacional, e também o Redata, que além do ponto de vista dos investimentos que o Brasil irá receber, nós teremos condição também de armazenar os dados da população brasileira aqui em nosso país, não mais dependendo de outros países.
3: O 5º item da pauta prioritária é a medida provisória que zera temporariamente a chamada taxa das blusinhas, ou seja, a cobrança do imposto de importação federal de 20% sobre remessas postais internacionais de até 50 dólares. Hugo Mota lembrou que a medida provisória perde a validade em setembro, com riscos de prejuízos para milhões de brasileiros que compram pela internet. Mota indicou o deputado Reginaldo Lopes, do PT de Minas Gerais, para presidir a comissão.

0: Mista sobre o tema. Os deputados aprovaram a PEC da segurança em março. O texto garante mais recursos para o setor, inclusive por meio da destinação de dinheiro arrecadado com as BETs para o Fundo Nacional de Segurança Pública e o Fundo Penitenciário Nacional. O fim da escala 6x1 foi aprovado pela Câmara em maio. O projeto prevê jornada de 40 horas semanais em 5 dias, com 2 de descanso e sem redução de salário. Também em maio, os deputados aprovaram a Política Nacional de Minerais Críticos, com incentivos governamentais à exploração de minerais considerados fundamentais na produção de tecnologias, como smartphones, carros elétricos e sistemas militares. O projeto de lei do REDATA, Regime Especial de Tributação para Serviços de Data Center, foi aprovado pela Câmara em fevereiro. Da Rádio Câmara de Brasília, José Carlos Oliveira.
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2: Economia.
3: Doutor Luiz Ovando, do PP de Mato Grosso do Sul, defende a proposta de emenda à Constituição que amplia a imunidade tributária para igrejas e entidades filantrópicas. O texto já foi aprovado na Câmara e seguiu para análise dos senadores.
4: O deputado afirma que a medida fortalece o trabalho social desenvolvido por igrejas e organizações beneficentes, ampliando recursos destinados ao atendimento da população. Doutor Luiz Ovando acrescenta que a proposta prevê mecanismos de devolução tributária para evitar cobranças consideradas excessivas.
5: Quando você compra uma lâmpada, compra alguma coisa em supermercado, então isso tudo é tributado. Então, se já está tributado e o cidadão, membro da igreja, já paga imposto de renda, se ele tiver uma empresa, ele também recolhe esse valor, nós estamos aqui, através dessa PEC, defendendo o fato de que as instituições e também as filantrópicas que prestam serviço à comunidade sejam isentadas, sejam imunizadas, vamos dizer assim, desse recolhimento. E se acontecer, isso seja devolvido através de um cashback.
3: Zé Neto, do PT da Bahia, apresentou o projeto que cria o programa Fazer o Bem para a Melhor Idade, que permite a empresas abater do imposto de renda valores destinados a idosos que vivem em asilos ou casas de repouso.
6: E o que nós queremos? Que esse projeto a gente vai atender os idosos com rendimentos mensais inferiores ao limite da isenção de imposto de renda que estejam nos abrigos de idosos e casas de idosos. Que a tendência é que isso cresça muito. Quem dá assistência a esses idosos? Como vão ser assistidos? Cada dia você tem menos pessoas na família e você vai ter muito mais pessoas que não vão ter esse atendimento, e isso é uma forma de dar uma atenção e uma assistência junto com a ordem governamental, com o Estado, município, Estado, União, para que a gente possa diminuir essas dificuldades que são vividas pelos idosos no Brasil.
4: Zé Neto explica que, pelo texto, cada empresa poderá apoiar até 3 idosos com abatimento limitado a 5% do imposto devido por ano. Para ter direito ao incentivo, a pessoa jurídica deverá obter o certificado amigo do idoso após a habilitação junto à Receita Federal.
3: Bandeira de Melo, do PV do Rio de Janeiro, é um dos autores da proposta de emenda à Constituição que busca preservar incentivos estaduais e municipais a projetos culturais e esportivos após a reforma tributária. O texto permite que empresas continuem apoiando iniciativas desses setores com abatimento de parte do imposto devido.
4: Bandeira de Melo alerta que a substituição do ICMS e do ISS pelo novo imposto sobre consumo pode abrir brecha para a extinção de mecanismos usados hoje no financiamento da cultura e do esporte. O objetivo da proposta é criar regras nacionais uniformes sobre o tema.
3: Termina agora o jornal Câmara dos Deputados, produzido pela Rádio Câmara, com trabalhos técnicos de Wellington Teles e apresentação de Luciana Vieira e Val Monteiro. Boa noite.
4: A Voz do Brasil volta amanhã. Uma boa noite para você.
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9: Oi, turminha, chegamos quinta-feira já, hein? Prelúdio do fim de semana, 27 de agosto de 2026. Como essa semana tá passando rápido, hein? Pra você que tá chegando agora, seja bem-vindo e bem-vinda. Fica à vontade, você mora no nosso coração e não paga aluguel. Falando em setor imobiliário, eu já começo com Aluga-se, Luan Santana.

se for sozinho. A nova de Jorge Mateus, que você curte, que você canta, que você se encanta. E a gente segue com mais músicas. Onde você estiver, aumenta o volume do radinho. Tainara e Tatiane.

0: Castela, esse hit é maravilhoso, hein? Teve Lobé, teve Tainara e Tatiana e eu volto já já.
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0: Aqui é o Evandro de volta no seu rádio com música bonita pra você, onde você estiver. Tá trabalhando, tá no comércio, e bom trabalho, boas vendas, boa conclusão também do mês de agosto, que termina aí já no próximo fim de semana, não é mesmo? Agora tem esse som lindão aqui, ó, Corajosa.

0: Gustavo Mioto, senhoras e senhores.
1: Esse é o novo Sozinho, a nova do Gustavo Mioto com o Murilo Rufi. Gostou desse som? Já manda mensagem na nossa rede social que eu já mando mais músicas com Yasmin Santos.

0: Moisés e Simone Mendes, o erro não é seu. Vai saber de quem que é, hein?
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1: Já estamos por aqui de volta. Agora há pouco eu falei que o erro não é seu, mas ó, já vai sabendo que Fernando e Sorocaba cantam assim, ó.
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Telefone Sem Fio, a nova da Mari Fernandes. Esta é mais uma que você pede aqui na programação. Música nova, lançamento, Daniel caprichando na nossa playlist musical. Pra você que adora um rodeio, uma peça de pia, uma boa quermesse também. Eu adoro quermesse, hein? Agora tem Brenner Matheus, na boca de uma cowgirl.

0: Fabrício, mais que amizade. Olha, intervalo rápido, manda mensagens pra cá, ainda hoje tem os alôs, tá bem?
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0: Aqui o Evandro Filho, seguimos juntos tocando as melhores músicas no seu rádio. Hoje é quinta-feira, 27 de agosto, 2026. Para você que é do signo de Virgem, já a gente manda parabéns. Agora manda o Marcos e Beluti.

Oi, Guilherme Benuto com Simone Mendes. Claro que eu mando. Um oi pra Guimar, pra Selma, o Raul Júnior tá por aqui também, o Antônio, o Paulinho, o Silvio tá com a gente, a Carol, a Karen, a Fátima, que adora a nossa programação. Valeu, Fátima, beijão no coração, hein? Bruno Rosa cantando assim, ó.

0: amigo Gabriel, que é fã do Gustavo Lima, canta essa daqui e fica mais que apaixonado. Frases tão doídas. Ei, Gabriel, tá apaixonado por aí e tá esperando o cantinho caipira, não é mesmo?
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1: Para você que já estava esperando, ele chegou, é o Cantinho Caipira que já está na área. Aqui é onde encontra a saudade com a música boa. Ou podemos dizer que é a esquina da saudade, hein? Tião Carreira e Pardinho.

Pitinoco, cantar e viver. Este é o nosso cantinho caipira que segue agora com uma moda, gente. Eu gostaria que você prestasse bastante atenção na letra dessa moda que eu adoro, hein? Essa daqui eu que escolhi, com João Mulato e Pardinho, o Rei Sem Coroa.

0: Bia e Dino Franco no Cantinho Caipira, lição de moral. Vimos também Irmãs Galvão com a Siriema. Olha, dizem nessa época do ano, final de agosto, quando a Siriema canta, diz que o tempo vira pra chuva, hein? Você já prestou atenção nisso? Você que mora na zona rural, fica atento, hein? E você que mora na cidade, fica atento a isso também, tá bom? Rápido intervalo, a gente volta.
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0: Aqui é o Evandro de volta, cumprimentando o aniversariante de hoje. Parabéns, que Papai do Céu abençoe a sua vida neste 27 de agosto de 2026. E o som por aqui com João Bosco e Gabriel.
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Manu e Léo Foguete, este é o Nação Sertaneja, cumprimentando aí os amigos motoristas pelas rodovias da nossa região. Muito obrigado pela carona. Você que é motorista de aplicativo também, valeu demais pela companhia. Falando em aplicativo, já ouviu essa daqui, ó? Amor de

0: Quem gostou, levanta a mão embaixo, um bom.
1: Você fugiu de mim, a Vini Vini, fechando Nação Sertaneja desta quinta-feira. Muito obrigado pela companhia, pela audiência. Um beijo no coração e até a próxima. Tchau, tchau.
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já tô chegando aqui na sexta. Vem comigo! Sério! Bom dia, lindona! Ô, amigão, como é que tá? Tudo beleza? Obrigado pelo carinho, claro, o prazer é todo meu. Sou Joel Cabral e a partir de agora, a festa do Madrugada já tá começando, hein? Sextou! Vem comigo, vem! Madrugada com você! Pra começar, Simone Mendes com um tiro no pé! Que moda, gente! Bom dia! Bom dia!

0: Na madrugada gostosa, Ana Castela e Eduardo Costa, cachaceiro, hein? Teve antes Murilo Rufi, saudade estranha. O Fernando Sorocaba com balcão de madeira. E Simone Mendes, tiro no pé. Continua aqui pra você na sexta, ó. Madrugada com você.
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madrugada, tocando Ana Castela, é que eu não te esqueci. Antes, Jade e Jadson, muito estranho. E Maurício e Eduardo, solteiro no mundo. Daqui a pouquinho lá vem, ó, Hugo e Guilherme. Vai ter Ed Brito e Samuel.

0: meia-noite e 32.
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0: você, pra você, continua! Madrugada com você! Rio Negro e Solimões chegando com Ninguém Faz Igual! Bom dia!
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madrugada, Ralf, perdendo o juízo. Antes, Guilherme, Beruto e Panda, eu duvido. Gustavo Lima com retrovisor e Rio Negro e Solimões, ninguém faz igual. Aqui segue, tá? Bom dia.

também na hora do Madrugada, Leandro e Romário e Iker e o Gilmar, Corações Egoístas. Antes, Hugo e Guilherme, Metade de Mim. E PPA com Diego e Vitor Hugo, Carmé de Chocolate. Já, já na próxima hora, tchananã. Lá vem, ó, Guilherme Santiago, Israel e Rodolfo, o Zezé de Camargo.

0: 1 e 1.
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4: Uma das ervas mais completas em termos de benefícios à saúde é o alecrim. Muito utilizado como aromatizante de ambientes, para realçar sabores de alimentos, para chá

0: tintura. 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
1: Que tem Luizinha ligada do lado de cá.
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1: E do lado daí o rádio, né? Ah, continua, ó.
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1: Zezé de Camargo chegando no Madrugada, discutidas, abrindo essa hora. Bom dia.

madrugada, Guilherme Santiago, as modas que eu fiz pra você, hein? Teve antes Rio Negro e Solimões e Country Beat apaixona muita gente. Israel e Rodolfo com Chegou um Áudio e o Zezé de Camargo, Discutidas, aqui segue pra você, tá?

madrugada boa, tocando Matheus e Cauã e Lauana Prado, admita! Antes, Edson Hudson e Maiara e Maraísa, foi você quem trouxe! E ainda, João Lucas Freitas e Kleber e Cauã, preso ao seu beijo! Daqui a pouquinho, ó, se prepare, hein? Você vai cantar juntinho com Eduardo Costa, com Gustavo Lima, com Daniel e César Menotti, Fabiano...

0: 1:30.
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0: E aí, escolheu ficar, é?
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0: Ah, escolheu bem, obrigado, tá? Vem comigo!
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0: Gustavo Lima tá chegando no Madrugada. Bala alojada. Bom dia!
2: Bom dia!

0: gosta. Te quero no Madrugada sempre. Antes, PPA com Diego e Vitor Hugo, Carmé de Chocolate. O João Bosco e o Vinícius com Saudade Culposa e Gustavo Lima. Bala Lojada, continua aqui pra você, ó. Ó, ó. Madrugada com você.
1: Quando Guilherme, eu escuto isso aqui.

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madrugada gostosa, Ana Castela. É que eu não te esqueci, sabe? Fechando essa hora. Antes, Ed Brito e Samuel, Toda Mulher. E Daniel e César, Menotti e Fabiano. Fim de semana. Daqui a pouquinho lá vem, ó. Manu Batidão e Simone Mendes. Henrique e Juliano. O Luan Santana.

0: 2 e 5.
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muito bom dia! Tá começando mais uma hora aqui no Madrugada. Você tá bem, né? Ó, quero saber, hein? Me conta. Passa lá no arroba Joel Cabral Voz do meu Instagram. É, e me conta de onde você tá me ouvindo. É, como é bom quando você participa, você sabe, né? O Henrique e a Natália estão ouvindo a gente no Mato Grosso. Estão lá no coração do agronegócio brasileiro, né? Que a estrada e o trabalho sejam leves nessa madrugada. E obrigado pela companhia. O Juliano, a Kênia e também a Valéria ouvindo a gente em Santa Catarina. Gente, uma noite tranquila pra vocês aí. Obrigado por ter escolhido passar a madruga com a gente, tá? Ó, você continua participando no arroba Joel Cabral Voz no meu Instagram. Me conta de onde você tá me ouvindo e depois eu te mando um abraço aqui. Combinado? Bora começar essa hora. Vem, vem. Madrugada com você. Ó, o Gustavo Mioto chegando com Voltando Pra Mim.

0: Santana no Madrugada com você, Ilha. Teve antes Emílio e Eduardo, Barulho da Buzina. Marília Mendonça com Hackearam-me. E Gustavo Mioto, Voltando pra mim. Continua pra você, ó. 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

madrugada boa, Júnior Marques, ilusão de amor. Teve antes a Manu Batidão e a Simone Mendes, né? Daqui pra sempre. E ainda, Maurício e Eduardo, solteira no mundo. Você tá gostando de passar essa madruga com a gente? É? Ah, daqui a pouquinho tem muito mais, eu conto com você. Pode ser? Ah, eu te falo com quem você vai cantar. Ó, lá vem Matheus e Cauã, Yasmin Santos, Jean Giovanni, o Léo Magalha.

0: 2h35.
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4: Tá chegando aqui agora, é?
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4: Ah, você chegou na melhor hora, Su. Vem! Gustavo Lima tá chegando pra cantar Retrovisor. Essa reflexão eu te convido a fazer, tá? Bom dia!

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1: Jean e Giovanni no Madrugada, chá de hortelã. É bom, hein? Antes, Rio Negro e Solimões e Country Beat. Apaixona muita gente. Léo Magalhães com Eu Amo Você e Como Amo. E ainda Gustavo Lima, Retrovisão.

Obrigado, fechando essa hora, Tchãozinho e Alessandro, Cô de Paulo e Paulino. Ei, amor de trem. Teve antes Matheus e Cauã com o Gatilho, né? E os Bonifácios com a Thaíra e Alexandre. Deus me dê esse lugar. Na próxima hora, vai se preparando pra cantar, hein? Com Michel Teló, com a Paula Fernandes. Você.

0: 3 e 5.
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0: gente de volta aqui, ó.
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0: Obrigado pela sua companhia. Chega mais pertinho. Isso, isso, isso.
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0: Magalhães, cancela o pedido, mudou toda a história. Que isso, gente? Escuta.

Deus na madrugada gostosa. Lauana Prado junto, né? Haverá sinais. Antes, Rio Negro e Solimões, Emílio e Eduardo sonhando com você. Diego e Vitor Hugo com Bem Mais Que Eu. E ainda Léo Magalhães. Cancela o pedido. Continua aqui. Ó. Oh.

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Madrugada Boa, Michel Teló, pra ouvir no fone. Antes teve Leandro e Romário, Iker e o Gilmar, Corações Egoístas e Paula Fernandes. Anota aí! Gostando, né? Obrigado pela companhia. Daqui a pouquinho lá vem, ó, Luan Santana, Guilherme Santiago, vai ter o Felipe Araújo.

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gente continua daqui. Obrigado, vem, vem. Madrugada com você. Gustavo Lima tá chegando com a bala alojada. Bom dia.

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Teve antes João Pedro e Cristiano Acordou Namorando. Yasmin Santos com Não Quero Ser Mais Eu. E Gustavo Lima, Bala Lojada.

Madrugada Boa, tocando Kleber e Cauã, Mil Adjetivos. Antes, Guilherme Santiago, Eu Não Te Amei à Toa. E os Bonifácios com a Thaíra Alexandre. Deus me deu esse lugar. Você tá gostando, é? Ah, que legal. Bora fazer o seguinte. Daqui a pouquinho tem aquela viagem especial no mundo da música sertaneja. E você é o meu convidado todo especial. Combinado? Sério? Então não sai daí. É Vapt Vupt. Segura!

0: 4 e 3.
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0: dia, tudo bem, lindona? Ô, amigão, tudo beleza por aí? Ah, que alegria! Última hora tá começando, você já sabe, né? Aquela viagem especial na música sertaneja dos anos 90, 2000, pra você se emocionar a partir de agora, tá bom? Então, bora começar a nossa festa da madrugada com a saudade agora, ó!
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0: César e Paulinho, ei, modão! A noite do nosso amor! Bom dia!

0: madrugada, que saudade! Voltamos ao ano de 96. Chitãozinho e Chororó com Leandro e Leonardo. É Colcha de Retalho. Teve Chico Rei e Paraná Tá com Raiva de Mim. Bruno e Marrone, Apenas um Sorriso. E abrimos com César e Paulinho. Vem cá, bom dia!
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0: O Dalvan com mais uma saudade no Madrugada em Espinheira.

Madrugada com você. Uau, que viagem no túnel do tempo há 31 anos. Leandro e Leonardo, pra nunca mais dizer adeus. Ó, teve a Jaine antes cantando com Mato Grosso e Matias, né? Sem você. Teve o Fagner cantando com a Roberta Miranda, cabecinha no ombro. E abrimos com o Dalvan. Ó, obrigado por estar aqui com a gente. Ah, daqui a pouquinho após o intervalo, tem muito mais saudade. E eu te espero, tá bom? Não sai daí. Até já!

0: 4:32.
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0: pode, ó.
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0: Jean Giovanni, 1990, que moda. Roupa de lua de mel. Bom dia.

0: Marciano e Gilbert na madrugada. Aline, uau, que encontro. Teve o Marcelo Aguiar antes com Sem Você, né? O Roberto Carlos e o Chitãozinho e o Chororó com Arrasta Uma Cadeira. Abrimos com o Jean e Giovanni. Vem junto aqui, ó. Bom dia.
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0: Adalberto e Adriano, X, separação, ei, sofrência.

madrugada, Fábio Fernando, Morango do Nordeste. Como tocou essa música, não é? Antes, Trio Parada Dura com Ronaldo Adriano. Você é doida demais, mulher. Adalberto e Adriano foram os primeiros da sequência. Ó, obrigado por ter vindo comigo nessa sexta-feira. Amanhã, sabadão, eu tô aqui com muito mais a partir da meia-noite. Tá bom, lindona? Certo, amigão? Bom final de semana, gente. Até sábado. Tchau.

0: 5 e 1.
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0: 5h32. 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
1: O SESC completa hoje 55 anos de existência. Coamo recebeu licença ambiental prévia para construir porto em Itapoá, Santa Catarina. Essas e outras notícias logo após a mensagem cooperativista.
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1: 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Alô, amigos paranaenses, gaúchos e catarinenses. Por aqui, o Cléo Martins. Edição de sexta-feira, 28 de agosto de 2026. Hoje, o Sistema SESC comemora 55 anos de atuação. É o órgão de representação da política do cooperativismo em Santa Catarina. Criado por lei federal, tem responsabilidade de registrar todas as cooperativas regularmente constituídas aqui no estado de Santa Catarina. E sua missão é preservar os 7 princípios universais do cooperativismo. Atualmente, é presidida por Vanir Zanatta, que em nossa última notícia de hoje, falará sobre os 55 anos de existência do Sistema SESC. Parabéns, Sistema SESC, pelos 55 anos de atuação ao lado do cooperativismo catarinense. Assuntos que farão parte do programa de TV Cooperativismo em Notícia deste final de semana. Repórter da Fecoagro, Domar Frison, traz agora os assuntos. Alô, Domar.
3: Grande abraço, amigo ouvinte. Essa semana, a gente vai destacar o lançamento da Agenda Institucional do Cooperativismo, onde constam as bandeiras de defesa dentro do projeto de educação política. Movimento que ouviu dezenas de cooperativas e colheu um número importante de proposições. Como explica o presidente da OSESC, Vanir Zanatta.
4: Essa agenda de hoje é mais uma parte. Fizemos aí as nossas reuniões lá no interior e isso deu uma amplitude para as nossas cooperativas que nós íamos trabalhar em cima dessa educação política. A nossa ideia de fazer com que o sistema cooperativista não parta para bandeiras partidárias, mas sim para educação política.
3: O programa também vai destacar a produção de ovelhas no Planalto Norte catarinense. Por lá, graças à atuação do Senar e da assistência técnica gerencial, as fazendas estão se tornando mais produtivas e eficientes. Hoje o Estado, graças às cadeias institucionais, tem colhido grandes frutos. E um desses exemplos é o produtor Alexandre Buba, de Itaiópolis.
5: Bem, hoje a ovelha ela é altamente rentável, né? Comparado a outras culturas. Também eu consigo colocar muitas ovelhas em pouca área de terra. Hoje a mortalidade é muito baixa, não temos praticamente quase mortalidade mais. Então, isso aí tudo veio, essa bagagem toda veio junto com a Tec.
3: E vamos mostrar ainda como a pesquisa e o desenvolvimento tecnológico transformaram o Cooperene Mais num dos fertilizantes mais eficientes do país, porque só ele tem dupla proteção de nitrogênio, como explica o coordenador de agricultura da Cooperalfa, Claudinei Turmina.
6: Com o passar do tempo e a ciência avançando, a ciência agrícola, surge então as tecnologias para a solução. E qual que é o principal ganho para o produtor que utiliza um nitrogenado com esses dois inibidores? Hoje a questão é o seguinte: quanto daquilo que eu estou investindo que se transforma em resultado. Essa é a pegada.
3: Produzido por nós, pela equipe de comunicação da Fecoagro, o programa Cooperativismo em Notícia é veiculado aos sábados, às 8h30, pelo Canal Rural. Um pouco mais cedo, às 7h, o programa está na TV Cidade de Joinville. No mesmo dia, às 11h30, você poderá assisti-lo na TV Sul Catarinense de Araranguá. Na RBA TV de Rio do Sul, a veiculação ocorre aos domingos, às 8 horas. Na NDTV, o programa é apresentado às 8h30 meia para todo o estado de Santa Catarina. Logo depois, às 9, o programa é exibido pela TV Brusque para o Médio Vale do Itajaí. Já na TV Copi Santa Catarina, a exibição é feita aos sábados e domingos, à 1 da tarde.
1: Obrigado, Domar.

0: Até a próxima. E essas são as notícias de hoje. A Coamo Agroindustrial Cooperativa alcançou em um dos seus principais projetos logísticos do sul do país o empreendimento do porto próprio em Itapuá, no norte de Santa Catarina, que recebeu a licença ambiental prévia, etapa que confirma a viabilidade dessa obra. A cooperativa, com sede em Campo Mourão, no Paraná, agora se prepara para a próxima fase, que é a obtenção da licença de instalação. Esse documento é o que autoriza de fato o início das obras. O planejamento prevê que a construção comece em 2027, com operação a partir de 2030. O projeto do terminal portuário inclui uma ampla estrutura de apoio logístico. Haverá uma área de triagem com capacidade para até 400 caminhões, localizado no início da SC-416, rodovia que liga a região portuária até a BR-101. Dentro do terminal, serão disponibilizadas 140 vagas, além de pontos de apoio aos motoristas. A expectativa é de que o porto movimente até 835 caminhões por dia, com volume superior a 30 mil toneladas diárias em períodos de pico. A maior parte da operação será voltada à exportação de grãos, principalmente soja, que deve representar cerca de 64% dessa movimentação. O terminal também terá operações de importação de fertilizantes e movimentação de combustíveis e gás liquefeito de petróleo. O Sicredi alcançou um novo marco histórico em julho deste ano, ao superar 500 bilhões de reais em ativos totais. O número consolida um ciclo de forte crescimento da instituição financeira cooperativa nos últimos 5 anos. De julho de 2021, os ativos passaram de 182 bilhões de reais para 502 bilhões de reais, um avanço de 175%. Na prática, isso significa que o Sicredi ficou quase 3 vezes maior nesse período. Esse crescimento é resultado de uma estratégia que combina presença física, relacionamento próprio com os associados e investimentos contínuos na experiência digital. O número de associados também acompanhou essa expansão, praticamente dobrando em 5 anos, passando de 502 milhões para 10 milhões e 500 mil associados. Para manter o atendimento próximo, o Sicredi abriu mais de 1000 agências desde 2021. Com isso, ampliou em 49% sua presença física e chegou a mais de 3 mil pontos de atendimento em todo o Brasil, distribuídos em mais de 2 mil municípios. Hoje, a instituição está presente em mais de 200 cidades, onde é a única com atendimento físico disponível à população, reforçando seu papel de inclusão financeira. O desempenho acompanha o avanço do cooperativismo de crédito no Brasil. Segundo o Banco Central, o Sistema Nacional do Setor já ultrapassou 1 trilhão de reais em ativos. Com mais de 500 bilhões de reais, o Sicredi responde por cerca de metade desse total, consolidando sua relevância no desenvolvimento econômico e social no Brasil. E a seguir, logo após a mensagem cooperativista, voltaremos com a última notícia do dia. Aguardem! 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
0: E agora atenção para a última notícia. A Organização das Cooperativas do Estado de Santa Catarina, o SESC, completa hoje 55 anos de existência, marcando uma trajetória de fortalecimento do cooperativismo aqui no Estado. A história da entidade está ligada à resolução da legislação do setor no Brasil, a Lei 5.764, de 1971. Reorganizou o cooperativismo brasileiro, reforçou o papel da Organização das Cooperativas Brasileiras, a OCB, e permitiu a estruturação das entidades estaduais. Santa Catarina, o movimento começou ainda em 1964, com a criação da Associação das Cooperativas de Santa Catarina, a ASCOP, durante uma reunião realizada em Blumenau. Já em 28 de agosto de 1971, a ASCOP passou a se chamar o SESC, assumindo oficialmente a representação do sistema cooperativo catarinense. A partir disso, a organização passou a atuar no registro, orientação e desenvolvimento das cooperativas. Atualmente, o sistema SESC reúne cerca de 250 cooperativas, distribuídas em 7 ramos, oferecendo serviços e assessoramento para o fortalecimento do setor em Santa Catarina.

0: Catarina.
1: O presidente da entidade, Vanir Zanata, destaca agora a importância do sistema SESC para o desenvolvimento do cooperativismo aqui no estado e reforça o papel da organização na integração e o crescimento das cooperativas.
2: Nesta sexta-feira, 28 de agosto de 2026, a OSESC completa 55 anos de história. São mais de 5 décadas dedicadas a representar, organizar, fortalecer o cooperativismo catarinense. Hoje, o cooperativismo catarinense está presente em todas as regiões do estado. Gera oportunidades, movimenta a economia e faz parte do cotidiano de milhões de pessoas. O sistema OSESC segue com a mesma responsabilidade de 55 anos atrás. Dar voz e criar condições para que elas possam continuar crescendo e desenvolvendo. Celebrar este aniversário é reconhecer quem construiu essa trajetória e, ao mesmo tempo, olhar para o futuro. O Sistema OSESC completa 55 anos como a Casa do Cooperativismo Catarinense, preparada para continuar sendo uma voz única do nosso sistema de negócios.
1: O programa Agronegócio hoje vai ficando por aqui. Voltaremos amanhã nesse mesmo horário pela sua emissora de preferência. Forte e cooperado abraço. Até mais. Tchau.
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16: Olá, muito bom dia. Estamos chegando para trazer a primeira edição de hoje do Videira Notícias. A programação da Semana da Pátria em Videira começa na próxima terça-feira, dia 1º de setembro, e segue até o feriado de 7 de setembro. A agenda, preparada pela Secretaria Municipal de Educação, reúne apresentações de escolas, instituições e grupos culturais. Durante a semana, as atividades ocorrerão no hall de entrada da Prefeitura e o encerramento será marcado pelo tradicional desfile cívico na Avenida Manuel Roque. Segundo o secretário de Educação, Cláudio Pistori, a programação terá momentos de hasteamento e arriamento das bandeiras, acompanhados por apresentações. Na terça-feira, às 9 horas, haverá o hasteamento das bandeiras. A programação contará com a Banda Sinfônica Videira e apresentações das escolas Anitta Brasileira e Inspetor Eurico Hauen, cívico-militar, além do CEMEI ou Ferroviário. Às 16 horas e 15 minutos, será realizado o arriamento com apresentações do CEMEI Irmã Bonavita e da Escola Paulo Fioravante Penso. No dia 7 de setembro, haverá o tradicional desfile cívico a partir das 8 horas e 30 minutos na Avenida Manuel Roque. Ao todo, 65 escolas, entidades, instituições e associações devem participar.

0: do desfile, que marca o encerramento das atividades da Semana da Pátria no município. Santa Catarina assumiu a liderança nacional no ranking de competitividade dos estados. O resultado foi divulgado nesta quinta-feira na 15ª edição do levantamento. O estado ultrapassou São Paulo e ficou na primeira posição entre as 27 unidades da federação avaliadas. O estudo é realizado pelo Centro de Liderança Pública em parceria com a Tendências Consultoria. A análise considera 100 indicadores sociais, econômicos e ambientais. Os dados são distribuídos em 10 pilares que avaliam diferentes aspectos da gestão e do desenvolvimento estadual. Além da primeira colocação geral, Santa Catarina aparece no topo em 4 dos 10 pilares avaliados. O estado lidera em capital humano, potencial de mercado, segurança pública e sustentabilidade social. A conquista representa uma mudança importante na trajetória de Santa Catarina no ranking. Quando apareceu pela primeira vez no levantamento, em 2016, o estado ocupava a terceira colocação. Desde então, permaneceu durante 9 anos consecutivos na segunda posição. Santa Catarina já contabiliza 176 denúncias de possíveis irregularidades na propaganda eleitoral nas eleições de 2026. Os dados foram divulgados pelo Tribunal Regional Eleitoral de Santa Catarina, o TRSC, e consideram registros feitos até às 9 horas de quarta-feira. O número corresponde aos primeiros 10 dias de campanha eleitoral no estado. Na média, são aproximadamente 17 denúncias por dia. Entre os principais motivos dos relatos estão situações envolvendo propaganda em espaços públicos e conteúdos divulgados pela internet. Dos 176 registros feitos em Santa Catarina, 84 estão relacionados a possíveis irregularidades em vias públicas. O número representa 47% do total. As publicações na internet aparecem na segunda posição com 34 denúncias. Juntas, essas duas categorias concentram mais de 2/3 dos relatos registrados no estado. As denúncias são recebidas pelo aplicativo Pardal, ferramenta disponibilizada pela Justiça Eleitoral para que eleitores comuniquem possíveis irregularidades durante o período eleitoral. Este foi o Videira Notícias, que volta na programação com outras informações.
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4: 6:03. Bom dia. Estamos chegando aqui na Videira com mais um programa nosso Alvorada Sertaneja, manhã de sexta-feira, 28 de agosto de 2026. Temperatura marca nesse momento 20 graus. Hoje é dia do bancário e dia do avicultura, né? Estamos na lua cheia, meu povo. 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Aquele abraço para você que está aí na setoria, curtindo o nosso programa em Videira e toda a região. Bom dia, bom dia, bom dia. Bom trabalho a todos aí, tá bom?

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6: 6 horas e 22 minutos, seguimos com o nosso programa, pessoal. Hoje, a partir das 7 horas, começa aí, então o horário eleitoral nas rádios aí, né? O programa eleitoral é gratuito, né, gente? Então, teremos nossa programação meio limitada aí. A gente pede a compreensão de todos aí, certo, gente? Nesse período eleitoral, a gente tem que rodar aí o horário político. Vai ser rodado das 7 às 7h25 e das 12 até as 12h25, né? Além desses horários, também teremos aí ao longo da programação inserções individuais aí dos candidatos, né? Conforme termina a legislação eleitoral. Então, esse espaço aí é gratuito, de vinculação obrigatória das emissoras, né? Por isso, contamos aí com a compreensão e a paciência durante esse período, tá certo? E fique tranquilo aí, a gente vai conduzir o programa aí, né? Nossa programação continua com você aí da melhor forma possível, levando informação, música e companhia a todos. E claro, agradecemos aí a compreensão de todos, então, tá bom? 6 horas com 23 minutos. César e Paulinho chegando, o Canoeiro, bom dia.

6h27, seguimos com o nosso programa. Deixa eu mandar uma boadinha, meu amigo Duda, né, Duda? Como é que tá aí, Índio Veto? Certinho, tranquilo, na rodagem, no trecho cedo aí, curtindo a programação da videira. Um abraço pro Duda, o pessoal lá, agorizado do Transilva, Luiz, todo o pessoal lá, obrigado pela companhia, já cedo ligado com a gente aí, né, bando também. 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
16: 6:34. Bom dia pra você. Na sintonia curtindo aqui o nosso Alvorada Sertaneja, na manhã de sexta-feira, né, gente? Daqui a pouquinho tem a previsão do tempo, já teremos aí a oração da manhã e lembrando que às 7 horas teremos aí a propaganda eleitoral gratuita aí das 7 até 7:25 aí, tá bom? E a gente segue com o nosso programa, bom dia pra você, aquele abraço a todo esse povão junto de rua, tá sendo ligado com a gente aí, já tomando o seu café da manhã, tomando o seu chimarrão, se preparando para mais um dia de lida aí, você que já tá aí trabalhando, muito obrigado pela companhia, né? Isso, o dia já tá clareando aí, praticamente já tá claro aí, né, meu amigo? Isso, então, vamos se mexendo aí, minha gente, ou a previsão daqui a pouquinho vamos acompanhar com o Leandro Puchowski, mas segundo a previsão hoje é tempo bom, deveremos ter um dia bastante quente hoje aí, né? Essa sexta-feira aí, né? Deveremos ter um um dia bastante quente, que a partir de amanhã, sábado,

Tem algumas chances de pancada de chuva na nossa região, dá uma baixada na temperatura, vai ser muita coisa não, mas é diferente de hoje, né, que teremos aí o tempo chegando aí, né, a temperatura 28 até 30 graus à tarde aí, né?

0: 6h39.
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7: 6:44. 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
7: Vamos trazendo a previsão do tempo, Leandro Puchowski, bom dia.
9: Bom dia para todos os ouvintes. Vamos para uma sexta-feira, pessoal, onde o destaque é a temperatura elevada. À medida que nós temos o decorrer dessa sexta-feira, o calor vai se posicionando cada vez mais aqui no meio oeste e a previsão é que a gente alcance algo perto de 30 graus, tá? Algumas cidades podem ficar um pouco abaixo, outras até um pouquinho acima, mas o calor ele vem mais ou menos nessa intensidade para essa sexta-feira aqui no meio oeste. Inclusive com o vento, né? Um vento que sopra mais forte, esse vento quente, né? É característico de um aquecimento, acaba aparecendo. Bom, o sol presente entre nuvens, tá certo que alguns momentos com nebulosidade, mas com a presença do sol. Ainda tem aquecimento no sábado, pessoal, um pouco menos, mas ainda aquece, porque tem períodos do sábado onde o tempo fica mais seco. Só que no decorrer do dia chove, a previsão é de pancadas de chuva ao longo do sábado, e chove especialmente entre domingo e segunda-feira. Então, a gente somando o que acontece de chuva entre o período ali de sábado, domingo e segunda, nesses 3 dias, a gente pode ter algo em torno de 100 milímetros. Algumas cidades um pouco menos, outras um pouco mais. Não somos a região onde os volumes previstos são maiores. Isso é mais na divisa Santa Catarina com o Rio Grande do Sul. De qualquer forma, segue essa condição, atenção em relação a volume, tá certo? Menos que outras áreas, mas com volumes. E também

0: tem que destacar, a possibilidade de temporais nesses 3 dias segue, não é para todas as regiões, mas sempre atenção com alguma nuvem muito carregada. Abraço para vocês, informações do tempo, da Puchalski, Meteorologia.
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4: Bom dia, meus irmãos e irmãs, nesta sexta-feira, dia 28, dia de Santo Agostinho. E olha, Santo Agostinho é um exemplo para todos nós. Fez o seu processo de conversão com 28 anos de idade. Acredite, nunca é tarde. E é exatamente isso que vamos pedir agora. Em nome do Pai, do Filho e do Espírito Santo. Amém. Senhor, razão de nosso existir e ponto de chegada de toda nossa busca humana e existencial. No início desta manhã, queremos pedir a nossa própria conversão. Dai-nos, Senhor, a graça da verdadeira conversão. Ó Deus, por intercessão de Santa Mônica e Santo Agostinho, dai-nos a graça da verdadeira conversão. Ó Santa Mônica, que pela oração e pelas lágrimas alcançaste de Deus a conversão de vosso filho e de vosso marido, olhai para o meu coração amargurado e nesta manhã eu coloco esta pessoa em particular para que possa ser abençoada também com a conversão. Santa Mônica, que perseverou na oração e é um exemplo e modelo de mãe, que vossas orações se juntem às minhas para comover o bom Deus, a fim de que Ele, Deus vivo e verdadeiro, faça com que esta pessoa, por quem rezo, possa voltar ao bom caminho. Ó Deus, por intercessão de Santa Mônica, chame de volta à casa paterna este filho pródigo. Dai-me, ó Deus, por intercessão de Santa Mônica, esta alegria e serei para sempre agradecido. Nesta manhã, reze comigo, oremos. Ó Deus, consolador dos aflitos, saúde dos que em vós esperam, que aceitaste misericordiosamente as piedosas lágrimas da bem-aventurada mãe Mônica pela conversão do filho Agostinho e do marido Patrício. Concedei-nos pela vossa intercessão que choremos nossos próprios pecados e encontremos a indulgência de vossa graça. Por nosso Senhor Jesus Cristo, vosso Filho, na unidade do Espírito Santo, e rezemos um Pai Nosso, pedindo a nossa conversão e a conversão dos nossos familiares. Pai Nosso, que estais no céu, santificado seja o vosso nome, venha a nós o vosso reino, seja feita a vossa vontade, assim na terra como no céu. O pão nosso de cada dia nos dai hoje, perdoai-nos nas nossas ofensas, assim como nós perdoamos a quem nos tem ofendido, e não nos deixeis cair em tentação, mas livrai-nos do mal. Amém. O Senhor esteja convosco, Ele está no meio de nós.

0: que nesta manhã a bênção de Deus recaia sobre todos. Abençoe a água pela efusão do Espírito Santo, a roupa dos enfermos, as fotos de família e a jornada de trabalho. Em nome do Pai, do Filho, do Espírito Santo. Amém. Santa Mônica, rogai a Deus por nós. Amém.
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2: A Três Marias Agronegócios, Dorival Carlos Borga e família, deseja a você um dia abençoado, sob a proteção do Deus Todo-Poderoso, nosso Pai e Salvador. Que a graça divina esteja presente em cada momento do seu dia, trazendo força para os desafios, paz para o coração e luz para os seus caminhos. Que Nossa Senhora, Mãe de Jesus, cubra você e sua família com seu manto de amor e interceda por suas necessidades. Que Deus o abençoe. Amém.
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4: 6:52. Bom dia pra você. Ficou aí na companhia do Padre Angelo Manzotti e a Oração da Manhã. O Jairo chegando com as informações, as promoções. Bom dia.
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6:55, gente. Vamos seguindo aí com o nosso programa, abraçando você que tá aí na sintonia, curtindo aqui o nosso Alvorada Sertaneja. E lembrando, daqui a pouquinho já teremos aí a horário, né? Teremos aqui a propaganda eleitoral gratuita a partir das 7 horas da manhã e depois aí vai até as 7:15. Na sequência a gente volta aí com o nosso Alvorada Sertaneja, 5 faltando para as 7.

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0: 7h25.
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7h34, vamos seguindo aí com o nosso programa, o nosso Alvorada Sertaneja, falando para vocês aqui no oferecimento da Cooperville. 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É isso mesmo, hein? 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Vamos seguindo aí com o nosso programa. Bom dia, Gilmar.

0: Eu gostaria de pedir uma música para o meu filho David de Lázari, que está de aniversário hoje. Que Deus abençoe sempre a vida dele, a sua mãe, a Rosane de Lázari, de Pinheiro Preto. Se for atendido, muito obrigado aí. E a música bem para todo o pessoal aí, tá bom? Para toda a família também, tá bom? Obrigado pela participação aí, a nossa amiga Rosane de Lázari. Parabéns e para o David de Lázari, que está de aniversário. Então, paz, saúde e muitos anos de vida. Daqui a pouquinho tem música aí.
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3: 7 horas e 42 minutos. 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Vamos seguindo aí com o nosso programa. Bom dia pra você na sintonia, curtindo aqui a nossa Rádio Videira, curtindo o nosso Alvorada aí. 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Fazenda São Francisco, bom dia.

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11: 5 minutos faltando para as 8. Vamos chegando ao final de mais um programa. 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Eu volto às 5 horas com o nosso Entardecer no Sertão. Na sequência, o Ernesto Júnior comando por aqui o Café com Notícias. Um abraço, até mais, tchau, tchau.

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6: Olá, bom dia. Sexta-feira, 28 de agosto de 2026, 8 horas 4 minutos pelo horário de Brasília. A gente já está chegando diretamente aqui dos nossos estúdios com o Café com Notícias desta sexta-feira, ao vivo da FM 88.5, ao vivo também no nosso canal no YouTube e também no Facebook. Seja bem-vindo, seja bem-vinda. 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É claro, vamos trazer hoje o principal destaque, é a Expo Videira de 2026. Daqui a pouquinho a gente vai conversar com Clemir Schmidt, presidente da CCO da Expo Videira. A gente já está aí há menos de 15 dias para a edição deste ano e os trabalhos já estão sendo realizados. Nesse momento o tempo está, de certa forma, ensolarado aqui na nossa região. A gente está aí com um tempo mais estável. A gente vai ouvir agora a previsão do tempo com Leandro Puchalski.
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6: A gente vai saber agora como vai ficar o tempo hoje e também neste fim de semana aqui na região de Videira e no meio oeste de Santa Catarina. Com ele, Puchalski. Bom dia, Puchalski.
8: Bom dia para todos os ouvintes. Vamos para uma sexta-feira, pessoal, onde o destaque é a temperatura elevada. À medida que nós temos o decorrer dessa sexta-feira, o calor vai se posicionando cada vez mais aqui no meio oeste e a previsão é que a gente alcance algo perto de 30 graus, tá? Algumas cidades podem ficar um pouco abaixo, outras até um pouquinho acima, mas o calor ele vem mais ou menos nessa intensidade para essa sexta-feira aqui no meio oeste. Inclusive com o vento, né? Um vento que sopra mais forte, esse vento quente, né? É característico de um aquecimento, acaba aparecendo. Bom, o sol presente entre nuvens, tá certo que alguns momentos com nebulosidade, mas com a presença do sol. Ainda tem aquecimento no sábado, pessoal, um pouco menos, mas ainda aquece, porque tem períodos do sábado onde o tempo fica mais seco. Só que no decorrer do dia chove, a previsão é de pancadas de chuva ao longo do sábado, e chove especialmente entre domingo e segunda-feira. Então a gente somando o que acontece de chuva entre o período ali de sábado, domingo e segunda, nesses três dias, a gente pode ter algo em torno de 100 milímetros. Algumas cidades um pouco menos, outras um pouco mais. Não somos a região onde os volumes previstos são maiores. Isso é mais na divisa Santa Catarina com o Rio Grande do Sul. De qualquer forma, segue essa condição, atenção em relação a volume, tá certo? Menos que outras áreas, mas com volumes. E também tenho que destacar, a possibilidade de temporais nesses três dias segue. Não é para todas as regiões, mas

0: sempre atenção com alguma nuvem muito carregada. 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
1: Obrigado, Puchalski, trazendo aí então as informações da previsão do tempo dessa sexta-feira e também neste fim de semana. 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Já vou dando bom dia aqui para o Clemir Schmidt, presidente da CCO, também secretário de comunicação de Videira. Está aqui nos nossos estúdios porque faltam já agora menos de 15 dias para esse Videira. Clemir, bom dia, seja bem-vindo.
2: Bom dia, Ernesto, bom dia a todos os nossos ouvintes. Realmente, parece que foi ontem que a gente conversou pela primeira vez e nós estávamos aqui com 7, 8 meses de antecedência da Expo Videira e quando a gente vê, está aí, né? Como você falou, há menos de 15 dias. Começamos já na semana passada a instalação das primeiras estruturas, aquelas que são mais demoradas e exigem aí um trabalho um pouco mais demorado. Está bem adiantado também essa parte, esse cronograma de instalação das estruturas. Ontem começamos a trabalhar já nas estruturas da exposição interna. A partir de segunda-feira a gente começa a trabalhar toda a parte de infraestrutura, especialmente a infraestrutura elétrica do campo ali da BRF, onde vai acomodar a exposição externa, os trabalhos na área de entrada já praticamente concluídos. Enfim, nós estamos, eu diria para você, Ernesto, que em dia com o nosso cronograma de infraestrutura da CERBRF, e se o tempo continuar nos ajudando, que é o que a gente está torcendo, nós podemos ter, obviamente, um ou outro percalço no decorrer do período, mas se nós continuarmos nessa média, nós vamos conseguir cumprir integralmente com os prazos, inclusive aqueles que a gente tem o compromisso com os expositores de liberação para início de montagem, evitando aquilo que é bastante comum em eventos desse porte, que é aquele atropelo de última hora, enfim, que sempre dá alguns transtornos. Não que isso, de repente, não tenhamos o risco de acontecer, mas diminui bastante, né, o desgaste e os improvisos, digamos assim, num evento desse porte, quando você tem um planejamento mais específico e consegue ficar em dia dentro do cronograma de entrega, como é o nosso caso.
1: Clemir, vou pedir uma pausa, só para a gente fazer um breve intervalo. Daqui a pouco a gente volta e dá sequência falando ainda sobre a Expo Videira. A gente está aí há menos de 15 dias já da edição de 2026 da Expo. Então, faz o seguinte, não sai daí o Café com Notícias. Vai voltar daqui a pouquinho, 8 horas, 10 minutos, a gente volta já.
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10: Café com notícias de volta, 8 horas 14 minutos, com o patrocínio de Concretos Farroupilha, credibilidade, tradição e profissionalismo, há mais de 40 anos no ramo de artefatos em cimento. 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A gente segue falando sobre a Expo Videira por aqui no Café com Notícias. Sobre aí todo esse trabalho que está sendo realizado, a gente segue conversando com o Clemir Schmidt, presidente da CCO. Clemir, a gente estava falando no bloco anterior sobre os trabalhos que, de certa forma, estão adiantados, né? A gente, quem passa aqui pela região da 10 de setembro, já vê a Expo ganhando corpo, ganhando forma, e já vê também aí uma das novidades desse ano, que é a Vila Gastronômica, já com seu espaço, de certa forma, delimitado ali na região do Bosque. Como que está o preparativo, o que, que a população, quem está nos acompanhando, vai poder esperar desse espaço da Vila Gastronômica em 2026?
11: Então, é uma das grandes novidades da edição da Expo Videira de 2026. O bosque da CERBRF sempre foi muito subutilizado, né, em todos os eventos que já aconteceram ali desse porte, desde resgatando aí a Videira Fest anteriormente e tal, né? Em função até de uma dificuldade logística, em razão da quantidade de árvores, e, né? Enfim, mas é uma área de uma beleza cênica e natural, né, imensa, enorme. Então, quando nós projetamos a área de acesso, que é a área de embarque e desembarque, percebemos que possibilitaríamos que o público acessasse o parque pelo bosque. Nós vamos ter dois portões de entrada, né? O portão principal, que fica nessa área ali do bosque, e a guarita da CERBRF, que sempre foi a entrada principal, passa a ser um acesso secundário para preferencial e PCD. Em facilitando, em possibilitando o acesso do público pelo bosque, então, imaginamos que nós poderíamos aproveitar aquela área também. E a melhor utilização que nós encontramos foi estabelecer ali, porque já tem até uma infraestrutura de quiosques, né, instalada ali, com algumas melhorias de reforço de rede elétrica e mesmo estrutura física. Nós imaginamos implementar ali uma vila gastronômica bastante diferenciada da praça das duas praças de alimentação. Porque o que se oferece nas praças de alimentação convencionais, né, de eventos desse porte, como acontece em todas as feiras, e aqui mesmo também já aconteceu várias vezes, é aquela alimentação tradicional de feira, né?

0: A Vila Gastronômica que a gente projetou e que vai acontecer, ela traz um conceito um pouco diferente, né? A gente reuniu aí alguns restaurantes de Videira e da região para trazer pratos mais diferenciados, né, dentro da cultura gastronômica local que a gente tem. Alguns chefes renomados de Videira e da região se unem para apresentar uma gastronomia diferenciada relacionada à nossa cultura gastronômica e também para atender um público diferenciado. Eu costumo até dizer que, de repente, a gente tem, de repente não, com toda certeza, a gente tem ali um atrativo para um público que nem iria participar muito efetivamente da feira como um todo, de repente nem estaria lá nas áreas de alimentação, mas daqui a pouco vem para prestigiar um prato mais requintado, diferenciado, uma degustação de vinhos, de espumantes.
1: Teremos
0: de
1: vinícolas, queijos, ali também, né?
0: Vinícolas, queijarias. Alguns restaurantes da cidade que se uniram junto com o Sebrae e outros parceiros que estão integrando ali esse projeto. E a nossa parte estrutural, ela está completamente terminada ali dentro do Bosque. Agora é só montar realmente a estrutura. Então, acredito que na semana que vem, até meados da semana que vem, a gente já está com essa vila desenhada, digamos assim, em termos de estrutura e de montagem. Vai ficar mais fácil nós entendermos o funcionamento, explicarmos o funcionamento dela.
1: E em conjunto disso também vai estar ocorrendo naquele espaço e nas praças de alimentação a descentralização dos palcos alternativos, né, Clemer?
0: Exatamente, a intenção é porque quem lembra das edições anteriores, nós tínhamos sempre o palco principal e ao lado um palco alternativo, né? Nós desativamos aquele palco, inclusive limpamos bastante aquela área, tirando até com autorização da gerência da CERBRF, algumas construções físicas, alguns quiosques, eles foram retirados para possibilitar um acesso, um melhor acesso do público naquela área ali. E levamos o palco alternativo para dentro das áreas de alimentação. Então, são três, na verdade, palcos alternativos em vez de um. Um em cada praça de alimentação e um na Vila Gastronômica. Pela distância, pelo formato deles e pelo formato também de apresentações que nós teremos, que nós privilegiamos no credenciamento de artistas locais e regionais, apresentações acústicas, nós podemos ter shows simultâneos acontecendo ao mesmo tempo nas três praças, nas duas praças de alimentação e na Vila Gastronômica do Bosque. Obviamente, quando começa o show nacional, essas apresentações param, termina o show nacional, as apresentações nas praças de alimentação começam novamente para que o público continue permanecendo dentro do parque.
1: Clemer, mais uma pausa para o intervalo. Daqui a pouquinho a gente segue falando da Expo Videira de 2026, que já está chegando nesse momento, 8 horas 20 minutos. Não sai daí, a gente volta já.
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7: 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A gente segue falando da Expo Videira. Clemer Schmidt, vamos falar de uma outra novidade, que é a questão da roda gigante. Que aí podemos dizer que já está prestes a começar a ser organizada aqui na entrada da CERBRF, né?
8: Metade dela já chegou, porque é um equipamento grande e está vindo de uma outra região do estado para cá. Parte dela já está em Videira, está ali na entrada do Parque da Uva. Acreditamos que entre hoje e amanhã começa a sua montagem. É uma novidade, como você falou, um atrativo a mais que nós estamos podendo contar na Expo de 2026, no sentido de termos ali, não é um atrativo somente para as crianças, né? Porque a gente sabe que muitos adultos também gostam desse tipo de experiência. E nós desenhamos a colocação dessa roda gigante no único espaço que ficou apropriado para ela, né? Nós, obviamente, gostaríamos que ela estivesse um pouco mais perto da área de show, para que a gente tivesse aquele efeito visual de cima, no sentido de contemplar aquela área de maior movimentação e permanência de pessoas, mas a gente tem um espaço bastante reduzido dentro do parque, né? Dentro da CERBRF, em função das construções físicas que tem e tal, e também da exigência de um equipamento dessa envergadura, desse tamanho, no sentido do terreno, da localização. Então, dentro dessa necessidade de alocarmos no melhor espaço possível, adequamos a área de entrada. Então, imediatamente, já passando o portal de entrada pela nova área de acesso, ali em frente ao bosque, nós já teremos uma roda gigante de cerca de 20 metros de altura. É uma das rodas mais solicitadas aí, é um dos equipamentos desse tipo de entretenimento mais solicitados aqui em Santa Catarina. Tem uma beleza, inclusive, especialmente a

0: noite, com LEDs e tal.
1: É algo que vai chamar atenção, né?
0: Vai chamar bastante a atenção e principalmente a criançada, a gente acredita que vai curtir bastante. É um equipamento que está ali à disposição, mais um atrativo para a feira e com, vai nos dar bastante trabalho, a gente já sabe disso, com a participação, enfim, o acesso das pessoas gratuito também, né? Então a gente vai precisar e já estamos nos organizando no sentido de termos ali monitores o tempo todo e, claro, já apelando para a colaboração da população no sentido de aproveitarmos da melhor forma possível e chegar ao parque sempre com muita antecedência, né? Tanto em função do trânsito, né? Que a gente sabe que é bastante complicado nesses dias de evento. Nós temos ali um grande problema de estacionamento, não temos áreas de estacionamento amplos perto do parque, né? E também em função de ser portões abertos, a frequência de público é muito grande. Então, sempre se antecipar no sentido de aproveitar melhor todos os atrativos da feira.
2: Com certeza. E, Clemente, só para a gente concluir aqui essa nossa conversa sobre a Expo Videira, tem novidades também em relação à parte das cervejarias aqui da nossa região, principalmente na região ali do conhecido Chapelão ali da Expo Videira, né?
0: Nós temos a participação das cervejarias locais na Expo Videira de uma forma mais contundente, digamos assim, no evento desse ano, né? Quando nós começamos a desenhar a participação dessas empresas e várias licitações, não só da Expo, mas da Prefeitura também, já contemplam um dispositivo legal da Lei 123/2006, que é uma lei que possibilita você lançar processos licitatórios com participação exclusiva de micro, pequenas empresas, MEIs inclusive, e dentro desta lei também há um dispositivo que dá uma vantagem, digamos assim, competitiva a mais para CNPJs locais, né? Uma forma, repito, legal, prevista em lei, de você abrir uma possibilidade para que os empreendedores locais possam estar presentes. Então, usamos isso de forma bastante contundente também na Expo Videira e a questão das cervejarias, ali do espaço das cervejarias artesanais, foi um dessas situações que nós usamos esse instrumento. E nós temos hoje 4 cervejarias atuantes na cidade, com CNPJs ativos. As 4 estarão fornecendo bebidas, enfim, artesanais, chopp, cerveja, dentro da Expo Videira. E, repito, assim como foi nessa modalidade, outros serviços também contaram com esse dispositivo e a gente vai está podendo contar com várias empresas, microempresas, pequenas empresas e MEIs de Videira prestando serviço para a Expo.
2: Clemir, gostaria de agradecer a tua presença aqui no Café com Notícias, aí agora menos de 15 dias, já estamos quase na contagem regressiva oficialmente,
0: já,
2: né?
0: Já começou.
2: Para a Expo Videira de 2026, deixo os microfones aqui da Rádio Videira e também das nossas rádios Cordemãs abertos aqui, afinal de contas, na próxima semana, com certeza, a gente vai conversar em outras oportunidades sobre a Expo Videira, nosso agradecimento, e aí, é claro, fica o convite para a Expo Videira de 2026, novamente, Clemir, muito obrigado.
0: Ernesto, muito obrigado pelo espaço novamente, e a gente vai conversando, é sempre bom poder contar também com a participação de vocês, no sentido de orientar, a partir de agora, orientações mais diretas, né, no que diz respeito aos serviços que estarão sendo disponibilizados na Expo, e também a essas questões de utilidade pública, de trânsito, de entrada, de menores, enfim, a partir de agora a gente vai intensificar essas informações para que você fique bem orientado e o apoio de vocês aqui é sempre muito importante. Muito obrigado.
2: Obrigado, Clemir.
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2: 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A gente vai ficando por aqui, mas com um convite para você siga acompanhando a nossa programação. Lembrando que a partir de hoje o RBV Notícias começa um pouco mais tarde, a partir do meio-dia 25, logo após o horário eleitoral obrigatório e gratuito. Então eu te espero a partir do meio-dia 25 ao vivo aqui na Rádio Videira. A todos uma excelente sexta-feira, um ótimo dia e até lá.

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0: Programa de conteúdo livre. 8:36, está começando aqui na Rádio Videira o Show da Manhã.
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0: Uma ótima manhã de sexta-feira, 28 de agosto de 2026, menos 240, mais 125 dias. Hoje é dia do bancário, hoje é dia da avicultura. Temperatura marcando 21 graus. Ficou aí com as notícias do Café com Notícias. Tem um show a partir de agora. Com otimismo, com alegria, com as informações, com a participação do ouvinte até as 11:40, nessa manhã aí de tempo bom, né? Temperatura em alta, manhãzinha digna de verão. 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Uma ótima manhã, às 9 a participação do ouvinte. Temos também aqui no programa as informações, temos a agenda do aniversariante. Vamos lá começar o programa com Leandro e Leonardo, 8:38. Achei uma louca. Bom dia.

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1: A hora certa, 8h47.
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1: Agora 8h51, convite para a missa funerária São Judas Tadeu e familiares de Ermelinda, Guzi e Andreta. Ainda profundamente consternados com seu falecimento, convidam para a missa de 1 ano a ser celebrada dia 29 de agosto às 18 horas na Igreja Matriz de Videira. Por mais esse ato de fé e caridade cristã, familiares agradecem.
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3: 8h53, daqui um pouquinho a participação do ouvinte André Renner.

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1: Muito bem, gente, 9:07, agora 9:07. A partir de agora começamos mais uma hora de Show da Manhã com você interagindo e participando nesta manhã de sexta-feira, dia 28, finalzinho do mês 8, hein? Hoje é dia do bancário, hoje é dia da avicultura. Vamos abraçando você, profissional aí da... profissional bancário, né? Abasteça e garanta.

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Muito bem, a partir de agora com a participação do ouvinte, tava vendo uma notícia aqui extremamente séria, né, gente? Meu Deus, olha só. O cuidado que todo mundo deve ter com essa questão aqui. Vamos às notícias. Rótulos falsos e material diluído. Polícia mira laboratório clandestino de canetas emagrecedoras em Santa Catarina. Um casal suspeito de manter um laboratório clandestino de manipulação e adulteração de canetas emagrecedoras em Navegantes, no litoral norte de Santa Catarina, foi preso em flagrante nesta quinta-feira, dia 27. O homem de 45 anos e a mulher de 34 são investigados por falsificar, corromper, adulterar ou alterar produto destinado a fins terapêuticos ou medicinais, segundo a Polícia Civil. Eles não tiveram os nomes divulgados. A polícia constatou que o casal diluía tirzepatida, substancial ativa ali do medicamento Mundiaro, em solvente e à venda como se fosse retatrutida, cuja comercialização é proibida no Brasil. Os suspeitos também imprimiam rótulos falsificados em equipamentos próprios. As embalagens traziam textos em inglês e a bandeira dos Estados Unidos para simular que o produto era importado. Durante buscas na casa e em uma sala comercial dos investigados, os policiais apreenderam 27.100 reais em espécie e grande quantidade de materiais ilícitos. Entre os produtos apreendidos estavam frascos de tirzepatida, retatrutida, oxandrolona, testosterona, primabolan, trembolona, anfetaminas e agonistas. Matéria-prima usada na fabricação das canetas emagrecedoras. Também foram apreendidos essência líquida para cigarro eletrônico com substância psicoativa da maconha e diversos equipamentos usados no preparo e na embalagem das substâncias. A polícia científica foi acionada para periciar o local, analisando os objetos apreendidos, bem como outras informações colecionadas ao longo da investigação, foram constatados que os produtos foram produzidos na China e adquiridos ilicitamente no Paraguai. O casal foi encaminhado ao presídio de Itajaí, ficando à disposição do Poder Judiciário. Muito bem, 9 horas e 11 minutos, essa retatrutida pertence à mesma classe de medicamentos que o Ozempic, o Vegov e o Mounjaro, mas tem um mecanismo de ação mais amplo. Enquanto a semaglutida, presente no Ozempic e no Vegov, age sobre um único hormônio, o GLP-1, e a tirzepatida do Mounjaro atua em dois receptores, GLP-1 e GLP. Gente, que perigo isso aí, né? 9 horas e 12 minutinhos, agora 9:12. O que acontece? Quando o medicamento, na verdade, é relativamente caro, né? Às vezes inacessível para algumas pessoas. Mas que, de repente, usam para o fim que foi, na verdade, para o objetivo que foi criado, né? Que seria, então, para

0: problemas de diabetes. O cara tem um problema sério, precisa tomar e acaba comprando desses atravessadores. Você já pensou o estrago? Por isso, quando se trata de medicamento, gente, o médico que tem que falar com você, ele que vai te dizer onde é que você vai comprar, como é que vai ser, que tipo que é. Comprar ali na esquina, é o que tá acontecendo aí, né? Comprar ali na esquina vai causar, com certeza, uma destruição no seu organismo, né, gente? Aí, ó, tava preso ali em Navegantes. Tava vendo fotos aqui da Polícia Civil com, na verdade, os medicamentos aqui, ó. Banalizou, né, gente? Banalizou porque está sendo usado para outros fins e, assim, é relativamente caro. Tem gente ficando rico com isso aí, né?
1: Hoje é sexta-feira, tem arrasta-pé, o bailão tá bom.
0: Voltamos a salientar, o medicamento, logicamente, é original, ele é relativamente caro, cumpre com seu objetivo, que é de emagrecer ou até mesmo para resolver problema de diabetes.
1: Tem arrasta-pé.
0: Mas esses que são fabricados aí, um homem de 45, uma mulher de 34, né? Dois comuns, né? Misturando os medicamentos aí, tentando ganhar dinheiro fácil. Meu Jesus, né? Pois é, extremamente séria, muito séria, nossa. Maria Schneider, bom dia. Bom dia, Maria Schneider. Gostaria de ouvir a música com Leandro Leonardo, Sublime Renúncia. Amo essa música. Ah, é?

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0: Tá aí o Forró Doido aqui no Show da Manhã com Marcos e Fernando. 9 horas e 28 minutos, Show da Manhã, no oferecimento da CBEM, oferecimento da Rede Zarpelon e Moveste. 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Bora atender a turma, Edson. O Edson, acho que essa sua música é Loirinha dos Olhos Azuis e não Morena. Acho que se trocou aí a morena pela loirinha, né? Mas tá tudo certo, vamos lá. Vamos lá.
1: E aí, viu, mano? Vai escorder.
0: Fala aí, velho.
1: A música hoje é Morena dos Olhos Azuis. Hoje eu mando especialmente pra minha filha Gabriele Carolina Cordeiro, que estuda lá em Palhoça. E pra quem tiver ouvindo, pra ser da rádio, uma excelente manhã, sexta-feira.
0: Eu acho que é essa aqui, ó. Diz aí, César. Diz aí, César.

0: Muito bem, vamos voltar depois do intervalo aqui no Show da Manhã. Continue participando. Bom dia.
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2: 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Ajuda o corpo a funcionar melhor e controla a fome. 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
2: Três graus é a temperatura aqui nos estúdios da Rádio Videira. Estamos de volta com o Show da Manhã. Continue participando, 99109-4932.
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2: É o nosso Show da Manhã, que beleza, né, gente? 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Aliás, a Empanaker Mais estará com a gente no domingo lá no programa Raízes com vale-compras de R$200, né? Vamos sortear para você que participar no domingo lá a partir das 9 horas da manhã.
4: É, rapaz,
2: R$200 de vale-compras, hein?
4: Toda hora,
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2: Tava vendo ainda, ontem tava lendo essa matéria sobre a repercussão aí do caso do rapaz, né? Confundido com uma criança pela polícia militar lá em Jaraguá do Sul, continua. É, porque foi lá pras redes sociais, né, gente? É, e o vídeo mostra o caminhão estacionado ao lado dos policiais, que viralizou, né? Até os policiais já quiserem tirar foto com ele. É, por causa da sua aparência, o Gabriel diz que as pessoas costumam confundir a sua idade. Casos extremos, há quem pense que ele tem apenas 10 anos. E aí, dando outro enfoque à notícia que foi notícia de ontem, ele disse que sempre gostou, né, de caminhão desde criancinha. Ficava na beira da estrada com a câmera do celular filmando os caminhões que passavam, continuou. Ele tinha sonho de trabalhar no transporte e tá aí, ó, realizando seu sonho, né? Ele começou a trajetória com 18 anos, foi agora há pouco também, né? Quando ele passou a morar sozinho. O primeiro emprego foi em um supermercado, mas logo conseguiu vaga em uma fábrica de carros. Olha aí, ó. E daí a fábrica fechou as portas e o jovem ficou desempregado. Decidiu se mudar para Jaraguá, onde a mãe já morava, em busca de novas oportunidades. Daí, ó. Ele tem carteira C, né? Ah, bicho velho, né? É, pra dirigir esse caminhão aí precisa ser, né? Ele disse, eu tô dirigindo esse caminhão aí faz no máximo 1 mês. Acho que nem deu 1 mês ainda. Então tô aprendendo, a cada dia é uma coisa nova. Pra mim, tá sendo um sonho realizado. É, dizem que quem trabalha com o que gosta, não trabalha. Ó, destacou a frase dele aí. O Gabriel serve, na verdade, de exemplo, né, gente? Muita gente tá aí que não quer nada com nada, não quero isso, não quero aquilo, não descobriu o que quer fazer ainda. O Gabriel já tá aí, ó, na lida. Ele tem carinha de criança, tem. O objetivo dele é tá fazendo entrega ali na região, com o caminhãozinho dele, um 15190. Eu acho que esse aqui é Ford, né? Falei Volkswagen, deve ser Ford, não diz aqui. Mas o sonho dele é o seguinte, ele quer ir mais longe. Meu objetivo é poder viajar, ele quer viajar pra ficar longe. Vou trazer já, não é hora ainda, da loirinha dos olhos azuis, que tá aqui, ó.
5: Loirinha dos olhos.
2: Deixa eu finalizar aqui a matéria. Eu tô ganhando experiência, diz ele, dentro da cidade, pra mais tarde poder viajar com o caminhão, afirmou ele. Só levar os documentos no bolso aí, você apresenta pra galera, diz que você tem 20 anos e tal, já tem

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1: É, já estamos de volta com o nosso show da manhã, sexta-feira, dia do bancário hoje. Vamos abraçar, aliás, aqui, mandar para todos os bancários, né? Lá do Sicoob, lá do Rio das Pedras, ali do centro, no centro e também ali na Avenida Dom Pedro II, pertinho da

0: Logial, nosso grande abraço a todos, né? E falar em Sicoob, estamos recebendo aqui a nossa amiga Fernanda Botigal, que está aqui para falar com a gente, ela que é coordenadora de cidadania e sustentabilidade do Sicoob, porque vem aí o Sicoob em movimento, mas antes, gente, estamos nos aproximando também da Expo Videira 2026 e, logicamente, o Sicoob é patrocinador oficial. Fernanda, deixa eu dar um bom dia para a Fernanda aqui, tudo certo? Bom dia, prazer em tê-la aqui no nosso programa.
1: Bom dia, Vilmar, bom dia a todos os ouvintes. Para nós também é um prazer estarmos aqui novamente com vocês, que são grandes parceiros nossos, de longa data,
0: graças
1: essa parceria,
0: a Deus,
1: né? E sempre muito bem recebida aqui, né? Agradeço muito pelas oportunidades.
0: Legal, gente. Sicoob é nosso parceiro aqui da RBV, em vários programas, nas três emissoras. Fernanda, vocês vão estar com toda uma estrutura, vocês são patrocinadores oficiais da Expo, né?
1: Isso mesmo, Vilmar, nós vamos estar com toda a estrutura lá, vamos estar com taxas diferenciadas, vamos estar lá com levando o cooperativismo na essência realmente, né? O stand está ficando, a preparação para o stand está ficando maravilhosa, o pessoal está trabalhando a todo vapor para isso, vamos estar com nossas equipes para atender esse pessoal que vai estar passando por lá. Para nós estarmos participando novamente da Expo é motivo de grande alegria, porque nós nascemos aqui em Videira, né? Então nós estamos sempre prestigiando aonde é o berço do Sicoob Vale do Vinho, né? Estar presente na Expo é uma forma de estarmos prestigiando.
0: Aliás, vocês estão sempre bem próximo do cooperado, né, Fernanda?
1: Nossa essência, né, Vilmar? Então, estarmos próximo, o nosso está dentro dos nossos princípios, o interesse pela comunidade. Né? Então, através de inúmeras ações que nós realizamos, de participações em feiras e eventos, nós estamos participando também, realizamos ações diretamente voltadas para a comunidade, né? Recentemente realizamos a caminhada, realizamos arrecadações de alimento, de agasalho. Então, esse olhar voltado para a comunidade, ele vem da nossa essência. Está dentro dos nossos princípios, esse interesse pela comunidade. Nós estamos sempre levando informação, também é um dos nossos princípios, né, através de palestras que realizamos. E por isso também vem agora esse grande movimento que estamos trazendo, essa novidade hoje aqui junto contigo, Vilmar.
0: Sicoob em movimento, gente. O que é um evento diferenciado? O que é o Sicoob em movimento? Vai ser uma corrida diferenciada aí, Fernanda?
1: Isso mesmo, Vilmar. É uma corrida Sicoob em movimento, é uma corrida que é a primeira vez que o Sicoob Vale do Vinho está realizando. Já fomos patrocinadores de corrida, mas nunca realizamos uma corrida. E dessa vez decidimos realizar uma corrida. Então, em comemoração alusivo aos 38 anos do Sicoob. Estaremos realizando essa corrida no dia 8 de novembro. E ela vem alusiva ao aniversário de 38 anos do Sicoob. Esse é um movimento que a gente traz com um cunho social junto, Vilmar. Não é somente uma corrida. A gente tem o olhar para a saúde, um olhar muito forte para a saúde, um olhar para a comunidade e também um cunho social, porque teremos a arrecadação de 1 quilo de alimento não perecível juntamente.
0: Legal. Vai ser a inscrição, a doação de 1 quilo?
1: Não, vai ser um conjunto.
0: Um conjunto.
1: Vai ser um conjunto.
0: E leva 1 quilo.
1: Isso aí. Como é que vai funcionar? Nós estaremos fazendo o start, a abertura das inscrições dia 1º agora de setembro, na terça-feira. As inscrições elas podem ser realizadas através de um link que tem na nossa bio do Instagram. E o que a gente fez, a gente teve um diferencial aí, Vilmar, pensando nos nossos cooperados, pensando em também trazer esse diferencial para quem já trabalha com o Sicoob Vale do Vinho, né? E essa ideia é que quando você for fazer a tua inscrição e você é cooperado do Sicoob Vale do Vinho, você vai ter lá na inscrição você vai ter um diferencial. Você vai colocar o teu nome e vai colocar, vou dar um exemplo, Fernanda, e os 5 primeiros dígitos do CPF, 1, 2, 3, 4, 5. Então, para que você ganhe esse desconto, vai ser o teu cupom de desconto. Você vai gerar um cupom de desconto com o teu teu nome e os 5 primeiros dígitos do CPF. Porque é assim que o sistema vai entender que você é cooperado. E aí vai gerar. Para quem é cooperado, Vilmar, é o valor.

0: valor de R$60 a inscrição. É simbólico também. Uhum. Né? E para quem não é cooperado, R$70. É, então, por que dessa inscrição? Porque quem se inscrever, né, o corredor que estiver lá inscrito, vai ganhar um kit.
1: Uhum.
0: É, e esse kit está sendo todo elaborado, todo preparado. Né? E para quem já corre, já sabe que existe um kit do corredor. Né? Uhum. Então, nós também estamos preparando esse kit. E aí, você vai estar retirando o kit no dia 7 de novembro. E aí que entra o quilo de alimento não perecível. Para você fazer a retirada do teu kit, você precisa fazer a entrega desse 1 quilo de alimento não perecível. Nós vamos estar fazendo essa retirada do kit no dia 7 de novembro. Em frente à estação, vai ter um ponto do Sicoob, uma barraca do Sicoob lá, a partir das 13h30. Então, vai ser um sábado, a partir das 13h30, para retirar o kit. Geralmente, quem é corredor, Vilmar, gosta de retirar o kit antes. Uhum. Gosta de se preparar para chegar no dia da corrida, que vai ser no dia 8, no domingo, pela manhã, já esteja preparadinho, né?
1: Legal, gente. Olha, agora, Fernanda, esse evento, o Sicoob em Movimento, é aberto ao público em geral ou somente para videirense? Como é que fica essa questão aí?
0: Ótima pergunta, Vilmar. Ele é aberto ao público em geral. Então, nós estamos fazendo essa abertura, mas tem um quesito aí, né? Nós estamos completando 38 anos de Sicoob Vale do Vinho. E com isso, nós teremos um limite de 380, sendo alusivo aos 38 anos, de 380 inscrições. Então, quem gosta de correr, quem gosta de participar do esporte, corre a partir do dia 1º para fazer a sua inscrição. É porque serão somente 380 inscrições que nós teremos.
1: Limitado, né?
0: Um número limitado, porque nós queremos fazer justamente alusivo aos 38 anos da cooperativa.
1: Para a gente fechar com relação à premiação, como é que vai ser?
0: A premiação vai ter para várias categorias, Mar. Nós teremos aí a categoria de 14 a 19, de 20 a 29, de 30 a 39, de 40 a 49, de 50 a 59 e de 60 anos.
1: Uhum.
0: Então, essas são as idades que terão premiação. Nós teremos também os troféus para os 5 primeiros colocados na geral, individual, masculino e feminino. E teremos também troféu para os 3 primeiros colocados na faixa etária individual, que é essa que eu acabei passando, masculino e feminino. Então, vai ter muita premiação aí, muitas possibilidades. E outra questão que eu trago, Vilmar, é que, assim, é uma corrida de 5 km. Então, é uma corrida para quem está iniciando, para quem já pratica corrida e quer participar também. Então, é para todo público. É uma corrida que a gente entende para dar o start inicial nesse projeto, né? Então, vai ter para todos os públicos. Quem está iniciando tem um tempinho aí de 2 meses para se preparar nos 5 km e fazer esses 5 km com nós, né? E é um trajeto leve, não vai ser complicado. Nós teremos 2 pontos de apoio, que vai ser nas nossas 2 agências do Sicoob, na Dom Pedro, na Pedro Andreasa, que vai ser ponto de apoio com água para o pessoal se hidratar, né?
1: A Fernanda não vai passar o percurso ainda, mas dá para sentir que é meio central, né?
0: É central. E assim, o percurso ele é super tranquilo. Podemos passar, Vilmar.
1: Vai passar o percurso?
0: Podemos.
1: Então, passar o percurso. E o pessoal já sabe que não tem muito aclive, né?
0: É,
1: e já fica
0: isso
1: mais
0: aí.
1: Tranquilo aí, no caso, Vilmar Santos e outros tantos, né?
0: Isso aí, Vilmar. Qualquer pessoa pode passar, né? Isso aí.
1: Vai ser na área central.
0: Vai ser na área central. Então a gente vai dar a largada na estação.
1: Uhum.
0: Seguimos em direção ao Truque da Nona, pegando a ponte e pega a 15 de novembro.
1: Uhum.
0: E aí, novamente, voltamos à ponte que segue, passa por trás da praça e segue em direção alta, chegando lá na Chevrolet.
1: Uhum.
0: Passando ali na Chevrolet, que dá sentido à questão do Sicoob. Vai passar em frente ao Sicoob na Dom Pedro, aonde é o primeiro ponto de apoio.
1: Toma
0: que a gente vai ter uma água e segue, né? Desce em direção a Copperville, e pega sentido ao supermercado Zornita, que passa a prefeitura.
1: Mas José Formigueri, daí prefeitura.
0: Isso, prefeitura faz o contorno e volta pela prefeitura e sobe sentido a antiga rodoviária daí.
1: Uhum.
0: Passa novamente em frente ao Sicoob, se hidrata novamente, que já deu para dar uma cansadinha novamente,
1: uhum.
0: E segue em direção à Saul Brandalize. Na Saul Brandalize a gente desce em direção a Pedro Andreas,

0: Passa em frente ao
1: Ciclope. Passa em frente ao Ciclope, se hidrata novamente e vai pro final.
0: É. Aberta a todo mundo, gente. Tá aí, ó. Vem aí. É, vai se tornar um grande evento, a exemplo de outros eventos dessa natureza de corrida aí a nível de Brasil. Tem acontecendo esse final de semana em Florianópolis. É, provavelmente, né? Onde, na verdade, traz muita gente de fora, outras pessoas de outras regiões também. Fernanda, mais algum detalhe que você queira acrescentar a respeito do evento?
1: Só deixar aqui o convite para que todos se inscrevam, quem tiver vontade, quem gosta dessa parte da corrida, da atividade física, né? O Sicoob, ele sempre olha para o bem-estar da comunidade onde está inserido, né? E esse olhar, ele vem de várias formas e agora vem através da corrida, né? E sem contar que vamos estar com um cunho social também, né?
0: É,
1: vamos estar
0: também,
1: né? Olhando também para isso, que é bem importante.
0: Legal, gente. Tá aí, conversamos com a Fernanda Botegal, ela que é coordenadora de cidadania e sustentabilidade do Sicoob. Alô lá para o nosso amigo Guzzi, para o Suzinho, para toda a turma. Parabéns aos bancários do Sicoob. Bom final de semana, Fernanda.
1: Obrigada, Vilmar. Bom final de semana para você e todos os ouvintes.
0: Muito bem, nós vamos com Pedro, Paulo e Alex voltando.

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2: As equipes que atuam nas buscas por desaparecidos após a enxurrada repentina que atingiu o Nepal precisaram interromper os trabalhos nesta sexta-feira. O motivo foi o transbordamento de um lago formado por um deslizamento de terra que passou a ameaçar áreas já devastadas pela tragédia. Segundo a Reuters, o risco de um novo rompimento levou os socorristas a recuarem e aguardarem em um local seguro antes de retornar às operações. Segundo a estimativa mais recente da Reuters, pelo menos 469 pessoas morreram em decorrência da tragédia, enquanto cerca de 1.000 seguem desaparecidas. Entre elas, pelo menos 450 são estrangeiras. O Ministério das Relações Exteriores informou que até o momento não há registro de brasileiros entre as vítimas. Para mais informações, acesse o portal rbv.com.br.
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1: Bem, 10 horas e 14 minutos, 10 e 14 aqui no Show da Manhã. 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

0: lá pro nosso WhatsApp, a Silmara e o Paulinho ligados no Show da Manhã. Deus te proteja, bom trabalho, obrigado, amém. Tá pedindo música aqui no programa, quem tá com a gente também aqui participando, então bom dia aqui pra quem tá. Olha, Gilmar Santos gostaria de solicitar a música Menino Campeiro, oferecendo para o filho David De Lazari, de aniversário hoje, que Deus o abençoe sempre. É, quem tá mandando é sua mãe, Rosane De Lazari, de Pinheiro Preto, e também toda a família, agradeço se for atendido. Vamos trazer sim o Paulinho Mocelin, que vai cantar daqui um pouquinho.
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0: Agora vamos falar rapidamente, depois tem a música aí da nossa ouvinte, vamos
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0: A Schumann tá aqui com a gente, o Edson, bom dia.
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5: Legal, continue participando, 10h30, de volta ao nosso show da manhã da sexta-feira, que beleza. 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
5: Bora aqui com o nosso programa, continue participando.
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5: Roseli Batista tá aqui com a gente. Fala aí, Roseli Batista.
7: Vilmar Santos, tudo certo contigo?
5: Tudo bom, diga aí, Roseli.
7: Aqui é a Roseli Batista. Eu gostaria de ouvir a música Nosso Amor Terminou. Ofereço pra vocês aí da rádio, pra quem estiver ouvindo. Tenha um ótimo final de semana, tudo de bom.
8: Bom dia, Vilmar Santos.
5: Fala aí, velho.
8: Quem tá falando aqui é o Vilcinho, tá?
5: Fala, Vilcinho, diga aí.
8: Eu gostaria de pedir uma música... A filha do Rick Rene, filha, oferecer para minha filha Helena Emanuele Lima de Oliveira, está de aniversário hoje, tá? Fazendo 16 aninhos, tá? Vilmar.
5: Valeu!
8: Eu gostaria de pedir homenagens, tá?
5: As homenagens no final do programa, tá bom, ô Vilcinho?
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5: A Bernadette também tá aqui com a gente, tá mandando música pra família, pra todos da rádio, desejando uma ótima sexta-feira pra todos. E essa sexta-feira demorou pra chegar, vamos conversar, né? A gente tava vendo aqui, ó. Tava lendo, o pessoal diz, tava lendo pra mim, mas vou passar sem muitos detalhes. Mas é uma notícia que repercute em todo mundo em função, em decorrência, logicamente, do quanto esse cara é conhecido. Hesitei às vezes de ler sobre o caso, mas nós, como formadores de opinião, devemos colocar sim, até para as pessoas ficarem sabendo que existe, né? O caso de Lito Souza, tava lendo aqui, rapaz. Eu assistia, eu gosto de aviação, gosto também de ler sobre aviação. Eu assistia vídeos dele e quando fiquei sabendo do que aconteceu, do que apareceu no Lito Souza, a gente fica surpreso, né? Porque ele é muito conhecido, ele tem 3 milhões de seguidores no YouTube. Porque ele tem conhecimento de aviação. Bom, deixa eu pegar a matéria aqui, um trecho,

piloto e mecânico de aeronaves, diagnosticado com a doença Creutzfeldt-Jakob, que se chama DCJ. Nunca tinha ouvido falar, e olha que eu leio muito sobre essas questões. Ele começou a carreira, na verdade, na base aérea de Santos, lá no litoral de São Paulo. Ficou conhecido na internet ao produzir vídeos sobre aviação no canal do YouTube, Aviões e Músicas, no qual acumula 3 milhões, mais de 3 milhões. Você sabe o que significa isso? 3 milhões de seguidores, gente? E agora foi diagnosticado com essa doença. A DCJ é uma doença humana rara, neurodegenerativa, progressiva e sem cura. Você acredita nisso? O quadro costuma começar com demência, perda de memória e tremores. E evolui com outros sinais neurológicos que afetam diferentes regiões do cérebro simultaneamente. Existem quatro formas conhecidas da DCJ. Esporádica, hereditária, iatrogênica e a nova variante. O diagnóstico, na verdade, ele é um influenciador. Foi divulgado pela esposa dele na última semana. Desde então, a busca da família por um tratamento experimental repercutiu em todo mundo. Aí vem o lado bom de redes sociais e da internet, né, gente? Se tiver alguma cura no mundo, vai aparecer para ele, porque ele é muito conhecido. Na terça-feira 25, o ministro da Saúde, Alexandre Padilha, afirmou que a pasta formalizou um pedido para incluir lito na fase inicial de estudos nos Estados Unidos. A Baixada Santista fez parte do início da trajetória de lito no universo do aeromotor. Em uma publicação nas redes sociais, o influenciador afirmou que fez a primeira aula no curso técnico de manutenção de aeronaves em 1982, na base aérea de Santos, fica ali localizado no Guarujá. Na época, Lito era adolescente, entre aspas, mal sabia que esse dia seria o primeiro dia de uma carreira de quase 40 anos na aviação, escreveu o influenciador na publicação divulgada em novembro de 2024. Tô vendo a foto dele aqui, ó. É incrível, né, gente? Além disso, ou antes disso, o mecânico de aeronaves havia compartilhado registros de uma visita à base aérea de Santos realizada em 2019 durante um evento de aviação. Na ocasião, ele reforçou que se formou como mecânico de aeronaves no local. Então, daqui segue, né? É a matéria falando desse rapaz. Na verdade, o nome dele é Jocilito Geraldo de Souza, de 59 anos. Trabalhou em funções ligadas à manutenção e à segurança de aviões em empresas como a Varig, Transbrasil e a United Airlines. Após décadas trabalhando na manutenção, realizou o sonho de se tornar piloto e obteve sua habilitação em 2021. E agora apareceu, então. Ah, ele é palestrante e também consultor, usando conceitos de aviação para falar sobre segurança. Ele fala muito sobre segurança. Ele consegue, na verdade, explicar o que aconteceu num acidente aéreo tal, naquele outro, com conhecimento de causa, né, gente? Não fala balela, não. E agora, infelizmente, está com esse grande problema que a gente torce para que tenha uma solução para resolver a nível mundial. No Brasil não tem. E até agora se fala pouco sobre essa DCJ, que é a Creutzfeldt-Jakob. Que coisa, né, gente? Parece cada coisa aí danada. 10h37 agora, ele recebeu recentemente, até é emocionante, né? Uma homenagem de um colega piloto que desenhou no céu dos Estados Unidos o nome dele, Lito, né? Isso repercutiu também aí, até mesmo no quem acompanha o Fly Radar, né? Conseguiu ver lá Lito no céu. 10h37, Dalvan tá cantando.

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1: 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Leandro Puchalski, bom dia.
2: Bom dia para todos os ouvintes.
3: Vamos para uma sexta-feira, pessoal, onde o destaque é a temperatura elevada. À medida que nós temos o decorrer dessa sexta-feira, o calor vai se posicionando cada vez mais aqui no meio oeste e a previsão é que a gente alcance algo perto de 30 graus, tá? Algumas cidades pode ficar um pouco abaixo, outras até um pouquinho acima, mas o calor ele vem mais ou menos nessa intensidade para essa sexta-feira aqui no meio oeste, inclusive com um vento, né, um vento que sopra mais forte, esse vento quente, né, é característico de um aquecimento, acaba aparecendo. Bom, o sol presente entre nuvens, está certo que alguns momentos com nebulosidade, mas com a presença do sol. Ainda tem aquecimento no sábado, pessoal, um pouco menos, mas ainda aquece, porque tem períodos do sábado onde o tempo fica mais seco, só que no decorrer do dia chove, a previsão é de pancadas de chuva ao longo do sábado e chove especialmente entre domingo e segunda-feira. Então a gente somando o que acontece de chuva entre o período ali de sábado, domingo e segunda, nesses três dias a gente pode ter algo em torno de 100 milímetros, algumas cidades um pouco menos, outras um pouco mais. Não somos a região onde os volumes previstos são maiores, isso é mais na divisa Santa Catarina com o Rio Grande do Sul. De qualquer forma, segue essa condição, atenção em relação a volume, tá certo? Menos que outras áreas, mas com volumes. E também tenho que destacar, a possibilidade de temporais nesses três dias segue. Não é para todas as regiões, mas sempre atenção com alguma nuvem muito carregada. Abraço para vocês e

0: Informações do tempo da Puchalski Meteorologia.
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1: Beleza, né, gente? Já estamos de volta aqui com o nosso show da manhã, 10h49 agora.
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3: Não, e se alguém do grupo também falar alguma coisa, porque eu falei que tu falou e nós dois falamos, pode deixar que eu falo.
1: Legal, então. Você também tem bastante grupo aí no seu WhatsApp ou não? Vamos lá, deixa eu atender a turma aqui. Ô, Nair, onde é que você tava? Onde é que tá Nair aqui, rapaz? Onde é que tá Nair? Ô, Nair, onde é que você tava?
4: Meu nome é Santo Zé, Nair Estrapazão.
1: Onde é que você tava, mulher
4: de Deus? Eu vou pedir a música hoje
1: um
4: pra você aí. Com, eu acho que é o Amado Batista que toca. Eu sou louco por você. E vou oferecer pra toda a galera de todos os dias.
1: Olha, eu tenho que ter uma bolinha de cristal aqui. Vamos rir, né, gente? Porque eu sou louco por você. O nome da música é Amar Amar, ó.

0: Vou trazer a inteirinha já já. Siga Nair falando, vai lá.
1: Tamo junto, que
0: Gerardo aí. Que beleza.
1: Tá junto com a nossa companhia, mas tamo aí.
0: Tamo aí.
1: Não dá tempo. Não adianta querer dizer, eu vou conversar com eles lá em Videira, porque foi corrido assim.
0: Verdade, Nair. Abração pra você então. Nós vamos trazer daqui um pouquinho. Ela tá mandando pra toda a turma aí, né? O Amado Batista Maramar, vou trazer daqui um pouquinho. Depois o outro intervalo comercial, porque agora tem já já o Nosso Amor Terminou no pedido do ouvinte. Antes nós temos também, sabe o quê? O bate-papo aqui, ó, que nós vamos agora conversar aqui no nosso show com o Gilberto, direto da Rede Zarpelon, né, Gilberto? Bom dia.
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Um grande abraço a todos e um excelente fim de semana desde já.

0: Nós tivemos então no pedido do ouvinte, nosso amor terminou. Quem tá aqui com a gente participando? Vamos a mais algumas aqui, vamos
1: ver. Quem tá oferecendo aí um programa aí pra ela, homenageando ela.
0: Aí, vamos pegar
1: bom dia, bom dia, amigo Vilmar Santos. Tudo certo com o amigo aí, tudo tranquilo? Se possível, tocar aí Folha Seca ou Estrelinha, se você não tocou ainda no programa. No qual eu ofereço aí pra minha mãe Vânia Neis, que está completando mais um ano de vida hoje. E dizer que eu a amo muito e que Deus não poderia ter me dado a melhor mãe desse mundo. Ela é uma mãe incrível, maravilhosa, batalhadora, guerreira, está sempre disposta a ajudar todo mundo, principalmente a minha esposa.

0: esposa, seus netos, tá sempre disposta a estar ajudando, tá bom? E coloca ela nas homenagens do programa, então, os aniversariantes, quem tá oferecendo aí o programa aí pra ela, homenageando ela no aniversário, é seu filho Oscar Neis, seu esposo Osmin Neis e sua nora Aline Domingues, e seus netos Rayana, Davison, Isabelle e o Anthony. Tá bom, viu, Mar Santos?
1: Legal.
0: Deus, e um abraço.
1: Muito bem, deixa eu atender também aqui a Suzane Pirazzoli, que tá mandando música para o filho Davi. Luiz Pirazzoli está completando 11 anos hoje, as homenagens daqui um pouquinho. E o Adilson para os aniversariantes, o Sérgio Peretti, o Valdecir Pereira e o Rafael Neis. Vou voltar depois do intervalo.

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9: Nas últimas de hoje tem aqui a Tássia Jardim de Pinheiro Preto. Ela tá aqui, Tássia Jardim de Pinheiro Preto, mandando para a filha Manuela Jardim, completando 9 anos hoje. Tá pedindo música e as homenagens. Vamos mandar a próxima e as homenagens daqui um pouquinho na agenda. A Jacinta também tá aqui mandando para a família Rosa de Sorte, a Tere Ferraz, o Genuíno, toda a turma aí, então vamos mandar daqui um pouquinho, vai encerrar a participação do vídeo. Vilmar Zager também tá aqui, ó, mandando música, tá oferecendo para toda a galera, para todo mundo. As últimas de hoje, daqui um pouquinho teremos a agenda do aniversariante e a Vanessa tá aqui, ó, mandando Céu e Cantos. 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
1: A hora certa, 11:09.
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11: É, daqui a pouquinho vamos atender o pedido do ouvinte com o Rick Renner. Já encerrou a participação do ouvinte. 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

0: Rick Renner aqui no pedido do ouvinte, 11h31. Agora temos a agenda do aniversariante. 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E traz agora a agenda do aniversariante.
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0: Bom, parabéns aqui para os aniversariantes de hoje. Quem está de aniversário, quem está completando a nossa agenda de hoje. As homenagens da Tássia para a filha Manuela. A Suzane Pirazoli para o filho Davi, que está de aniversário hoje. Os carnês e familiares para a Vânia Lenz, hoje completando mais um. O Vilcinho está mandando para a Helena, que está hoje completando mais um ano de vida. E o Adilson tá mandando para os aniversariantes o Sérgio Peretti, o Valdecir Pereira e o Rafael Ney. E demais aniversariantes, parabéns a todos, saúde, paz, alegria. Muito

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21: Estamos encerrando aqui mais um Show da Manhã. Obrigadão pelo carinho, um ótimo final de semana para vocês. Estaremos no domingo lá na Coirmã, Rádio V com Raízes a partir das 8 horas da manhã. Voltamos na segunda-feira aqui na Rádio Videira. As últimas de hoje, vem aí o programa eleitoral gratuito logo após o RBV Notícias. Até segunda, tchau.

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1: Olá, bom dia. Sexta-feira, 28 de agosto de 2026. Eu sou Ernesto Júnior e trago a partir de agora aquilo que será destaque na edição de hoje do RBV Notícias. Você vai acompanhar as informações sobre as estruturas da Expo Videira que começam a ganhar forma. Tangará realiza encontro de gaiteiros neste fim de semana. Empreendedora de Videira conquista a etapa estadual do Prêmio Sebrae Mulher de Negócios. Atletas de Videira são campeões em competição regional de Taekwondo. E no RBV Entrevista de hoje, o assunto é a relação do meio empresarial com o setor político nas eleições deste ano. A partir de hoje, temos uma mudança no nosso horário. Você confere todas essas informações logo após o horário obrigatório eleitoral, a partir do meio-dia e 25. Então vai o seguinte, sintoniza na sua rádio. É claro, acompanha também a gente nas plataformas digitais. Eu te espero. Até lá.
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3: Olá, boa tarde. Nesse momento, meio-dia, 30 minutos, pelo horário de Brasília, o RBV Notícias está começando a partir de agora, ao vivo, através das rádios Videira, Vitória e Tangará, e também através das nossas plataformas digitais. Seja bem-vindo, seja bem-vinda. Você vai acompanhar na edição de hoje as informações sobre a estrutura da Expo Videira, que já começa a ganhar forma na CBRF. Tangará realiza neste fim de semana um encontro de gaiteiros. Também informações sobre um prêmio do Sebrae Mulher de Negócios vindo para a Videira, e no RBV Entrevista o assunto de hoje é a relação do meio empresarial com o setor político nas eleições. Tudo isso e muito mais está a partir de agora aqui no RBV Notícias, que está começando.
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3: Começamos essa edição falando sobre a Expo Videira. Quem passa pela região da CBRF já começa a observar a estrutura da Expo Videira sendo montada. Hoje pela manhã conversamos com o presidente da CCO, Clemir Schmidt, sobre os trabalhos que estão sendo realizados.
4: Realmente, parece que foi ontem que a gente conversou pela primeira vez e nós estávamos aqui com 7, 8 meses de antecedência da Expo Videira e quando a gente vê, está aí, né? Como você falou, há menos de 15 dias. Começamos já na semana passada a instalação das primeiras estruturas, aquelas que são mais demoradas e exigem aí um trabalho um pouco mais demorado. Está bem adiantado também essa parte, esse cronograma de instalação das estruturas. Ontem começamos a trabalhar já nas estruturas da exposição interna. A partir de segunda-feira a gente começa a trabalhar toda a parte de infraestrutura, especialmente a infraestrutura elétrica do campo ali da CBRF, onde vai acomodar a exposição externa, os trabalhos na área de entrada já praticamente concluídos. Enfim, nós estamos, eu diria para você, Ernesto, que em dia com nosso cronograma de infraestrutura da CBRF, e se o tempo continuar nos ajudando, que é o que a gente está torcendo, nós podemos ter, obviamente, um ou outro percalço no decorrer do período, mas se nós continuarmos nessa média, nós vamos conseguir cumprir integralmente com os prazos, inclusive aqueles que a gente tem o compromisso com os expositores de liberação para início de montagem, evitando aquilo que é bastante comum em eventos desse porte, que é aquele atropelo de última hora, enfim, que sempre dá alguns transtornos. Não que isso, de repente, não tenhamos o risco de acontecer, mas diminui bastante, né? O desgaste e os improvisos, digamos assim, num evento desse porte, quando você tem um planejamento mais específico e consegue ficar em dia dentro do cronograma de entrega, como é o nosso caso. O bosque da CBRF sempre foi muito subutilizado, né? Em todos os eventos que já aconteceram ali desse porte, desde resgatando aí a Videira Fest anteriormente e tal, né? Em função até de uma dificuldade logística, em razão da quantidade de árvores, e, né, enfim. Mas é uma área de uma beleza cênica e natural, né, imensa, enorme. Então, quando nós projetamos a área de acesso, que é a área de embarque e desembarque, percebemos que possibilitaríamos que o público acessasse o parque pelo bosque. Nós vamos ter dois portões de entrada, né? O portão principal, que fica nessa área ali do bosque, e a guarita da CBRF, que sempre foi a entrada principal, passa a ser um acesso secundário para preferencial e PCD. Em facilitando, em possibilitando o acesso do público pelo bosque, então, imaginamos que nós poderíamos aproveitar aquela área também. E a melhor utilização que nós encontramos foi estabelecer ali, porque já tem até uma infraestrutura de quiosques, né, instalada ali, com algumas melhorias de reforço de rede elétrica e mesmo estrutura física. Nós imaginamos implementar ali uma vila gastronômica bastante diferenciada das duas praças de alimentação, porque

0: O que se oferece nas praças de alimentação convencionais, né, de eventos desse porte, como acontece em todas as feiras, e aqui mesmo também já aconteceu várias vezes, é aquela alimentação tradicional de feira, né? A Vila Gastronômica que a gente projetou e que vai acontecer, ela traz um conceito um pouco diferente, né? A gente reuniu aí alguns restaurantes de Videira e da região para trazer pratos mais diferenciados, né, dentro da cultura gastronômica local que a gente tem. Alguns chefes renomados de Videira e da região se unem para apresentar uma gastronomia diferenciada relacionada à nossa cultura gastronômica e também para atender um público diferenciado. Eu costumo até dizer que, de repente, a gente tem, de repente não, com toda certeza, a gente tem ali um atrativo para um público que nem iria participar muito efetivamente da feira como um todo, de repente nem estaria lá nas áreas de alimentação, mas daqui a pouco vem para prestigiar um prato mais requintado, diferenciado, uma degustação de vinhos, de espumantes, de queijos, vinícolas, queijarias. Alguns restaurantes da cidade que se uniram junto com o Sebrae e outros parceiros que estão integrando ali esse projeto, e a nossa parte estrutural ela está completamente terminada ali dentro do bosque. Agora é só montar realmente a estrutura. Então acredito que na semana que vem, até meados da semana que vem, a gente já está com essa vila desenhada, digamos assim, em termos de estrutura e de montagem. Vai ficar mais fácil nós entendermos o funcionamento, explicarmos o funcionamento dela.
1: O RBV Notícias de hoje traz agora informações diretamente de Tangará, onde o encontro reunirá gaiteiros, músicos e admiradores da cultura tradicionalista em uma tarde de confraternização, valorização da música gaúcha e celebração das tradições. Jean Salve tem os detalhes.
2: A música, a cultura e a tradição gaúcha estarão em destaque no município de Ibiã, no dia 26 de setembro, durante o encontro de gaiteiros, que será realizado na sede da linha Gramadinho, no interior do município. A programação começa a partir das 3 horas da tarde e deve reunir gaiteiros, músicos e amantes da cultura tradicionalista, em uma tarde de confraternização e celebração da música gaúcha. Um dos destaques da programação será a participação da orquestra Sanfônica de Videira, que também se apresenta durante o evento, levando ainda mais música e animação ao público. Os participantes receberão medalhas de participação e um copo personalizado do evento. Após as apresentações, haverá também um jantar por adesão, no valor de R$ 60,00 por pessoa. O encontro de gaiteiros é uma realização da Prefeitura Municipal de Ibiã, em parceria com os CTGs, Laço do Tropeiro, Recordando o Passado, 3 de Outubro e Rincão da Amizade. As inscrições e demais informações podem ser obtidas pelo telefone 499-2001-5120, junto à Secretaria de Planejamento do município. A comunidade e toda a região estão convidados a participar, reunir familiares e amigos para prestigiar esse momento de valorização da música, da cultura e da tradição gaúcha. Anote na sua agenda, dia 26 de setembro, a partir das 15 horas, na sede da linha Gramadinho, no interior de Ibiã. Da redação de jornalismo para o RBV Notícias, Jean Salve.
1: 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Meio-dia, 39 minutos pelo horário de Brasília.
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1: Vamos saber agora como fica o tempo nesta sexta-feira e também para o fim de semana com ele, Leandro.

0: O Puchowski vai trazer todos os detalhes. Boa tarde, Puchowski.
1: Boa tarde a todos os nossos ouvintes. Ao longo das próximas horas, pessoal, aqui no Meio Oeste, eu destaco o vento. Como a gente está com as temperaturas subindo aqui para nós, principalmente na altura do Paraná, e com temperaturas caindo no Rio Grande do Sul, esse contraste aqui acaba gerando um vento, tá? Então atenção aí ao longo das próximas horas, algumas rajadas fortes acabam acontecendo pelos lados aqui do Meio Oeste. Variação de nuvens continua acontecendo ao longo aí das próximas horas, mas intercala com aberturas de sol. O tempo instável realmente continua previsto para os próximos 3 dias, sábado, domingo e segunda. A gente deve ter condições de chuva nos 3 dias, não vai chover o dia inteiro, não vai ser assim sem parar, pelo contrário, vai intercalar alguns períodos de melhoria, mas esta é a previsão de pancadas de chuva, tá? Durante o sábado a gente ainda tem um certo aquecimento, as temperaturas ainda conseguem subir um pouquinho mais, mas isso não ocorre domingo e segunda-feira. Bom, agora deixa eu te detalhar essa informação. Tem alguns momentos dos 3 dias onde a chuva ela aperta de intensidade. Quanto mais, por exemplo, na segunda-feira, mais atenção em relação a isso. Então, somando o que deve acontecer de chuva em cada um desses dias, os totais são mais elevados. Eles devem se aproximar aí da faixa de uns 75, 100 milímetros. Alguns pontos, e aí depende da questão de relevo, pode bater até perto de uns 150. Então, assim, é a sequência, né, somando o que vai acontecer de volume de chuva, que a tensão ela precisa acontecer. Quanto mais segunda-feira, mais atenção em relação às consequências desses volumes aí previstos. Grande abraço a todos, se cuidem. Informações do tempo da Puchowski Meteorologia.
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0: Vamos falar de esporte agora por aqui, porque a equipe do IBAN Videira participou no último sábado do segundo encontro de amigos, evento regional de Taekwondo, realizado em Salto Veloso. A competição foi promovida com apoio do projeto Esporte em Movimento da Prefeitura Municipal. Videira esteve representada por 3 atletas que competiram em diferentes categorias. O grupo teve 100% de aproveitamento, com todos os competidores conquistando pelo menos um título. Michel Michailo foi campeão na categoria adulto, faixa de 6º a 3º gube. Matheus Zaveruca também conquistou o título aí na categoria adulto, de 10º a 7º gube. Ele ainda ficou com o vice-campeonato no Kyoguri Luta, na categoria adulto, de 10º a 7º gube, na faixa de peso entre 68 e 74 quilos. Já Giovanni BBG Borghetti garantiu o título na categoria adulto, 6º dan. 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Você vai acompanhar ainda nessa edição o RBV Entrevista. Vamos falar sobre os trabalhos envolvendo o período eleitoral e como isso deve ser aí observado dentro do ambiente empresarial. Fazemos agora uma pausa. Nesse momento, seguimos com tempo estável aqui na nossa região, 12:43, temperatura agradável, mas deveremos ter uma tarde com temperaturas elevadas aqui no meio oeste de Santa Catarina. E você, é claro, tem um convite especial. Para não sair da lei, a gente volta já.
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1: Estamos de volta nesta sexta-feira, 28 de agosto, e agora é hora do RBV Entrevista. Vamos falar sobre o período eleitoral e também as questões envolvendo o setor empresarial. A gente vai ouvir o
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3: Olá, boa tarde, seja bem-vindo, seja bem-vinda a mais uma edição do RBV Entrevista. Eu sou Ernesto Júnior e o assunto de hoje diz respeito ao direito eleitoral, direito público, eleitoral público nesse período de eleições gerais de 2026. A gente recebe aqui nos nossos estúdios, nessa edição do RBV Entrevista, a doutora Roberta Verbe. Doutora, boa tarde, seja bem-vinda.
4: Boa tarde, é uma alegria estar aqui para falar desse assunto que é importante e que começa a ficar mais efervescente agora que a propaganda já está permitida.
3: E nesse momento a gente já tem aí menos, né, de aí média de um mês e meio para o pleito, né, do dia 4 de outubro, até menos do que isso, porque aí já nos próximos dias completaremos 30 dias para, né, as eleições em primeiro turno. E a gente tem alguns pontos que aí a população num todo precisa começar a ficar mais atenta. E o primeiro ponto que eu gostaria de conversar com a senhora, com a doutora, é em relação à questão das eleições dentro do ambiente de trabalho. Porque se a gente voltar em eleições passadas, tanto a nível municipal, quanto a nível aí nacional, quanto nas gerais, sempre vem se registrando situações aí onde dentro do meio empresarial tem-se algumas questões envolvendo a colocação por parte dos empresários de nomes de candidatos para os seus funcionários, o que de certa forma é vedado por lei. Eu gostaria que a senhora explicasse como que se dá essa construção nesse momento em relação a essa temática.
4: Esse é um tema muito delicado, porque as eleições, elas emergem e elas estão aqui. Nós estamos vivendo a campanha eleitoral e o processo democrático. Existe a lei veda todo tipo de assédio eleitoral, aquela imposição, aquela influência que busca coagir aquele que está na sua estrutura empresarial, sobretudo os empregados, para que apoiem um candidato ou outro. Para isso, ela tem vários mecanismos em vários degraus de proibições, como, por exemplo, a gente já começa pela proibição da veiculação da propaganda eleitoral em si dentro das empresas. A propaganda, a placa, a bandeira, a plotagem de carros de empresas, elas são proibidas, é vedado. A realização de reuniões dentro dos ambientes empresariais também, no sentido de angariar um apoio aí em meio aos empregados, aos trabalhadores, elas são também vedadas, expressamente proibidas, não é possível. Que não significa que não possa haver uma panfletagem, por exemplo, na porta daquela empresa. E também não significa que nós não possamos falar sobre

0: política, nós não vivemos numa ditadura no sentido de não falar sobre política, ou de que daqui a pouco aquele chefe, aquele empresário não possa abordar esse tema dentro do seu ambiente empresarial. Não é isso. O debate ele é permitido. O que se veda é esse assédio e essa coação no sentido de que, principalmente, nós teremos alguma contrapartida naquele ambiente se votarmos ou se apoiarmos determinado candidato. Essa é a vedação.
1: Eu aproveito a gente falando ainda dessa questão aqui. E se o próprio candidato vier até a empresa querendo apresentar o seu plano, as suas propostas, essas discussões? A lei tem alguma questão em cima disso, do próprio candidato vir até a empresa, não convidado pelo proprietário, pelo empresário, mas ele vir em busca desse espaço? Isso, como que dentro da legislação é trabalhada essa questão?
0: Perfeito. Até a resolução desse ano, 2026, porque no direito eleitoral, a cada 2 anos nós temos um novo pacote de resoluções, nós não tínhamos uma previsão muito específica que diz que a punição pelo assédio eleitoral, ela alcança aquele que procedeu com o assédio e aquele que permitiu que o assédio ocorresse. Então, hoje nós temos mecanismos, claro, para apurar essa conduta também de quem permitiu que aquilo ocorresse. Não é permitida a propaganda eleitoral dentro dos ambientes empresariais. A lei fala nas pessoas jurídicas, né, dentro desses bens que nós chamamos de bens de uso comum para fins eleitorais, em que pese sejam privados. Então, o candidato que eventualmente incorrer nesse lícito, ele está sujeito à multa. E a depender da repercussão, da gravidade, do quanto aquilo é capaz de influenciar na disputa entre ele e os demais candidatos, ele pode também responder por alguns crimes eleitorais, por alguns ilícitos aí, tendo uma cassação de registro, eventualmente a cassação, mesmo que eleito, ele pode vir a perder o seu mandato.
1: Para você que esteve com a gente, fica o convite. Este e outros episódios da RBV Entrevista, tu pode acompanhar a qualquer momento no nosso canal no YouTube, também no Spotify. A gente se encontra novamente na próxima semana. Até lá.
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1: 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Vamos voltar até Tangarás, porque a Secretaria de Agricultura do município está realizando encomendas de diversas espécies de alevinos e orientando os produtores interessados sobre os prazos para realizar os pedidos. O repórter Jean Salve tem os detalhes.
3: A Secretaria de Agricultura de Tangará está realizando encomendas de alevinos e chama a atenção dos produtores rurais e demais interessados para os prazos de realização dos pedidos. Estão disponíveis diversas espécies para encomenda, entre elas carpa capim, cabeça grande, prateada, húngara espelho, húngara escamada, carpa colorida, lambari, grumatã, tilápia revertida e cascudo abacaxi. Os preços são variados e dependem da espécie escolhida e da quantidade encomendada. Por isso, os interessados devem procurar a Secretaria de Agricultura para obter mais informações e realizar o pedido dentro do prazo estabelecido. As encomendas poderão ser feitas até o dia 26 de outubro. Já a entrega dos alevinos está programada para acontecer no dia 30 de outubro. A iniciativa busca facilitar o acesso dos produtores e demais interessados às diferentes espécies de peixes, contribuindo para o desenvolvimento da piscicultura e para o fortalecimento das atividades realizadas nas propriedades rurais. Para tirar dúvidas, consultar os preços ou obter mais informações sobre as encomendas, o contato da Secretaria de Agricultura de Tangará é o telefone 49-3532-7455. Fique atento aos prazos e faça sua encomenda. Da redação de jornalismo para o RBV Notícias, Jean Salve.
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0: 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A empreendedora Ângela Zata de Videira conquistou a etapa estadual do Prêmio Sebrae Mulher de Negócios 2026 na categoria Ciência e Tecnologia. Ela representa a empresa Flash Rider, que desenvolve aplicativos inseridos em totens interativos para ampliar o acesso à leitura e também à cultura. A gente vai ouvir agora a fala de Ângela sobre essa premiação.
1: Esse prêmio dá mais impulso para continuar nessa trajetória e nesse caminho da inovação. Eu nunca imaginei que eu iria conseguir me destacar na área de ciência e tecnologia, mas eu não só vi que é possível, como também agora ganhei um prêmio. Então, eu acho que ele serve para mostrar para mim uma validação de que eu estou fazendo algo certo, e também eu espero que ele possa inspirar outras mulheres da nossa região a desenvolver soluções, e principalmente mulheres na área de ciência e tecnologia e também nas outras áreas que o Sebrae premia, para que a gente possa trazer mais prêmios para cá.
0: Ainda então, essa premiação recebida por Ângela e levando o nome de Videira para todo o estado catarinense. 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Seguimos aqui, faltando 3 minutos para 1 hora da tarde desta sexta-feira, ainda com informações do concurso da Cuca. Isso porque a 4ª edição do concurso, promovido pela Rádio Videira em comemoração aos seus 77 anos, já estão abertas. Para participar, os interessados podem acessar o site, que é o radiovideira.portalrbv.com.br, entrar em contato pelo WhatsApp no número 49-3533-4000 ou apontar a câmera. E para você que está nos acompanhando pelo YouTube e Facebook, basta apontar a câmera do seu celular para o QR Code que está aparecendo aqui na sua tela e preencher o formulário. A premiação aí é muito especial, e as informações completas estão lá no portal RBV e também nas nossas redes sociais. 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E antes de encerrarmos, a gente falou no início do programa sobre a Expo Videira. Faltam menos aí de 15 dias para a edição deste ano, que ocorre entre os dias 10 e 13 de setembro. E uma das principais dúvidas do público envolve a entrada de crianças e adolescentes menores de até 17 anos. E aqui é um ponto importante para você que está nos acompanhando. Poderão acessar a Expo Videira, mas devem seguir as regras estabelecidas pela Vara da Infância. Além disso, a organização confirmou que a entrada será gratuita em todos os dias. O acesso sem cobrança inclui a exposição, praças de alimentação, vila gastronômica, espaço kids e também a pista de show. Aí a entrada de menores de 18 anos será permitida desde que sejam cumpridas as determinações previstas na portaria número 1 de 2016 da Vara da Infância. Quando estiver acompanhado dos pais ou os familiares maiores de 18 anos, o menor deverá apresentar documento pessoal com foto. O acompanhante também precisará apresentar documento e, quando necessário, comprovar documentalmente o parentesco. Outra possibilidade é o menor esteja acompanhado por um responsável maior de 18 anos que não seja familiar. Neste caso, será necessário apresentar os documentos pessoais com foto do menor e o acompanhante, além de uma autorização registrada em cartório. As informações completas estão lá no portal rbv.com.br e também nas nossas redes sociais. Faltando um minuto para as 13 horas dessa sexta-feira, a gente vai ficando por aqui essa edição do RBV Notícias, com aí o patrocínio de Via Atacadista, Lotéricas Brasil, Goaço Materiais para Construção, Farmagno Jeremias, Água Azul Poços Artesianos, Óticas Pinheiro, Cressol Tangará, Prax Empreendimentos Imobiliários.

0: Vídeos. Todas as informações você pode ver e rever a qualquer momento no portal RBV e também nas nossas redes sociais. A gente se encontra novamente na próxima segunda-feira, ao 12:25, logo após o horário eleitoral obrigatório e gratuito. A todos, uma excelente tarde, um ótimo fim de semana. A gente segue com a nossa programação. Até mais!
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1: Olá, estamos começando mais uma edição do Videira em Pauta, o programa semanal de rádio da Prefeitura de Videira. E hoje vamos conhecer um pouco mais sobre a Procuradoria-Geral do município. Você vai entender melhor o trabalho desse departamento, a Procuradoria-Geral do município, sua atuação na defesa dos interesses de Videira e a importância do suporte jurídico para garantir segurança e legalidade às ações da administração municipal. Fique com a gente e acompanhe as informações.
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1: A Procuradoria-Geral do município é responsável por toda a análise jurídica das ações da administração municipal e também pela defesa dos interesses do município sob todos os aspectos jurídicos. Hoje vamos conhecer um pouco mais sobre esse importantíssimo setor da Prefeitura de Videira, recebendo para um bate-papo o Procurador-Geral do município, Rodolfo Pires Filho, e o Procurador Eduardo Marques. Rodolfo, muito obrigado pela presença, seja bem-vindo.
3: Muito obrigado, Clemir. É um prazer participar aqui, né, e poder explicar um pouquinho o nosso trabalho ali, o nosso dia-a-dia da Procuradoria.
1: E o Eduardo está chegando recentemente aos quadros da Prefeitura, né, Eduardo? Seja bem-vindo.
4: Cheguei recentemente, há poucos meses, aproximadamente 6 a 8 meses na Procuradoria, e tem sido um retorno bem positivo.
1: Bacana. Rodolfo, a gente já sabe, óbvio, né, porque a gente conversa quase todo dia, né? Mas para o nosso público, o que é e o que faz a Procuradoria-Geral do município de Videira? Tá.
3: Primeiro, eu acho importante a gente destacar a missão da Procuradoria, né? Se a gente olhar de uma forma institucional, a Procuradoria, o grande objetivo dela é a proteção ao erário. Então, o grande viés da Procuradoria é isso, a gente proteger o dinheiro público. Em todos os sentidos, né? O dinheiro público não só numa contratação, numa licitação, mas sim na tomada de decisões. E nesse sentido, a gente faz, e aí eu já, você sabe, né, Clemir, a gente de tantas conversas, a gente busca ter uma advocacia preventiva. Uhum. Então, a gente conseguindo orientar, né, todas as secretarias, os gestores da questão preventiva, a gente evita a judicialização das nossas questões e situações. Uhum. Mas é um trabalho bem amplo. A gente trabalha em várias frentes. Dentro da Procuradoria em si, a gente tem dividido em temas, né? Então a gente tem o contencioso, que a gente chama, que é aquela parte que a gente defende o município como um todo nas ações judiciais. E tem o tributário. Então, tudo o que for relacionado à tributação, né, no nosso município, fica com a equipe do Executivo Fiscal. E tudo o que não entrar no tributário, fica como uma exceção, fica para o contencioso. Aí são as demandas em geral. Uhum. Demandas que o município responde, que o município entra. Aí um grande exemplo, que são mais comuns nosso ali, contra o município, são as ações de medicamentos. A gente tem um volume muito grande quanto a isso, né, que é uma obrigação não só do município, mas do Estado e da União, né, uma obrigação solidária. A gente tem a questão nossa ali de, às vezes, algum tipo de danos morais, alguma questão trabalhista. A gente fala da questão trabalhista de um modo geral. A gente tem o servidor público efetivo, tem os contratados, né, os empregados públicos, mas tem essa questão trabalhista, que também fica ali com o contencioso, e tem a parte administrativa. Dentro da parte administrativa, onde a gente atua com os pareceres jurídicos. Uhum. Lógico que a Procuradoria também não é só... O dinamismo do dia a dia da administração pública nos obriga, às vezes, a fazer algumas orientações de forma verbal. Sempre o ideal é que a gente faça por escrito e a gente encaminha para pro parecer jurídico. Uhum. Mas a parte administrativa fica mais com essa questão do auxílio e assessoramento para todas as secretarias. De um modo geral.
1: De um modo geral, óbvio, bem objetivo, né? A gente acompanha diariamente o trabalho de vocês e a gente sente que a importância e toda essa dinamicidade que vocês têm. Qual é a equipe da Procuradoria hoje em terreno?
3: Hoje a gente conseguiu, se eu colocar, posso colocar assim, do início do ano passado, né? O início da nossa gestão, a gente conseguiu reorganizar a Procuradoria. A gente tinha um problema com um déficit de servidor dentro do setor. Hoje a gente conta com 4 procuradores efetivos trabalhando.

0: A gente tem duas analistas de nível superior, a gente tem duas agentes administrativos, o chefe da procuradoria e eu como procurador-geral. É dividido dois procuradores por contencioso, dois por tributário. A equipe, os analistas de nível superior auxilia nessa parte administrativa e as agentes administrativas auxiliam os procuradores. Mas então hoje a gente consegue, a gente tem, ainda tem, tá buscando aumentar o espaço físico da procuradoria,
1: Isso, né?
0: que a demanda é muito grande. Então, mas hoje a gente conseguiu equalizar bem a demanda e fazer essa distribuição dentro lá do trabalho.
1: Eduardo, chegou para um departamento específico, uma área específica, ou você está nessa rede de apoio dentro dessa estrutura da procuradoria? Como é que é o trabalho lá?
2: Eu cheguei, né, para o cargo de procurador municipal, né? Foi por intermédio do concurso de 2022 e fui nomeado no, em setembro do ano passado. Comecei a exercer o cargo de procurador. De início, até quando eu fui visitar a procuradoria e o Paço Municipal, me surpreendi positivamente com a estrutura do prédio. Né, da prefeitura, do município, gostei bastante do município, especificamente com relação à procuradoria, gostei muito da infraestrutura. O Rodolfo sempre trata disso lá dentro, que é busca dar estrutura, né, para a equipe para que possa desenvolver bem o trabalho, e isso tem sido feito constantemente desde que a gente chegou. Aí, né, com o decorrer do tempo, já exercendo o cargo de procurador, tive impressões muito positivas também com relação à equipe de trabalho. A gente entende que o ambiente influencia muito na questão da produtividade e até no bem-estar do trabalhador, né? Então, desde que eu cheguei, chegaram outros colegas também, um junto comigo, o Dr. Tadeu, entrou praticamente na mesma época, depois entrou a doutora Poliane. Então a equipe foi se estruturando, foi se formando. Hoje estamos com uma base bem sólida na equipe de trabalho, tanto dos procuradores, eu, doutora Poliane, doutor Patrick, doutor Tadeu, como a equipe de apoio, que são os analistas que o Rodolfo citou e os agentes administrativos, cada um se organizando melhor em cada setor, como o Rodolfo falou, entre contencioso e tributário, mas hoje a gente já tem um direcionamento bem bom do trabalho, a vida.
1: Você vem de onde?
2: Eu sou natural, já rodei um pouco, tá? Nessa vida.
3: Concurseiro, tá?
2: Eu sou natural de Paranaguá, no litoral do Paraná, lá onde tem o porto. Morei lá até os 14 anos, depois morei em Curitiba durante mais 14 anos. Aí vim para Santa Catarina, morei em São Miguel do Oeste, lá no extremo oeste.
1: Lá na fronteira,
2: Isso, eu
1: quase.
2: morei 15 anos lá, então vai fazendo a conta.
3: Já tá entregando a idade.
1: Já tá aí, já se aproximando também. Mas dizem que quem chega aqui no Vale do Rio do Peixe e prova da água do Rio do Peixe não vai mais embora,
2: Ah,
1: não, hein?
2: pode ser.
1: É, lá, mira,
3: 15 anos.
2: Rodolfo, então, tá aí a magia. Depois eu fui, morei 2 anos em Ipumirim, já perto de Concórdia, né? E então, quando fui nomeado aqui pro cargo em setembro, aí fiquei de setembro ao final do ano aí, entre vai e vem até Ipumirim,
1: E agora já é viderense.
2: já viemos com a família para ficar.
1: Ótimo, então seja bem-vindo.
2: Muito obrigado.
0: Só da estrutura, ainda bem que ele não falou da demanda. Porque a demanda é.
1: Mas a gente vai entrar nessa. Quem sabe ele não saiba ainda, tomara que ele não se esbanje, né? E a demanda. O número de processos, como é que é isso? Porque a gente passa sempre por ali e vê realmente a dinamicidade que é o setor de vocês. E quando você fala dessas demandas todas, internas e externas, né, todas essas linhas de ação que você falou, a gente entende, obviamente, a dinamicidade de vocês. Mas nem nós internamente temos a ideia da proporção do tamanho do desafio que vocês têm lá, né?
0: Ações judiciais, vou colocar assim, a gente tem aproximadamente 2.000 ações judiciais hoje que o município atua
1: 2.000.
0: em andamento. Aproximadamente 2.000. Eu falo aproximadamente porque a gente varia bastante, tá? Então, conforme vai passando, eles peticionam todos os dias, tem demanda para peticionar. Mas o que a gente mais se preocupa é com aquela que a gente chama que tem prazo aberto, né? A gente olha no sistema, tem o sistema do Tribunal de Justiça, o EPROC, e dentro do sistema a gente tem, eu consigo fazer o controle, né? Pelo menos ao acompanhamento
1: O
0: dessa demanda.
1: andamento das demandas, se precisa anexar alguma coisa, juntar alguma coisa, dar sequência ao processo, enfim.
0: Então,

0: E nesse ponto, né, é importante a estruturação da equipe, né? É, no começo do ano passado, a gente chegou a ter 600 processos em andamento aberto, com prazos abertos, aí o prazo ele varia de 5 dias até 30 dias.
1: Perder o prazo é um problema enorme.
0: É, perder o prazo, a gente perde a oportunidade de se manifestar dentro do processo. É complicado e a responsabilidade dos procuradores.
1: Claro.
0: Então, a gente conseguiu reduzir. Hoje, a gente tem um controle desses prazos diários ali que a gente tem, mas ainda assim, é uma demanda muito grande, processos instaurados, então, né, que a gente responde aproximadamente 2 mil processos, a gente tem isso, a gente atua na justiça estadual, mas na justiça federal também, algumas demandas, mas poucas na justiça do trabalho e aí a gente tem os órgãos administrativos, né, que a gente fala, que a gente às vezes tem demanda com secretarias do estado, algumas demandas com órgãos federais, mas são ainda na esfera administrativa. É, demanda, volume de processo, a gente tem dentro da administração pública o sistema IPM, né? Então, os processos administrativos, eles estão dentro desse sistema da IPM. Dentro do sistema da IPM também, a gente faz a divisão de trabalho, distribui para os procuradores, aí fica com a equipe de apoio, mas uma demanda também muito grande. A gente está conseguindo estabilizar, mas a gente já entendeu também que não vai zerar, não existe a gente zerar essa demanda.
1: É uma demanda sempre recorrente também, né?
0: O que a gente consegue é manter ali um volume de trabalho adequado, né, para os servidores, para que a gente também não tenha um reflexo negativo, né, por conta da demanda, mas a gente consegue estabilizar, mas é muito grande. Eu, como procurador-geral, a questão, e você também, né, Clemir, a gente sabe a questão de reuniões, né?
1: Sim, que isso toma reuniões intermináveis. E extremamente importantes.
0: Extremamente importante, porque é ali que a gente define, né, a tomada de decisão, políticas públicas, ações da administração, até na questão preventiva, né? E como a procuradoria dá esse suporte jurídico, é necessário que participe. Mesmo sendo uma secretaria meio, né, que a gente fala, né? Não uma fim, a gente não presta aquele serviço direto para a população, só que esse suporte jurídico é muito importante. Então, essa demanda, e aí eu vou fazendo esse balanço entre gerir a questão de assessoramento da Procuradoria Geral e do trabalho dos procuradores.
2: É. Até é importante pegando o gancho do que o Rodolfo falou, a gente enxerga muito o número de processos judiciais que a gente tem, mas os processos administrativos e as demandas internas, elas também influenciam muito no volume de trabalho, porque, por exemplo, Clemir, a gente tem as demandas internas, muitas vezes elas necessitam de informações das outras secretarias. Então, a gente prestando a assessoria para as secretarias, precisa emitir um parecer, mas precisa de uma informação da Secretaria de Educação, ou precisa de uma informação da Secretaria de Saúde, tudo isso tem que ser documentado, tem que fazer chegar lá a informação específica do que a gente necessita para embasar o parecer. Então, tudo isso são questões burocráticas, mas que são necessárias para o bom andamento do processo. Dali 1-2 anos alguém vai verificar o parecer jurídico que foi feito, por exemplo, vai saber qual foi o processo administrativo,
1: onde se fundamentou,
2: onde que pode buscar aquelas informações. Então, isso tudo é necessário e muitas vezes fica às margens dos números, né, de que a gente tem, assim, visivelmente.
1: Toma o tempo.
2: E é necessário, né, também, até para deixar tudo documentado.
1: Perfeitamente. O Rodolfo falou bastante da questão do assessoramento, né, e da atuação preventiva, né? Em tempos em que a gente fala muito de insegurança jurídica, em função de todo esse contexto que a gente está acompanhando em nível nacional, e de como são essas situações de ordem legal no Brasil, especialmente no serviço público, é um trabalho importantíssimo, e aí eu acho que consome bastante tempo de vocês, especialmente do procurador-geral.
0: Sim.
1: Porque o gestor, ele precisa ter essa segurança, ele precisa ter um caminho, uma coisa mais clara do ponto de vista jurídico para não sofrer algum tipo de consequência por alguma decisão que não foi tomada adequadamente. E o passo principal para qualquer tipo de ação do gestor, quando eu falo de gestor das secretarias, tá mesmo, do próprio gabinete do prefeito, É a consulta ao jurídico.
0: É.
1: Tô certo nessa linha, né?
0: Exatamente isso, Clemi. É importante a gente trazer assim, né, para esclarecer até os órgãos de controle que a gente tem. Então, a gente tem o Tribunal de Contas do Estado de Santa Catarina, que ele controla...

0: administração pública como todo, todos os municípios e o estado, a gente tem o Ministério Público e dentro a gente chama esse a Câmara de Vereadores e todos esses como uma fiscalização externa. Uhum. E dentro a gente tem uma fiscalização interna. Com uma missão específica, o controle interno, e o controle interno ele é constituído pelo o controle interno em sentido estrito, a auditoria e a ouvidoria, e a própria procuradoria também faz esse controle, também é uma atribuição nossa fazer esse controle. Então, cada movimento, cada decisão, cada passo que a gente vai dar dentro da administração pública, é necessário a gente já ter uma visão mais ampla, que às vezes até o próprio gestor, e por isso que tem que ter a procuradoria, o próprio gestor não imagina, ele quer fazer uma política pública, só que ele está focado naquele objetivo. Então,
1: lá no resultado, mas tem um caminho para você chegar até o resultado.
0: Então, para a gente dar esse suporte, a gente tem que fazer essa análise mais ampla. Por isso que a gente fala tanto da questão da advocacia preventiva. A gente trabalha com riscos. Então eu faço uma análise de risco, eu dou os caminhos possíveis, porque também a procuradoria tem que ter em mente que não é a procuradoria que decide.
1: Uhum.
0: Então a gente não pode se aproveitar da questão jurídica.
1: Pode, não pode fazer, não é a questão de pode, não pode fazer. Não, o caminho para fazer é esse.
0: Mas a gente sempre deixa aquele espaço, né, que a gente fala de discricionariedade do gestor para que ele tome a decisão. Obviamente que a gente fala, se for dessa forma aqui, é ilegal, não pode. A gente faz essa análise de risco, né? Mas é muito importante também que a procuradoria, eu, como procurador geral, os procuradores municipais, que eu sou de carreira, né? Sou procurador municipal, né? Estou no cargo de procurador geral, mas a gente tem que ter essa consciência de que eu não posso colocar num parecer jurídico em uma orientação a minha preferência.
1: Sim.
0: É dar esse suporte pro gestor nesse sentido. E que é uma tarefa difícil, sabe, Clínio? Porque às vezes a gente tem que eu tenho que vamos dizer assim, né, me deixar de lado da minha opinião pessoal e falar, gestor, essa é a sua obrigação de decidir, mas eu dar esse suporte.
1: Mas está aqui os caminhos, tá aqui, né? E a orientação dos riscos que pode ocorrer daquela decisão que vira a ser tomada.
2: Exato, e muitas vezes a própria fundamentação jurídica não é pacífica. Muitas vezes a gente tem decisões do nosso Tribunal de Justiça em Santa Catarina num sentido, mas aquela demanda ela é controversa, aquele tipo de ação é controverso, não existe uma decisão ainda pacífica, isso vai parar lá nos tribunais superiores, que são o STJ e o STF, até que isso seja definido como será a atuação dos órgãos inferiores juridicamente, e essa decisão venha lá do STF, fica essa nebulosidade, esse nevoeiro.
1: É a insegurança jurídica que eu me referia anteriormente.
2: E a gente tem que colocar todos esses pontos, né? Às vezes numa opinião, num parecer, para dizer, olha, tem entendimento dessa forma, tem dessa forma, nesse
1: tem
2: caso...
1: Tem clareza, não tem tanta clareza.
2: Isso, nesse caso...
1: Subsidiar melhor tomar de decisão.
2: Ficar dessa forma.
1: Alguma coisa que sentar no final...
0: Só tenho a agradecer, Clemir. Muito obrigado pela essa oportunidade de a gente poder explicar.
1: Não é muito comum, né?
0: As
1: secretarias meio tendem a fazer um trabalho mais interno, né?
0: Sim, sim.
1: E difícil é não, mas é raro que a própria imprensa, a não ser questão muito pontual, né, de um posicionamento.
0: Não, mas por isso que eu acho que é muito importante essa nossa conversa e poder explicar um pouco para a população a importância da procuradoria.
1: Muito obrigado. Eduardo, obrigado pela presença. Algo a acrescentar no final do nosso bate-papo?
2: Agradeço a oportunidade e estamos à disposição para maiores esclarecimentos.
1: Boa. Sempre, né, Sérgio? Sempre dá à disposição para maiores esclarecimentos. Obrigado mais uma vez. Obrigado a você também pela companhia.
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1: E chegamos ao final do nosso Videira em Pauta. Uma ótima tarde, um bom fim de semana. Até a semana que vem, aqui na Rádio Videira, Rádio V e também pelo Spotify. Até logo.
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A comunidade de Nossa Senhora Consoladora da linha Baruncelo está convidando a todos para a festa da padroeira. Será no dia 6 de setembro. Às 10 horas, Santa Missa. 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É necessário fazer aquisição do cartão com antecedência. Valor adulto R$ 75,00, crianças de 7 a 12 anos R$ 35,00. No cardápio, porco à pizza, galeto, maionese, arroz, farofa, pão e saladas. Às 13 horas tem cavalinho, às 14 horas tarde dançante, animada pelo grupo A3. E a entrada é franca. Para reservas de cartão e mais informações, converse com a Aline no telefone 999-35-9248. 999-35-9248. Pela presença de todos, a comunidade da linha Baruncelo antecipa o agradecimento. Dia 6 de setembro, tem festa em honra a Nossa Senhora Consoladora na linha Baruncelo Videira. 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Carteira em nome de Christian Alessandro Dias Carvalho está à disposição na recepção da Rádio Videira. Então, atenção, Christian Alessandro Dias Carvalho. Entrar em contato com a Jéssica na recepção da Rádio Videira. Júlia Fernanda Bressa deve também entrar em contato com a recepção da Rádio Videira. 3533-4000. 3533-4000. Vislande de Oliveira perdeu carteira com documentos no trajeto do Zarpelon Universitário até o bairro Floresta. Se você encontrou ou encontrar, por gentileza, comunique a recepção da rádio. 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A comunidade de Colônia Miller Pinheiro Preto convida a todos para a festa em honra a São Camilo.

Cirilo de Leles, o padroeiro dos doentes. A programação inicia no próximo dia 30, domingo, às 9 horas da manhã, com o primeiro dia do tríduo de preparação para a festa, com o tema Chamados a Cuidar com o Coração Cristo. Dia 1º de setembro, às 19h30, tem o segundo tríduo, servir com caridade e competência, mais coração nas mãos. 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No dia 5, véspera da festa, às 18 horas, tem a tradicional gata. E no domingo, dia 6 de setembro, a grandiosa festa inicia às 10 horas da manhã com a Santa Missa em honra a São Camilo de Leles. Ao meio-dia, tem almoço festivo. Às 15 horas, mate-baile com o musical Calmon e a entrada é franca. Convide sua família, os amigos e prestigie. Dia 6 de setembro, tem festa em honra a São Camilo de Leles, na comunidade de Colônia Miller, Pinheiro Preto. 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A comunidade Divino Salvador de Videira convida todos para baile de casais que será realizado neste sábado, dia 5 de setembro, com animação de Charla de Galpão. Início do baile às 20 horas e 30 minutos. É dia 5 de setembro. Baile de casais na comunidade Divino Salvador aqui em Videira, com animação de Charla de Galpão. Já anota aí na agenda, avisa o seu par, convida a família. Tem baile na comunidade Divino Salvador, no bairro Floresta, dia 5 de setembro, às 20 horas e 30 minutos. 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Sábado, dia 5, no horário das 8 às 18 horas, sem fechar ao meio-dia. 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
6: Horas 43 minutos. Aos prezados associados da Cooperview, do Sicoob e todos os demais ouvintes, uma boa tarde. Hoje, 28 de agosto, sexta-feira, na elaboração deste boletim, Nelly Orso. Hoje, a OSESC, Organização das Cooperativas do Estado de Santa Catarina, está comemorando 55 anos de uma história construída com muita cooperação, inovação e, claro, colhendo sucesso. O sistema OSESC promove o desenvolvimento e fortalece o cooperativismo em todo o estado de Santa Catarina. Parabéns, Sistema OSESC, por ser referência de dedicação e compromisso. E hoje é sexta-feira, é dia de informarmos o carregamento de suínos para abate da próxima semana. Atenção, suinocultores! Domingo, dia 30 de agosto, tem carregamento de suínos na propriedade de Leonardo Testolin. 1.000 suínos a partir das 18 horas e 40 minutos. Segunda-feira, 31 de agosto, carregamento de suínos na propriedade de Afonso Pelim. 827 suínos a partir das 8 horas e 30 minutos. Na terça-feira, 1º de setembro, tem carregamento de suínos na propriedade de Francisco Olivo. 522 suínos a partir das 9h30. Quarta-feira, dia 2 de setembro, tem carregamento de suínos na propriedade de Nelson Baruncelo. 614 suínos a partir das 10h30. Dirceu Perazoli,

792 suínos a partir das 19 horas. Na quinta-feira, dia 3 de setembro, tem carregamento de suínos na propriedade de Nelson Barunzello. 380

0: 8h20. No sábado, dia 5 de setembro, tem carregamento de suínos na propriedade de Luiz Recalcati. 544 suínos a partir das 5h20. Edinei Piroli, 586 suínos a partir das 9h30. Alaércio Rabuschi, 613 suínos a partir das 14 horas de sábado, 5 de setembro. 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Por hoje eram essas as informações. Um abençoado final de semana. Até segunda-feira.
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10: Olá, boa tarde. 13 horas 53 minutos. Que bom que você está aí junto com a gente. Fico bem feliz. E é sexta-feira. 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Tem prêmio também.

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1: E o Zairo tá chegando por aqui, trazendo todas as novidades, as promoções do Supermercado Itália. Zairo, boa tarde.
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Daqui a pouquinho, depois da oração da tarde, nós estamos de volta.

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2: Senhor. Boa tarde, queridos filhos e filhas. Hoje é dia de Santo Agostinho. Rapaz inquieto, rebelde, que fez um processo de conversão magnífico na presença de Deus. Vamos pedir que, como ele, possamos repousar nossa alma, nossa busca, nossos anseios, no encontro com Jesus. Vamos rezar? Em nome do Pai, do Filho, do Espírito Santo. Amém. Senhor Jesus, que nos chama a ser sal da terra e luz do mundo. Senhor Jesus, sacerdote eterno, que disseste: pedi ao Senhor da messe que mande operários para a messe. Peço, Senhor, desperta para o mundo homens e mulheres comprometidos com o teu reino. Nesta tarde, peço, Senhor, que haja crianças, jovens, adultos e idosos dispostos a ser sal da terra e luz do mundo. Amado Jesus, peço-te a graça de compreender a minha missão nesta vida. Sei que não nasci por acaso. Sei que tens uma missão para mim no meu trabalho e na minha família. Revela-me, Senhor, o que queres de mim. Ajuda-me, Senhor, a fazer a opção certa. Neste mês vocacional, ajude-me, Senhor, a compreender a minha missão. Ó Deus, por intercessão de Santa Mônica, que pela oração e pelas lágrimas alcançou de Deus a conversão do filho e do marido, ajudai que, como fruto desta oração, minha família se converta para Deus. Senhor, peço pela minha própria conversão, por intercessão de Santa Mônica e Santo Agostinho, que eu saiba, diante do caminho largo e fácil da injustiça, da mentira e da desonestidade, optar pelo caminho estreito da retidão, da verdade que liberta e da dignidade que promove a todos. A tarde chega, Senhor, e quero pedir com fé, se em algum momento da minha vida eu me perder, tenha misericórdia, Senhor. Toma-me pela mão e conduze-me para teu rebanho. Ajuda-me a seguir os teus passos e que eu, Senhor, jamais me afaste de ti. Senhor, se minha alma ainda não encontrou a paz que, como Santo Agostinho, eu encontre a paz em ti. Dá-me a graça de viver cada minuto e cada hora em tua presença. Faz-me ser sal da terra e luz do mundo. Nossa Senhora, modelo de vocacionada, nos ajude.

0: Ave Maria, cheia de graça, o Senhor é convosco. Bendita sois vós entre as mulheres e bendito é o fruto do vosso ventre, Jesus. Santa Maria, Mãe de Deus, rogai por nós, pecadores, agora e na hora de nossa morte. Amém. O Senhor esteja convosco. Ele está no meio de nós. Que a bênção de Deus recaia sobre a água, a roupa dos enfermos, as fotos de família e sobre você. Em nome do Pai, do Filho e do Espírito Santo. Amém. Sal da terra, luz do mundo.
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0: essa moda, rapaz.
1: Agora, 14 horas com 13 minutos, é a Rádio Videira com você em todo lugar. 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
2: Boa tarde, 14 horas 21 minutos, tem presente hoje.
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2: Boa tarde a todos os nossos ouvintes.
3: Ao longo das próximas horas, pessoal, aqui no meio-oeste, eu destaco o vento. Como a gente está com as temperaturas subindo aqui para nós, principalmente na altura do Paraná, e com temperaturas caindo no Rio Grande do Sul, esse contraste aqui acaba gerando um vento, tá? Então atenção aí ao longo das próximas horas, algumas rajadas fortes acabam acontecendo pelos lados aqui do meio-oeste. Variação de nuvens continua acontecendo ao longo aí das próximas horas, mas intercala com aberturas de sol. O tempo instável realmente continua previsto para os próximos 3 dias, sábado, domingo e segunda. A gente deve ter condições de chuva nos 3 dias. Não vai chover o dia inteiro, não vai ser assim sem parar, pelo contrário, vai intercalar alguns períodos de melhoria, mas esta é a previsão de pancadas de chuva, tá? Durante o sábado a gente ainda tem um certo aquecimento, as temperaturas ainda conseguem subir um pouquinho mais, mas isso não ocorre domingo e segunda-feira. Bom, agora deixa eu te detalhar essa informação. Tem alguns momentos dos 3 dias onde a chuva ela aperta de intensidade. Quanto mais, por exemplo, na segunda-feira, mais atenção em relação a isso. Então, somando o que deve acontecer de chuva em cada um desses dias, os totais são mais elevados. Eles devem se aproximar aí da faixa de uns 75, 100 milímetros, alguns pontos, e aí depende da questão de relevo, pode bater até perto de uns 150. Então, assim, é a sequência, né, somando o que vai acontecer de volume de chuva, que a tensão ela precisa acontecer. Quanto mais segunda-feira, mais atenção em relação às consequências desses volumes aí previstos. Grande abraço a todos, se cuidem. Informações do tempo da Puchowski Meteorologia.
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0: 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Daqui a pouquinho, depois do intervalo, tá chegando a participação do ouvinte.
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6: 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O André Ciarani está na nossa sintonia, participando, interagindo com a gente. André, responde. Qual é o supermercado mais barato de Videira e da região? O nosso amigo aqui, ó, anotou aqui, o mercado mais barato de Videira é o Mercado Itália. Só faltou o seu nome, menino. O Domingues aí anota o nome completo. A Loreni Oelki. Boa tarde, menina. Um forte abraço. Aqui está tudo bem. Espero que com você também. A turma aí do Passo da Felicidade, alô Vanessa de Oliveira, grande abraço. A Deise de Oliveira também está sintonizada, desejando um bom trabalho para vocês também. A Ivanei Araldi de Lourdes está na nossa sintonia, um beijão, Ivanei. Sextou, Dona Amélia Toneta Zago, tá faceira da vida, assim que a gente gosta de ver, né? A Silmara Caetano Alves também tá na sintonia, um beijão, Silmara, bom final de semana pra você também. Eu estarei aqui junto com vocês. A Juliana da Cruz, do Decarli, tá sintonizada. Boa tarde, Juliana. É o supermercado Itália mais barato. O Edson Cordeiro está fazendo homenagem para a filhota, a Gabriele Carolina Cordeiro, lá de Palhoça. Tá de aniversário hoje? Parabéns, Gabriele. Muita saúde, felicidades, sucesso, tudo de bom. Com muito amor, com muito carinho do seu pai. Também um abraço aqui de toda a equipe da Rádio Videira. A Lucimar Comerlato Moldenhauer, do Morada do Sol, tá na nossa sintonia. Valeu, menina! Ótimo final de semana, já tá no sorteio. O Rock Trevisan também tá sintonizado. O Jair... É isso, Jair Raimundo Zucco, do Caravaginho Tangará, também tá na sintonia. A Gabriele Rodrigues da Silva acertou aqui, ó, supermercado Itália mais barato. O Alex Costa dos Santos tá na sintonia também. Tá mandando pra toda a turma aí da Roçada, turma da Prefeitura. Um abraço, bom trabalho!

gente também tá sintonizado, mandando música pra todos os amigos e amigas, a galera, né? Oxê! Valeu, Copete, bom final de semana! A Bernardinha

Carinho do seu pai. O Ademir Guzzi já respondeu também. Supermercado Itália é o mais barato. Tá mandando um abraço pra toda a turma aí. Da Construção Civil, sextou. Bom trabalho. A Maria Aparecida Trindade Zago também tá aqui com a gente. A dona Josefina Gozeski Schneider, aqui do Floresta. Ô, menina, um abraço pra você. Obrigado pela companhia. Tá desejando aqui um ótimo dia e que seja maravilhoso, né? Obrigado pela audiência, pelo carinho sempre, tá bom, dona Josefina? Vou trazer aqui o Michel Teló pra cantar. Daqui a pouquinho tem bandinha também.

uma paz. Tem uma paz que a gente só encontra quando a gente busca lá no fundo do coração. Lá no fundo do coração de Deus.

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1: A diretoria da comunidade de Aparecida está promovendo nos dias 5 e 6 de setembro brechó beneficente para arrecadar recursos para as obras de reforma e construção dos espaços religiosos da comunidade. Estarão disponíveis roupas, calçados, móveis, utensílios de cozinha, materiais de manutenção, brinquedos e outros itens. Para facilitar o acesso de todos, o brechó será no Salão Paroquial da Igreja Matriz aqui de Videira. Sábado, dia 5, no horário das 8 às 18 horas, sem fechar ao meio-dia. E no domingo, dia 6, das 9 às 16 horas, sem fechar ao meio-dia. Além do brechó, será realizado venda de pastel, cachorro-quente, cucas, guloseimas, muito mais. Colabore e ajude a comunidade a concretizar este importante projeto. Atenção, Christian Alessandro Dias Carvalho, foi encontrado a sua carteira de trabalho. Está na recepção da rádio. Por gentileza, faça a retirada. Vislande de Oliveira perdeu carteira com documentos no trajeto do Zarpelon Universitário até o bairro Floresta. Se porventura você encontrou ou encontrar, nos avise aqui na rádio. 3533-4000. 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A Dona Lourdes Panho tá na nossa sintonia. Um beijão, Dona Lourdes. Obrigado pela audiência. A Ivanice Klein, aqui do Floresta, também tá na sintonia. A Dona Fátima Brunetto, do Jardim Canadá, respondeu também. Supermercado Itália. O Wagner Roberto de Oliveira Neves também tá na audiência. Obrigado, Wagner. A turma do Amarante, alô Vera Lúcia Gomes Serra, já tá aqui participando, tá certa a resposta. Obrigado pela companhia. A Lúcia dos Santos, alô Dona Lúcia, obrigado pela audiência, tá certa a resposta. Dona Noeli Fiorelli da Campina Bela também sabe que o mais barato é o Supermercado Itália.

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1: Municípios do Meio Oeste de Santa Catarina já registram denúncias de possíveis irregularidades na propaganda eleitoral das eleições de 2026. Os dados divulgados pelo Tribunal Regional Eleitoral de Santa Catarina mostram que Caçador, Videira e Joaçaba contabilizam duas ocorrências cada, enquanto Luzerna tem um registro. Os números consideram as denúncias cadastradas até as 16 horas de quinta-feira, nos primeiros dias da campanha eleitoral. Em todo o estado, já foram registradas 214 denúncias de possíveis irregularidades, uma média de aproximadamente 19 ocorrências por dia desde o início da campanha. Para mais informações, acesse o portal rbv.com.br.
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16: 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Vamos atendendo mais participação. A Nice Bórzio, também o Igor estão com a gente. Obrigado pela companhia de vocês. A Isabelle Victoria dos Santos está pedindo aqui Trem Bala. Daqui a pouquinho a gente toca, tá bom, Isabelle? O Hélio Manente, do Santa Gema, mandando música aí pra toda a turma da Lindentur, os motoristas de plantão, toda a galera. A Natalina Toneta também está sintonizada e respondeu aqui que o Supermercado Itália é o mais barato.

Renato. A Sueli Macari Lourenço da Silva também acertou a nossa enquete, tá no sorteio. Tá trazendo aqui sucesso? Musical São Francisco é música nova de Bike, a BMW.

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1: 15 horas 12 minutos, convite para a missa de um ano de falecimento. A funerária São Judas Tadeu e os familiares de Ermelinda Guzzi Andretta, ainda profundamente consternados com o seu falecimento, convidam para a missa de um ano a ser celebrada neste sábado, dia 29, às 18 horas, na Igreja Matriz de Videira. Por mais esse ato de fé e caridade cristã, os familiares de Ermelinda Guzzi Andretta agradecem.
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1: Rádio Videira, agora 15 horas 13 minutos.
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3: Uma excelente tarde para você que tá aqui na nossa companhia. 15:19.
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0: Olá, eu sou a Rose e hoje vamos falar sobre a água não quebra o jejum? Isso mesmo, a água não tem calorias e é fundamental para manter seu corpo hidratado e funcionando bem. Então lá vai algumas dicas importantes. Hidrate-se. Beber água durante o jejum é essencial e não quebra o jejum. Ajuda o corpo a funcionar melhor e controla a fome. Beba água para desintoxicar. Durante o jejum, a água ajuda a eliminar toxinas e manter seus rins saudáveis. A água facilita a coleta. Estar bem hidratado deixa suas veias mais visíveis, tornando o procedimento mais rápido e confortável. Evite bebidas que alteram o exame. Sucos, refrigerantes, café, chá, chimarrão podem interferir nos resultados e invalidar o jejum. Beba água antes e durante o jejum. Isso ajuda a prevenir tonturas, desmaios e melhora o seu bem-estar durante o exame. Essa foi mais uma dica de saúde do Laboratório Amigo Vida. Cuide-se, fique bem e até a próxima.
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1: Agora é 15 horas com 31 minutos. A Marisa Proença tá na sintonia. Obrigado. O Luiz Carlos Campolim também tá participando. Respondeu: Supermercado Itália é o mais barato. A Angélica da Silva, da linha Rui Rio das Pedras, também tá na sintonia. A Veronice Rigo tá participando. Boa tarde. A Salete Bride, lá da Master São Roque, não perde nenhum lance, né, dona Salete? Que pegou o celular na mão e já mandou recado aí pra não perder tempo, né? É só chegar em casa, liga o rádio, manda mensagem pra gente, faz aquele chimarrão no capricho. E tá tudo certo. A dona Lourdes Mascarello também respondeu: Supermercado Itália é o mais barato. Paulo Wolf também tá desejando um bom final de semana. Obrigado pra você também. A turma de Tangará, da linha Iraquitã, pessoal aí de Santa Bárbara. Obrigado, Ivan Perazoli. Bom final de semana. A Leonilda, lá de Rio das Antas, mandando música pra toda a família. A Denise Franciele de Almeida também está participando com a gente. A Jucinélia Moraes, do Oficina, boa tarde. Orlando Semansky, do Farroupilha, também está participando com a gente. A Genesi Milani, boa tarde, menina. Mandando música para toda a família, né? A Maria Aparecida Pascoal diz que é o melhor, né? O melhor da cidade é o Supermercado Itália. E ainda, além de tudo, né? O mais barato. Coisa boa. O Gotardo De Biasi também tá participando do nosso sorteio. A Irene! Ô, dona Irene! Obrigado! A Rainilda Trem também tá na nossa sintonia. Forte abraço. A Tatiane Todit, do Farroupilha. O José Silva também tá sintonizado no bairro Matriz. Forte abraço para vocês. Adelina Brides, sextou, né? Tá com a casa quase nos trinque, né? Mais duas, três voltas aí com balde, pano e rodo, já tá pronto, né? A Ironilde Brancalhone, do bairro Oficina, participando aqui do Show da Tarde. A Helena Crestani, de Iomerê. Alô, Iomerê! A Ironita Paz, nossa vizinha aqui, universitário. Aqui tá tudo bem, espero que com você também, Ironita. Forte abraço!
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horas com mais 50 minutos. Boa tarde. 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Vamos mandar um alô aí pra toda a turma do transporte das penosas. Alô, Rodrigo Pauletti, toda a galera, obrigado pela companhia. A Sônia Andréia, também lá do Amarante, tá na nossa sintonia. Obrigado, Sônia, já tá no sorteio. O Celestino Liskoski também tá participando. A Edna Valtric de Souza respondeu. Supermercado mais barato de Videira e de toda a região é o Supermercado Itália. O Marcos Maciel, lá do Rio das Pedras, tá mandando um alô pra Mário Darcy.

0: E pros compadres, as comadres, toda a galera que tá aqui na sintonia da Rádio Videira. Valeu, Marcos!
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5: 16:01 e o mais barato, você já sabe, é o Itália.
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5: 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Responde pra nós. Qual é o supermercado mais barato de Videira e de toda a região? Anota seu nome completo. 99109-4932. A Suelen Pascoal está na nossa sintonia. Boa tarde, Suelen.

Ellen, quem tá participando também é o Thiago Fabrício, do bairro SESI. O Jorge Alves Batista também tá sintonizado com a gente. Forte abraço. A Roseli Batista tá na audiência. Obrigado, Roseli.

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A Franciele Rigo tá lá no Rio Tigre, né? Conferindo a nossa programação, mandando música para toda a família. O Moacir Daniele também está sintonizado com a gente, mandando...

0: Música pra filha Angélica, pra neta, pro neto, toda a família ligada, né? Coisa boa! A Lúcia Rodrigues, do Decarli, também tá participando, desejando um ótimo final de semana. O Luiz Milani, prestigiando a nossa programação. A Maria Nunes, alô, Dona Maria! O supermercado mais barato é o Supermercado Itália, tá certa a resposta?
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8: 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O Jonathan Olivo da Cunha tá aqui participando com a gente. Boa tarde também pra Marinês Gomes do Amarante. A Fátima Galas Carniel de Pinheiro Preto tá desejando uma ótima sexta-feira. Olha aí, coisa boa, né, Fátima? Chegando final de semana. Simone Ramos aqui do Floresta também prestigiando a programação. O Vilmar

Zaguer, alô, toda a turma aí de Rio das Antas, Ipomeia, galera toda, né? Quem participa com a gente também é a dona Nair Salete Pires. Um abraço pra você, dona Nair.

16h21. 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
1: A Silvana tá aí na nossa sintonia. Alô, toda a turma aí da Farroupilha. Silvana Aparecida Costa já tá participando do sorteio. Daqui a pouquinho, depois do intervalo, já tem o resultado. As participações neste momento estão encerradas.

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10: O resultado do sorteio já saiu, hein?

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1: A você que está nos acompanhando, você que participou com a gente, o nosso agradecimento. Amanhã tem mais Show da Tarde, tem presente para você e quem vai te fazer companhia é Marcondes Serafini. Eu estarei no Show da Manhã a partir das 9 horas da manhã, aguardando também a sua audiência. Final do telefone 8341. Confere aí o seu número 8341. Parabéns, Lúcia dos Santos! Você ganhou um vale compras no valor de R$150 do Supermercado Itália. Daqui a pouquinho vai receber a mensagem de confirmação com todas as orientações. Siga e retire o seu

prêmio. Easy Class, Supermercado Itália, Placídio e Doutor Hérnia ficaram com a gente na tarde desta sexta-feira. Um ótimo dia. Na sequência, está chegando Videira Notícias.

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1: 16 horas 44 minutos, temperatura marcando 27 graus aqui em Videira. Uma frente fria intensa deve provocar uma mudança significativa nas condições do tempo no sul do nosso país a partir de hoje. A atuação do sistema associado a um ciclone extratropical aumenta o potencial para temporais, chuva volumosa, granizo, ventos fortes e até mesmo formação de tornados em pontos da região. A previsão, ela chama atenção principalmente para áreas do Rio Grande do Sul, Santa Catarina e Paraná. Em determinados locais, os acumulados de chuva podem alcançar ou até superar 300 milímetros, elevando também o risco de alagamentos, enchentes e enxurradas. De acordo com o meteorologista Peter Scheuer, o cenário atmosférico favorece a ocorrência de fenômenos severos, especialmente no oeste da região sul. Ele alerta: a atmosfera vai estar totalmente compatível a ter tempestades com granizo, chuva intensa, vendavais e tornados. As maiores quantidades de chuva são esperadas para setores do Rio Grande do Sul. Conforme Scheuer, o noroeste, norte e nordeste gaúchos podem registrar acumulados superiores a 200 milímetros, com possibilidade de alcançar aproximadamente 300 milímetros em algumas localidades. Em Santa Catarina, a atenção se concentra especialmente no litoral sul e no oeste. O meteorologista alertou: o litoral sul de Santa Catarina também pode atingir volumes próximos a 250 milímetros ou acima de 300 milímetros. Ainda segundo ele, o oeste catarinense poderá acumular até 200 milímetros durante o período de atuação do sistema. No Paraná, as áreas sudoeste, centro, sul e planalto norte também devem receber volumes expressivos, estimados entre 100 e 150 milímetros. Além da chuva, os ventos fortes representam outro fator de preocupação. A previsão indica a possibilidade de rajadas superiores a 90 km por hora em determinadas áreas.

áreas, principalmente entre os campos de Palma, de Palmas, né? E o oeste de Santa Catarina. Segundo o engenheiro agrônomo da Climaterra, Ronaldo Coutinho, os primeiros

setembro. A combinação de calor e avanço da frente fria pode favorecer tempestades mais organizadas. O especialista alerta: isso pode trazer transtornos, como queda de energia, algum destelhamento pontual e um calorão próximo ou acima de 30 graus centígrados. No Rio Grande do Sul, os acumulados previstos entre hoje, amanhã e domingo podem superar 100 milímetros em diferentes áreas, de acordo com as projeções meteorológicas. Também existe possibilidade de granizo no Rio Grande do Sul e em Santa Catarina ainda hoje, sexta-feira. Nos dias seguintes, a instabilidade deve se concentrar principalmente entre os dois estados, com chuva forte e risco de tempestades. A previsão aponta que domingo, dia 30, pode ser marcado por uma intensificação dos temporais. Entre domingo e segunda-feira, dia 31, os fenômenos podem provocar novos problemas, principalmente em áreas vulneráveis e alagamentos, enchentes e enxurradas. A instabilidade não deve terminar imediatamente após a passagem da frente fria. Segundo Coutinho, episódios de chuva podem continuar ocorrendo no sul do Brasil até 11 de setembro, mantendo a atenção para o excesso de precipitação. Ele disse: há previsão de chuvas, trovoadas, ventos e depois problemas com o excesso de chuvas. Segundo informações da Climatempo, amanhã pode chover aqui em Videira aproximadamente 4 milímetros. O dia será de sol com muitas nuvens, com chuva rápida durante o dia e também à noite. No domingo, são estimados 30 milímetros de chuva para Videira. Teremos sol com muitas nuvens, anublado com chuva ainda pela manhã, tarde e noite com temporal no domingo. Na segunda-feira, tempo severo com chuva forte e trovoada de manhã, à tarde e à noite. São estimados para Videira, segunda-feira, 68 milímetros de chuva. Pode chover 4 milímetros na terça-feira, dia 1º de setembro, entre a madrugada e o início da manhã. Municípios do Meio Oeste de Santa Catarina já registraram denúncias de possíveis irregularidades na propaganda eleitoral das eleições 2026. Os dados divulgados pelo Tribunal Regional Eleitoral de Santa Catarina mostram que Caçador, Videira e Joaçaba contabilizam duas ocorrências cada, enquanto Luzerna tem um registro. Os números consideram as denúncias cadastradas até às 16 horas desta quinta-feira, dia 27, nos primeiros dias da campanha eleitoral. Em todo o estado já foram registrados 214 denúncias de possíveis irregularidades, uma média de aproximadamente 19 ocorrências por dia desde o início da campanha. O sistema utilizado pela Justiça Eleitoral permite o registro de denúncias relacionadas à propaganda eleitoral. No caso dos municípios do Meio Oeste, os dados disponíveis não detalham quais situações motivaram as ocorrências ou quais cargos estão relacionados às denúncias. Em Santa Catarina, a maior parte dos registros está relacionada à propaganda eleitoral em vias públicas, que concentra 103 denúncias. Também aparecem entre as principais ocorrências situações envolvendo propaganda na internet e possível utilização irregular de bens públicos. Quando considerados os cargos disputados, os candidatos a deputado estadual concentram a maior quantidade de denúncias, com 125 registros. Na sequência, estão os candidatos a deputado federal, com 55 ocorrências. Além dos municípios do Meio Oeste, outras cidades catarinenses também aparecem no levantamento. Chapecó registra 3 denúncias, enquanto Ponte Serrada contabiliza 2.
Os números podem mudar ao longo da campanha.

À medida que as novas denúncias são registradas no sistema de fiscalização da Justiça Eleitoral. 16 horas e 52 minutos, depois do intervalo, tem mais informação para você.

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4: Seis horas 56 minutos, a empreendedora Ângela Zata de Videira conquistou a etapa estadual do Prêmio Sebrae Mulher de Negócios 2026 na categoria Ciência e Tecnologia. Ela representa a empresa Flash Reader, que desenvolve aplicativos inseridos em totens interativos para ampliar o acesso à leitura e à cultura. A trajetória do negócio começou em 2022, durante a participação da empreendedora no programa Nascer, no Centro de Inovação de Videira. No ano seguinte, o projeto venceu o programa e recebeu apoio da FAPESC. Ângela conta que chegou a pensar em desistir do empreendimento diante dos desafios, mas afirma que a participação e a conquista do prêmio trouxeram um novo impulso. Agora, espera que o reconhecimento também inspire outras mulheres e empreendedores de Videira e de toda a região. O EMOSC realiza nos dias 9 e 10 de setembro coleta externa de sangue em Videira, no SEST Senat, no bairro Nossa Senhora Aparecida. No dia 9, o atendimento acontece das 8 às 10 horas e 45 minutos e das 13 às 14 e 45. E no dia 10, das 7h30 ao meio-dia. A coleta precisa de agendamento prévio pelo telefone Whats. Anote aí: 35 27 2219. 35 27 2219. Neste momento, o EMOSC reforça a necessidade principalmente dos tipos A e O positivo e negativo. E uma informação bem importante. Todos os dias, às 5 horas da manhã, o EMOSC atualiza os estoques de sangue no site emosc.org.br. Na página inicial, as bolsinhas indicam a situação de cada tipo sanguíneo e as prioridades para a doação. O EMOSC também atualizou recentemente os critérios para a doação. Quem já foi considerado inapto no passado pode consultar novamente as regras, porque alguns critérios mudaram e a pessoa pode estar apta a doar. Então, dia 9 e 10 de setembro, o EMOSC faz coleta externa de sangue aqui em Videira, no SEST Senat. É necessário fazer o agendamento prévio. 3527-2219. O prêmio principal do concurso 3.050 da Mega Sena acumulou novamente. No sorteio realizado ontem, nenhum apostador conseguiu acertar as 6 dezenas. Os números sorteados foram 11, 14, 30, 38, 49 e 55. O prêmio agora está estimado em 30 milhões de reais para o próximo concurso, que está marcado para domingo, dia 30. Para participar, o apostador pode escolher 6 dezenas entre as disponíveis. A aposta simples custa R$ 6. Essas e outras informações estão lá no portal rbv.com.br. Videira Notícias retorna na segunda-feira. Um bom final de semana para você. Na sequência, o Entardecer no Sertão.
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5:07. Muito boa tarde, estamos chegando aqui na Videira com mais um programa nosso Entardecer no Sertão, minha gente. Sexta-feira, né? Isso, 28 de agosto de 2026. Temperatura marcando nesse momento. A temperatura marca 26 graus aí, né, gente? Tá certa a temperatura aí, galera. Bateu um vento aí, barbaridade que vento aí na nossa região, né? Tá ventando bastante. Ó, vamos só corrigir aqui a temperatura, marcando 29 graus aqui, né? É bastante vento aí, né, gente? Bastante vento, mas abafado, quente aí, né? Na nossa região, né? Bastante vento em lugares mais altos, enfim, né? É isso aí, né? Estamos aí com o nosso programa, o nosso Entardecer no Sertão, abraçando os amigos ligados com a gente aí no Centro da Cidade. Alô, povo aí na sintonia, nos bairros, pessoal do interior, município vizinho, quero que vocês estejam ligados com a gente. Muito obrigado pela companhia. Hoje é dia do bancário, dia do avicultura, né? Avicultura, né? Dia da avicultura. Né? Estamos na lua cheia, minha gente. Vai tirar agora com muita música sertaneja, o sertanejão classe adorado do seu finalzão de tarde. 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Vem pra cá, minha gente. Opa!

0: 5h15, a gente vai seguindo aí com o nosso programa, pessoal. Tem brinde hoje? Tem brinde hoje pra você que participar com a gente aqui no 99109-4932. E falar aí, você encontra qual o melhor preço de atacado pra você fazer suas compras? 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Para você que participar com a gente, concorre então a um Vale Churrasco lá do Itália Atacadista. Bora participar, gente, bora participar. Lembrando que a música sertaneja, o sertanejão classe A do rádio para você aqui no seu finalzão de tarde, o nosso entardecer no sertão.
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1: 5h23, vamos seguindo aí com o nosso programa, atendendo aqui a participação do ouvinte. Já tem a primeira participação de hoje. 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Vamos seguindo com o nosso programa, atendendo aqui a participação do ouvinte. Quem é que está na sintonia curtindo aqui o nosso programa? Boa tarde.
2: Boa tarde, Tibes. É a Clarice Colombo, Pai do Tibes. Eu quero concorrer ao kit de churrasco do atacadista do Itália. Itália atacadista. Vai ser uma música, um baquinho de ouro com a três. Quero que vocês da rádio, para quem estiver ouvindo.
1: Valeu, Clarice. Obrigadão pela participação. Quem mais na setoria curtindo a programação? Boa tarde. Quero participar do sorteio do Itália Tacadista. Obrigado, Antônio Marcos da Silva Camargo. Tá ligado com a gente? Quem mais aqui?
3: Fala, Tibes. Boa tarde. Tudo certo? Queria participar do sorteio lá do Vale. Do kit churrasco lá do Itália Tacadista. É Charles Grigolo.
1: Valeu, Charles. Obrigado pela participação, meu amigo.
4: Tarde, tio. Já vai escolher. Porque a música Chora Carolina. Mas especialmente pra minha filha, que tá de aniversário hoje, que estuda lá em Palhoça. Quer participar do sorteio do Vale Churrasco e do Supermercado Itália Atacadista. Tchau, obrigado.
1: Valeu, obrigado pela participação. Ligado com a gente, curtindo aqui o nosso programa. Daqui a

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7: Seguimos com o nosso programa 5:37. É, abraçando você que está aí na sintonia, do lado do rádio, curtindo o nosso Entardecer no Sertão, né, gente? Um abraço do seu povão, gente boa. Ô, quem é que pediu o modo aqui, né? Deixa eu mandar um alô aqui pro Zequil Varela, estão lá no sítio. Manda um abraço aí pro pessoal aqui no sítio. Eita, tá bonito o negócio, né, Varela? Isso. Um abraço pro Varela, pra pequena aí também. É, pro seu irmão aí, todo o pessoal, então lá no sítio. É, tá numa lida, velho. Vai ser um torrendo pelo jeito aí, né? Bom também. Opa, obrigado pela companhia aí, viu? O seguinte, vamos nessa aí com o nosso programa. Deixa eu atender aqui a participação do ouvinte. O pessoal continua participando e concorrendo aqui ao sorteio de um vale churrasco lá do Itália Atacadista aí, né? Isso, atacado da nossa cidade. Boa tarde, Tibes. É o Antônio Luiz e quero ouvir a música Reino Encantado. Ofereço pra minha família e participar do sorteio aí do Itália Atacadista, participando. Ó. Boa tarde, amigo Tibes, também quero participar do sorteio. A música, qualquer uma aí, do César Menotti e Fabiano, obrigado, a Dilce Souza, ouvindo aí a nossa rádio Videira, obrigado, Dilce, pela participação, né? Temos aqui também quem é que tá na sintonia curtindo o nosso programa. Boa tarde, Tibes, tudo bem? Quero participar do Vale Churrasco do Itália Atacadista, quero ouvir a música. Os atuais não tocam agora é só sertanejão aí, tá bom? Mas vai de carona aí, a Fátima Ferreira tá ligado com a gente, curtindo a nossa programação. Boa tarde, Tibes, quero participar do sorteio do Itália Atacadista. Quem é que tá participando com a gente aqui? Boa tarde. Quem é que tá participando? Não mandaram o nome aqui, tem que mandar o nome, gente. Mandar o nome pra participar então aí, tá bom? Manda o nome completinho pra participar aqui do sorteio, ó. Boa tarde, quero participar do sorteio. A Marisa Proença tá ligado com a gente, curtindo a nossa programação. Também temos aqui a Lúcia Rodrigues, do bairro De Carli, quero participar do sorteio do Vale Churrasco aí do Itália Atacadista. Um abraço e um bom finalzão de semana. Obrigado pela participação, hein? 5:39. Oh.

0: 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Oi, boa tarde, menino, boa tarde, tudo bem? Gostaria de participar do sorteio do Itália Tacadista, Marinês Zago Toneta. A música pode ser de carona aí. Valeu, Marinês. Obrigadão pela participação, tá ligado com a gente. Quem mais aqui na sintonia?
1: Tá, Gilmar, José Tibes. Coloca aquela do Pereirito lá, ó. Cadê meus passos? Deu uma notícia, se tiver um sorteio aqui de churrasco, lá coloca José Tibes e Luiz Tibes de Campos, né? Mercado Tacadista.
0: Tá bom, tá participando lá do Itália Tacadista aí, companheiro. Quem mais? Boa tarde, tudo certo? Quero participar do sorteio do Itália Tacadista, o Márcio Zini, do Alto da Boa Vista. Valeu, Márcio, obrigado pela participação. Fala, meu amigo, tá ligado com a gente, curtindo a programação lá em Pedro Preto. É o MacGyver, né? Fala, companheiro.
2: Boa tarde, amigo Gilmar Tibes. Certo, amigo aí, tudo tranquilo?
0: Tudo tranquilo.
2: Se possível, tocar aí Rosa Branca, a qual ofereço aí pra minha mãe Vanianês aí, que tá de aniversário aí. Positivo. Desejar ela aí muitos e muitos anos de vida. Tá bom? Coloca nós no sorteio do Itália Atacadista aí. Vai que nós ganha. Tá bom, meu amigo? Fico com Deus aí. Uma ótima e abençoada final de tarde. E tudo de bom.
0: Valeu, meu amigo. Abraço pra você, pros amigos aí, o pessoal do trecho na sintonia, curtindo o nosso programa.

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2: 5h53, vamos seguindo aí com o nosso entardecer no sertão. 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Bora lá aproveitar, hoje atendendo aí até às 10 horas da noite aí, tá bom, gente? Vou atender o vídeo por aqui, o pessoal participando. Atendemos aí o Claudecir, a Dada do lado da Evolução. Como é que tá, Claudecir? Grande abraço, companheiro, obrigado pela participação. Boa tarde, quero participar do sorteio do Itália Atacadista. A Cláudia Seco Bresciani, obrigado pela participação também. Boa tarde, manda pra nós aí a música Brisa da Manhã com Zé de Camargo e Luciano. Obrigado, Gilmar Campolim, Brisa da Manhã, vê se acha a moda pro homem aí, quer participar do sorteio do Itália Tacadista, obrigado pela participação. Boa tarde, o Pedro Henrique pede a música o endereço da felicidade, o trio Paradura, bonita essa música aí, né, meu amigo? Depois eu rodo pra vocês aí, depois da oração, tá bom? E participar do sorteio do Itália Tacadista participando. Boa tarde, Altair Zanella, bairro Santa Lúcia, também quero participar do sorteio aí do Itália Tacadista. Quem mais na sintonia?
3: Boa tarde, Tibes, tudo bem? Quem tá falando? Terezinha Belegante, aqui do centro. Quero concorrer ao Vale Churrasco do Mercado Atacadista. E a música, vamos de carona. Pode ser qualquer uma. E o Ferraz também quer concorrer. E a semana que vem eu tô de aniversário, dia 4. Tá bom? Um abração, o Ferraz tá mandando pra você, pro teu pai, pra toda a tua família. E eu também. Obrigado se for atendido. Ofereço lá para Jacinto e o esposo.
2: Valeu, tchau, minha amiga. Obrigado pela participação, a Tere e o Ferraz. Alô, Ferraz, como é que tá aí, corintiano, né? Gaiteiro, velho das antigas. Obrigado pela companhia, também sempre ligado com a gente aí, né? A Maria Nunes tá ligado com a gente, curtindo a programação da nossa Rádio Videira. A Ivanice Klein, do bairro Floresta, quero participar do Vale Churrasco do Itália Tacadista e quero ouvir música só de carona, então, minha amiga. Música é sertanejão, finalzão de tarde aí, tá bom? Vai de carona com a música sertaneja aí, beleza? Boa tarde, também quero participar aí o Gabriel Rigo, vou de carona aí. E se Itália Atacadista é a resposta aí. Obrigado pela companhia. Temos aqui o Mauri Andrade do Panassolo. Quero participar do sorteio do Vale Churrasco do Itália Atacadista. E vou pedir a música do Sérgio Reis, o Menino da Gaita. Ofereço para todos os amigos e para o irmão Vila. Agradeço por atendido. Valeu, obrigado pela participação. Boa tarde, Gilmar. Tudo bem? Quero participar do sorteio, né? Roda a música de carona aí, meu amigo. Vamos com a música sertaneja então, tá bom? O nosso amigo Jair Bianquim tá ligado com a gente, curtindo nossa programação. Temos aqui, boa tarde, tudo bem? A Natalina Toneta gostaria de participar do sorteio e ouvir música Horizonte Azul, Leonardo, beleza? Sertanejão, toca aí, finalzão de tarde. Obrigado pela participação, concorrendo aqui o sorteio. E a Salete Zarbielli, também quero participar do sorteio, time. Está participando. Muito obrigado pela participação. Mais uma participação aqui, depois tem música. Boa tarde, Adélia Zago Serafine, quero participar do sorteio do Itália Tacadista, também está participando.

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1: Olá, meu irmão, minha irmã, meu amigo, minha amiga, que bom estarmos juntos nesta sexta-feira, final de semana, coisa boa estar rezando com você. Quero agradecer aí as nossas duas equipes, nossos patrocinadores, todos que estão nos bastidores dessas emissoras. Obrigado a você, razão de estarmos aqui, rezando para o teu final de semana ser abençoado, bonito, cheio de paz, né? E mais que nunca, de muita fé, vamos dizer assim: o anjo do Senhor anunciou a Maria e ela concebeu do Espírito Santo. Eis aqui a serva do Senhor, faça-se em mim segundo a vossa palavra. O Verbo se fez carne e habitou entre nós. Na história da vida de hoje, eu quero falar para você: dependência tecnológica. A dependência tecnológica tem afetado a vida de muitas pessoas. Enquanto ela favorece o individualismo, o diálogo, a convivência, o auxílio ao próximo, a espiritualidade e até mesmo Deus são deixados, colocados em segundo plano. Diante desses dois extremos, é preciso buscar o equilíbrio. Isso é uma questão de disciplina, de colocar limites em si mesmo, agindo com moderação diante de qualquer tipo de excesso. Manter o equilíbrio entre o mundo virtual e o real é fundamental para não se tornar escravo da tecnologia. Não podemos permitir que ela nos domine e faça de nós pessoas alheias à convivência humana e desconectada de Deus. Convém refletir nas palavras de Paulo, que disse: a mim tudo é permitido, mas não me deixei dominar por coisa alguma. 1 Coríntios 6:12. Meu irmão, minha irmã, meu amigo, minha amiga, reflita sobre o impacto da tecnologia, o quanto ela tem causado problemas seríssimos em nossas famílias. Ela veio para ajudar? Veio sim. Tem muitas coisas boas que ela nos ajuda, nos faz crescer, a gente tem maiores informações, a gente sabe que recebe muitas coisas boas, agiliza o nosso tempo, isso é uma grande verdade. Não podemos mentir. Tá aí a internet, o quanto nos facilita, né? É uma dos meios tecnológicos. Mas cuidado para você não ficar preso simplesmente à tecnologia. Por quê? Tá prejudicando hoje? Você vai em qualquer restaurante, desculpa, qualquer lugar, os filhos estão lá com o celular, o pai está com o celular, a mãe com o celular, não tem mais diálogo. Vão para a igreja levando o celular e quando toca o celular não acha dentro da bolsa para desligar, passa a maior vergonha. Você já viu isso? Rapaz, eu paro a missa. Desculpa, mas eu paro. Se eu estou numa fala, uma palestra, paro, não falo nada. Deixa a pessoa passar vergonha. Por quê? Gente, a gente tem que saber os momentos certos. Vamos ouvir a palavra.

0: De Deus hoje, você que está me ouvindo pelas redes sociais, muito obrigado, é através da tecnologia, mas vamos selecionar as coisas certas e principalmente orientar os nossos filhos e filhas sobre isso. Nós estamos perdendo contato com Deus e contato com os humanos, através de uma máquina que está nos separando e nos dividindo, criando problemas seríssimos, onde os pais estão perdendo o controle dos seus filhos e, mais do que nunca, acabo deixando de lado uma coisa muito importante que vai percorrer todo o caminho dessas crianças, que é a fé. Momento da escuta. Escute a palavra. Diálogo dentro dos lares. Desliga a máquina na hora do almoço, do jantar. Momento de família, final de semana. Celular num canto, como foi feito pelas escolas. Não é permitido carregar. Vai ficar ali. E olha, eu vou falar para você, trabalhando no mundo da educação, o quanto isso tem mudado a vida de nossas crianças a partir que o celular foi tirado de sala de aula. O aprendizado melhorou, o diálogo melhorou, a convivência melhorou e as pessoas se tornando mais gente. Lembre bem, dependência tecnológica pode trazer uma grande frustração para a tua vida e a vida da tua família. Nunca esqueça disso. Quero assim te colocar nos braços desta mãe, com muito carinho, dizendo: ó minha senhora, ó minha mãe, eu me ofereço toda a vós em prova do meu amor para convosco, e vos consagro hoje e sempre meus olhos, meus ouvidos, minha boca, meu coração, inteiramente todo o meu ser, porque assim sou vosso, ó incomparável mãe. Guardai-me, defendei-me como bem e propriedade vossa. Sou todo vosso, Maria, sede minha mestra de vida, com Cristo e para Cristo. Amém. Ave Maria, cheia de graça, o Senhor é convosco. Bendita sois vós entre as mulheres e bendito é o fruto do vosso ventre, Jesus. Santa Maria, Mãe de Deus, rogai por nós, pecadores, agora e na hora de nossa morte. Amém. Pela intercessão de Nossa Mãe Maria, Deus derrame suas bênçãos sobre você e sua família. Em nome do Pai, do Filho e do Espírito Santo. Amém. Obrigado, meus irmãos. Obrigado, minhas irmãs. Um beijo no coração de todos. Fiquem todos na proteção divina. Nos encontraremos aqui rezando com você e por você.
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0: 6:06, a gente vai seguindo aí com o nosso programa, finalzinho de tarde, o nosso Sintonizando o Sertão. Acompanhando a companhia do Padre Jair e a oração da Ave Maria, né? Muito obrigado a todos que estão ligados com a gente. Você que está aí no seu carro também, né? Rodando aí pela cidade. Tem um recado agora aí do Jairo lá do Itália. 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
2: 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Zé de Camargo Luciano, Brisa da Manhã.

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6: Vamos trazer na sequência aqui, trazendo aí o Leandro Puxaldo, falando do tempo. Aí tivemos bastante evento, né, na tarde aí, a nossa região. Como é que fica o tempo para as próximas horas, Leandro Puxaldo? Que
7: das próximas horas, mas intercala com aberturas de sol. O tempo instável realmente continua previsto para os próximos três dias, sábado, domingo e segunda. A gente deve ter condições de chuva nos três dias. Não vai chover o dia inteiro, não vai ser assim sem parar, pelo contrário, vai intercalar alguns períodos de melhoria, mas esta é a previsão de pancadas de chuva, tá? Durante o sábado a gente ainda tem um certo aquecimento, as temperaturas ainda conseguem subir um pouco mais, mas isso não ocorre domingo e segunda-feira. Bom, agora deixa eu te detalhar essa informação. Tem alguns momentos dos três dias onde a chuva ela aperta de intensidade. Quanto mais, por exemplo, na segunda-feira, mais atenção em relação a isso. Então, somando o que deve acontecer de chuva em cada um desses dias, os totais são mais elevados. Eles devem se aproximar aí da faixa de uns 75, 100 milímetros, alguns pontos, e aí depende da questão de relevo, pode bater até perto de uns 150, então assim, é a sequência, né, somando o que vai acontecer de volume de chuva, que a atenção ela precisa acontecer. Quanto mais segunda-feira, mais atenção em relação às consequências desses volumes aí previstos. Grande abraço a todos, se cuidem, informações do tempo, da Puchalski Meteorologia.
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0: 10h25, tá aí, modão sertanejo, finalzão de tarde, você ouviu o Trio Paradura cantando o endereço da felicidade, minha gente. Vamos seguindo aí com o nosso programa, né? Vou atender ouvinte por aqui, muita gente aí pra gente atender ainda, vamos lá atender o povo, quem é que tá na sintonia?
1: Boa tarde, Gimatibes. Quero pedir uma música bem bonita aí de Milionário José Rico e oferecer pro pessoal da Indetour, meus amigos, é o Hélio de Santa Gema, que é a resposta à Itália Tecadista.
0: Valeu, obrigado pela participação aí, companheiro. Quem mais? Boa tarde, tudo certo? Quer participar aí do sorteio? E quero ouvir a música O Fio de Cabelo. Cláudio Canin tá ligado com a gente. Toca o Fio de Cabelo, toca, modão sertanejo aí, né? Boa tarde, me chamo Rita de Cássio Campolim, de Gravados, e queria concorrer ao kit do Itália Tacadista. E ofereço para mim mesma, né? Que acabei de chegar do trabalho. Opa, chegou do trabalho aí, minha amiga. Então, bom descanso aí, tá bom? Quem mais? Orlando. Boa tarde, Gilmar Tibes, tudo bem? Orlando Semanski, Farroupilha, quero participar do sorteio aí, obrigadão pela participação, tá ligado com a gente, nosso amigo Orlando Semanski, na sintonia curtindo a nossa programação, quem mais?
2: Boa tarde, eu quero concorrer no mercado atacadista, meu nome é Maria do Santo Rio das Pedras, e eu vou de carona com as músicas, daí põe o Rick Daniel dos Santos também no sorteio, tá bom?
0: Tá bom.
2: Tchau, obrigado.
0: Obrigado pela participação aí, o nosso amigo também, o Luiz Carlos Campolim, tá ligado com a gente. Obrigado pela companhia. O Thiago Fabrício na sintonia no bairro César, curtindo nosso programa. Temos aqui a Ivone Kowalski, Farroupilha, que vai participar do sorteio do Itália Tacadista, participando.
3: Boa tarde, Gilmar. Carmen Pinocchi, da linha Gramados. Queria concorrer ao Vale Churrasco aí do Itália Tacadista.
0: Está concorrendo, minha amiga. Obrigado pela participação. Quem mais?
4: Boa tarde, tudo bem? Vilmar Zague. Gostaria de ouvir música A Volta da Rosa Branca, Itália Tacadista. Agradeço por atendido.
0: Está atendido, meu amigo, a música Santa Carona e com a moda sertaneja nesse momento. É a música sertaneja, tá bom?
5: Boa tarde, Chips, tudo bem?
0: Tudo bem.
5: Meu nome é Gabriele, eu gostaria de participar do sorteio do Vale Churrasco ali do Itália Tacadista e desejar um ótimo final de semana a todos.
0: Tá bom, minha amiga, o nome completo aí, Gabriele, para concorrer então aqui, ó, quero participar do sorteio do Itália Tecadista, Nilce Palhano do Bairro Barante, tá ligado com a gente, o Valdir Schneider, Bairro Floresta, também quero participar, tá participando, quem mais, atendendo o povo por aqui, boa noite, quero participar do sorteio, ó, do Itália Tecadista, a Marinezine, tá ligado com a gente, curtindo a programação da nossa Rádio Videira, temos aqui a participação também do

0: Quero participar do sorteio, Itália Atacadista, estava de carona aí, a Simone Ramos, aí do bairro Floresta, ligado com a gente, curtindo a programação da Videira, José Atibes também na sintonia, curtindo o nosso programa, quem mais? É o Leonir de Oliveira, bairro Amarante, quero participar do sorteio, Atibes, está participando, quem mais? É o Atair Davis, está participando com a gente, obrigadão pela participação também, quem mais aqui?
1: Boa tarde, Atibes, gostaria de concorrer aí ao kit do Itália Atacadista, e se possível, ouvir Gino e Gino, um acidente de amor, e oferecer para todos os meus amigos, em especial para o meu marido, Alexandre Gonçalves, Juliana Freschi, do Passo da Felicidade.
0: Tá bom, obrigado pela participação, abração pessoal do Passo aí, né? 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
1: 6:33. 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

0: Seguimos com o nosso programa, agora são 6h42. Atendendo aqui as participações, para a gente fechar a participação do vídeo por aqui. É o Alexandro Gonçalves, está participando com a gente, obrigado pela participação. É, também temos a Silmara Caetano Alves participando com a gente lá do Tamanduá, obrigado pela companhia. Quem mais? Fala, meu amigo.
1: Boa tarde, que é o Moacir Daniel, que concorreu o Vale Churrasco, né? Do Itália da Cadice, pediu uma música do Daniel, Reino Encantado. Eu ofereci para o meu neto, para a minha netinha e para a minha filha. Obrigado por atendido.
0: Valeu, obrigado pela participação, está concorrendo aí também, né? Quem mais? Juliano Barros, também participando com a gente. Temos aqui, quem é que está na sintonia?
2: Boa noite, Tibis.
0: Boa noite.
2: Um abraço para você aí. E eu vou pedir aí hoje, pode ser uma música com o Teodoro Sampaio, pode ser qualquer uma que você rodar.
0: Tá bom.
2: Um abração e uma boa noite, um bom

0: final de semana, Tibis. Fica com Deus, até.
1: Valeu, Nair. Obrigado pela participação. Tá concorrendo aí, tá? Quem mais?
2: Boa tarde, Tibes. Tudo certo? Aqui quem fala é o Anderson Cesarniak, aqui do bairro Quartel. Gostaria de pedir a música, e se possível, se puder ouvir também, Casa de Caboclo, do Rick Renner. Gostaria de ouvir essa música. Agradecer para quem está ouvindo a programação aí, para todo o pessoal aí que está ouvindo aí. E desejar um ótimo final de semana a todos aí. E gostaria de participar do sorteio do Itália Atacadista. Beleza? Um abraço aí. Valeu. Obrigado aí.
1: Valeu, meu amigo. Obrigado pela participação. Quem mais aqui na sintonia? Alana Borges, quer participar do sorteio. E ainda a boa noite, Tibes, tudo bem? Quero participar do sorteio da Atacadista. A Gessi Colombo, bairro São Francisco, tá ligado com a gente. Muito obrigado pela participação também. Tá bom, gente? Obrigado a todos que participaram com a gente. Encerramos aqui as participações do ouvinte, né? Porque temos aqui para o sorteio. Obrigado a todos que participarem do nosso programa. Então, a participação aqui, viu? Vamos trazer o Milanese R cantando a participação do

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54, já vamos chegando ao final de mais um programa, né, gente? Obrigado a todos que participaram aqui do nosso Entardecer no Sertão. Quem levou aqui o Vale Churrasco foi a Terezinha Belegante, participou com a gente aí. Terezinha tem que ir lá no Itália Tacadista, bom? Lá no Itália Tacadista, lá perto de Santa Lúcia aí, né? Para retirar o seu Vale Churrasco aí no horário de atendimento do mercado aí, tá certo, gente? Então, obrigado a todos que participaram. Domingo que, do próximo domingo aí, tem mais sorteio aqui do Itália Tacadista. No programa domingo aí, já sintam-se todos convidados para participar com a gente, tá bom? E parabéns aí a Terezinha Belegante, levou então o Vale Churrasco aqui do Itália Tacadista aí, beleza? 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Vamos trazendo aí as últimas de hoje. Eu volto amanhã a partir de 6 horas. Se o patrão Bela Derrida permitir, estaremos aqui com vocês. Um abraço, meu povo. Até mais. Tchau, tchau.

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2: O empresário Ricardo Castelar de Faria, conhecido como Rei do Ovo, figurou na 10ª posição no ranking de bilionários brasileiros elaborado pela Forbes Brasil, com um patrimônio avaliado em 35,1 bilhões de reais. No ranking de bilionários brasileiros do agronegócio, o empresário criado no sul de Santa Catarina aparece em primeiro lugar. Faria é natural do Rio de Janeiro, mas se mudou ainda na primeira infância para o sul catarinense. O Rei do Ovo é formado em engenharia agrônoma pela Universidade Federal do Rio Grande do Sul e fundador e presidente do Conselho da Granja Faria. Ele também preside a Associação Catarinense de Avicultura. 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

0: 7:36.
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15: Ótima sexta-feira para vocês. Eu sou a Cauane Bavaresco e chegou o momento de acompanhar o programa Porteira Musical aqui na Rádio Videira, que conta com o apoio de Benincar Artesanatos, Total Esportes, SV Motores, Litec Áudios, Barbearia Peloso e Lobo Pneus. E a primeira música a tocar por aqui é Videira Nossa Terra, com Trio Variação.
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1: Uma palavra que aprendemos a dizer tão cedo é aquela que vem em nossa mente e sempre vem por primeiro. Tão curta e com apenas 3 letras, mas com um significado tão grande que dura uma vida inteira. Mãe. Mãe soa tão bem em nossa voz, mesmo quando está ausente. Chamamos por ela.

0: 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À 1h, cavalinho. À 1h30, Santo Terço Meditado. E às 2h30, início de matinê animado pelo grupo A3, com entrada franca. E lembrando que antes do matinê com o A3, terá a apresentação do trio Variação. Você está mais que convidado para estar participando junto com a gente da festa em comemoração à Nossa Senhora da Salete. 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Seguimos agora com a música Me Beija Amor, com A3.
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0: Essa música é boa demais. Você acabou de ouvir Briga no Escuro, com Pedro Benincá. Antes teve Me Beija Amor, com A3. E agora eu quero chamar pra cá o Daniel Santos pra trazer músicas lá do fundo do baú pra gente recordar.
1: Olá, Cauane. Uma ótima noite pra você. Uma boa noite pro ouvinte da Rádio Videira acompanhando Porteira Musical. Estamos chegando por aqui com mais duas velhas canções. Uma lá do ano de 1974, mas que teve a sua composição na década de 50, com o mestre Raul Torres. A música Colcha de Retalhos é a canção que a gente vai trazer por aqui, uma música que ficou consagrada na voz de Chitãozinho e Chororó. Na sequência, outra música lançada também na década de 70, eu falo da música Jeitão de Caboclo com Lil e Léo, música que tem composição de Valdemar Reis e João de Paula. Essa canção aí fechou a década de 70 como um manifesto de orgulho da identidade caipira e foi lançada aí no álbum de 1979 da dupla Lil e Léo e tornou-se um clássico instantâneo da cultura raiz. E você vai ouvir essas duas velhas canções agora aqui no Porteira Musical.
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2: 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E eu quero aproveitar para dar os parabéns para minha mãe, Vânia Belegante Bavaresco, que esteve de aniversário ontem. Feliz aniversário, mãe! Te amo muito! E fica a última por aqui na nossa programação. Final de programa com Didi Companhia. Voltamos a nos encontrar no domingo, ao 12h30, aqui na Rádio Videira. Tchau, tchau!
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Tá aí, vamos encerrando mais um programa. A você eu desejo toda a riqueza do tio Patinhas, a inteligência do Gastão e a perseverança dos irmãos Metralha. E pro meu pai e pra minha mãe, onde eles estiverem, um beijo e um abraço.

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0: 8 e 12.
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3: Videira já registra duas denúncias de possíveis irregularidades na propaganda eleitoral das eleições de 2026. O município está entre as 44 cidades catarinenses que possuem ocorrências cadastradas no sistema de fiscalização da Justiça Eleitoral. Os dados foram divulgados pelo Tribunal Regional Eleitoral de Santa Catarina e consideram os registros realizados até às 16 horas desta sexta-feira, nos primeiros dias da campanha eleitoral. Até o momento, Santa Catarina contabiliza 214 denúncias de possíveis irregularidades. A média é de aproximadamente 19 registros por dia em todo o estado. Em Videira, no entanto, as informações divulgadas não detalham quais situações motivaram as duas denúncias, nem os cargos relacionados às ocorrências. Para mais informações, acesse o portal rbv.com.br.
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0: parecer loucura, mas eu acho que foi aquele sofazinho que fortaleceu o lance entre eu e ela, sabia?
1: Luan, sofazinho faz parte da vida de todo mundo, rapaz.
0: Todo mundo já teve um sofazinho.

0: 8h47.
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